Só musicão pra você, né? Tá na Liberdade, tá bom demais. Quem aí tá curtindo a nossa playlist, levanta a mão aqui na Liberdade. Nos mandem as suas mensagens aí e também os seus pedidos musicais pra gente poder saber o que você gosta de curtir, que a gente vai melhorando cada vez mais a nossa programação pra animar ainda mais o teu dia, tá? Simbora! Ah.

0: coisa boa, só música maravilhosa, né? Agora é hora de mandar alô. Minha amiga Ana Maria tá na sintonia, mandando WhatsApp pra gente, o Matheus também, a Elisângela Cristina, obrigado pelo carinho, Reginaldo, Alexia, tá na sintonia, grande abraço, a Solange também, um beijo, a Silvaninha Souza, tá adorando a programação, coisa boa. Obrigado pelo carinho, viu?
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0: Essa é a Liberdade FM. Pois é, chegamos ao fim de mais um bloco musical, mas espera aí, daqui a pouquinho, depois do intervalo, tem muito mais.
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0: E vamos lá, porque por aqui o ritmo não para, continua.
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0: Ó, pra você que tá aí na sintonia da nossa programação, você também pode ouvir a gente através da nossa página, que é www.liberdadeab.com.br, tá bom? Liberdade FM, tá na liberdade, tá bom demais.
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0: E vamos lá, se prepara aí, porque tem muito mais sucesso chegando.

Sensacional, tá vendo aí, né? Só musicão pra quem tá acompanhando a nossa programação nesse dia maravilhoso. Continue participando da nossa programação, porque daqui a pouquinho eu vou mandar aquele alô sensacional pra você. Vamos lá, a música continua.

0: escândalos não param. Que bom que você tá junto com a gente, mandando alôzinhos e também aquele alô, aquele beijão para todos vocês aí na sintonia da nossa programação. Deixa eu mandar aqui um alô pro meu amigo Ítalo Rocha. Também o Fernando Ribeiro tá na sintonia, mandando WhatsApp. A Jamile, a Neuza Silva, Zé Santos também tá por aí, a Neuci Aguiar. E o Marcelinho também tá acompanhando a gente aí. Valeu, Marcelinho, valeu.
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0: Tá na Liberdade? Tá bom demais. Obrigado pela sua audiência. Encerrando mais um bloco musical por aqui, a gente vai pro rápido intervalo. A gente volta com muito mais informação e novidades pra você. Inclusive, tem recadinhos super especiais dos nossos patrocinadores pra você, ó. Ouve aí.
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5: 9:26.
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7: Coisa boa, né? Seja aí na sua casa, no seu trabalho, na estrada ou com a família, muito obrigado por escolher a nossa companhia, a nossa programação. Renove a sua esperança e encha seu coração de boas vibrações. Fique com a gente.
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7: Voltamos depois de um intervalo comercial bem rápido e para continuar nesse clima, vamos aproveitando aí a próxima música que selecionamos para vocês aí, simbora.
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7: E vamos lá, porque por aqui é só música boa.
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9: nós.

é uma atrás da outra, menos intervalos, mais música boa, muita informação do Brasil e do mundo, muitos alôs também. Vai mandando seu WhatsApp aí pra gente. Aqui você fica muito bem informado e ouvindo a melhor programação musical. E a música não para. Vamos lá.

verdade. Tá bom demais. Só música bacana pra você, aquelas que você gosta, aquelas que você curte. A sua trilha sonora diária. 24 horas por dia. Vamos lá, música.

0: aqui a nossa programação, não pode parar, você tá curtindo aí a melhor programação musical do seu rádio. É hora de mandar alô, deixa eu ver quem tá mandando o WhatsApp bombando como sempre. Meu amigo Emerson tá na sintonia, a minha amiga Felicidade também tá junto com a gente, a Francisca Maria, obrigado pelo carinho, o Kaique, a Camille Alves e o Diego também tá acompanhando o nosso programa aí, tá pedindo um modão aqui, vamos colocar na programação pra você, Diego, aquele abraço.
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0: Bem, chegamos ao final de mais um bloco com muita música boa pra você aqui na Liberdade FM, mas não para por aqui. Daqui a pouquinho a gente tá de volta com mais música, peraí.
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0: Que bom que você tá acompanhando a gente. A gente fica feliz de saber que você tá aí, viu? É hora de mandar aquele salve, aquele alô pra quem tá acompanhando a nossa programação. Meu amigo Wagner tá na sintonia, né? Meu amigo Carlos Miranda também, a Beatriz, o Marques, obrigado pelo carinho. Alô, Luiz, aquele abraço. A Edna também, o Francisco, a Rosineide Maria. Muito obrigado pelo carinho, pela sintonia de vocês. Daqui a pouquinho tem mais alô.
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0: Muito bem, já estamos de volta aqui pela Liberdade FM. Tá na Liberdade. Tá bom demais. E como é bom saber que você tá aí junto com a gente, hein? Aqui na 104.9.
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0: Respira fundo aí, curte o que vem agora, porque é só música boa.

0: na Liberdade, tá bom demais. Muita música, muita notícia pra você, né? Aqui na Liberdade a gente toca boa música, a gente mantém você atualizado sobre os fatos do Brasil e do mundo também, suas participações. Tá na Liberdade, tá bom demais. Vamos lá, a música continua.
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maravilhoso e que dia sensacional. Porque você tá aí acompanhando a nossa programação. Nosso muito obrigado pela sua audiência. É muito bom saber que tem assim, ó, um monte de gente ouvindo a gente por toda a cidade. Obrigado pelo carinho, muito obrigado pela sua sintonia. Vamos nessa, a música não para.

0: Essa é a Liberdade FM, que bom estar aqui com você, conectado com cada um de vocês. Vamos lá, vamos aproveitando cada minuto desse dia juntos, com as suas participações, e a gente sempre caprichando aqui nas nossas informações e na nossa programação musical. Simbora!
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0: Muito bom saber que você está acompanhando o nosso programa, coisa boa. Hora de mandar alô, meu amigo Antônio tá na sintonia. Aline Alves também tá acompanhando a gente. A Silvia também, o José Santos, o Pádua também tá acompanhando a gente, o Laércio, a Leda Maria, Emília Santiago, Raimundo e a Juliana Oliveira. Muito obrigado, viu, pelo carinho e pela audiência de vocês. Daqui a pouquinho a gente manda mais alô.
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0: Essa é a Liberdade FM, tá na Liberdade, tá bom demais. Continuem ligados aí porque o próximo bloco ele promete surpreender, tá? Não perca não.
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0: Essa é a Liberdade FM, tá na Liberdade, tá bom demais. E agora vamos tocar aquela música que você pede, né? Para você cantar junto com a gente aí. Aumenta o volume do teu rádio aí, vai.
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0: E vamos lá, se prepara aí porque tem muito mais sucesso chegando.

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1: Sensacional, tá vendo aí, né? Só musicão pra quem tá acompanhando a nossa programação nesse dia maravilhoso. Continue participando da nossa programação, porque daqui a pouquinho eu vou mandar aquele alô sensacional pra você. Vamos lá, a música continua.

0: escândalos não param. Que bom que você tá junto com a gente, mandando alôzinhos e também aquele alô, aquele beijão para todos vocês aí na sintonia da nossa programação. Deixa eu mandar aqui um alô pro meu amigo Ítalo Rocha. Também o Fernando Ribeiro tá na sintonia, mandando WhatsApp. A Jamile, a Neuza Silva, Zé Santos também tá por aí. A Neuci Aguiar. E o Marcelinho também tá acompanhando a gente aí. Valeu, Marcelinho. Valeu.
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0: Essa é a Liberdade FM, tá na Liberdade, tá bom demais. O tempo passa que a gente nem vê, né? Acabou o programa. Mas eu te espero no mesmo horário e na mesma sintonia, aqui em 104.9. Até lá.
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1: 10h20.
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3: 10h40. 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

Boa noite, meu querido ouvinte, minha querida ouvinte. Que bom ter você aqui comigo, nesse nosso espaço de paz e de afeto. Eu sou Jorge Ventura, e este é o Songs by Night. Seu refúgio, seu oásis de serenidade, onde a música não só toca, ela abraça a alma. Nesta nossa primeira parte, a gente se conecta, a gente se encontra. Longe da agitação do mundo, perto do que realmente importa. É a companhia que você procura, é o abraço que sua alma precisa nestas horas de quietude. Aqui, cada história que chega, cada recado, cada poesia, cada melodia, é um fio que nos une, um afeto que nos envolve.

Nosso programa é uma jornada de carinho. Um convite à reflexão, à fé, ao otimismo. É a celebração da vida em cada nota, em cada verso. Porque a vida, meus amigos, é feita de momentos. E a gente quer que este seja um momento especial. De tranquilidade, de inspiração. Neste período da noite. Que você sinta essa energia boa, essa

Para essa nossa noite de conexão, essa nossa jornada de emoções, prepare-se para sentir uma canção que fala diretamente à alma. Uma melodia que convida ao aconchego, ao carinho, ao conforto que a gente tanto busca. Vem com a gente, porque agora, quem chega para tocar o seu coração é Starium do Wayne McCoy.

noite, queridos amigos e amigas que nos acompanham aqui no Sons by Night. Que alegria ter você com a gente, abraçando a alma com a nossa música e as nossas reflexões, nesta primeira parte do programa. Com o coração aberto, vamos juntos a um momento de fé e de quietude, buscando a serenidade que tanto precisamos. Que cada palavra nos envolva e nos traga a paz. Ouça com carinho o Salmo 91. Aquele que habita no esconderijo do Altíssimo, à sombra do Onipotente descansará. Direi do Senhor: Ele é o meu Deus, o meu refúgio, a minha fortaleza, e nele confiarei. Porque ele te livrará do laço do passarinheiro e da peste perniciosa. Ele te cobrirá com as suas penas, e debaixo das suas asas te confiarás. A sua verdade será o teu escudo e broquel. Que essa mensagem de proteção e esperança possa acalmar o seu coração e iluminar o seu caminho. Permaneça conosco, porque a noite apenas começou e a próxima canção já vem chegando para nos embalar com sua melodia.

noite, meu amigo, minha amiga. Que bom ter você aqui com a gente. Nesse espaço que é seu, um refúgio para a alma, um abraço em forma de melodia e de palavras. Jorge Ventura, aqui no Songs by Night. E é sempre uma alegria imensa poder compartilhar esses momentos tão especiais. Essas histórias que nos tocam, essas emoções que nos conectam de um jeito único. A gente sabe que a vida é feita de encontros, de desencontros, de pequenas alegrias e de grandes desafios. E é nesse palco de sentimentos que a gente se encontra, para celebrar o amor, para acalentar o coração, para buscar aquela paz que só a música e uma boa conversa podem trazer. Saber que você tá aí do outro lado, ouvindo com a gente, faz toda a diferença. É como se estivéssemos juntos, lado a lado, nessa jornada de afeto e de esperança. Por mais que a gente se sinta só às vezes, lembre-se que há sempre uma voz, uma melodia, um pensamento que pode nos alcançar e nos trazer conforto. A vida é um presente, e cada instante, cada suspiro, cada canção que a gente ouve, tudo isso é uma oportunidade para sentir, para viver, para amar. É nesse clima de carinho e de conexão que a gente vai fazer uma pequena pausa. Mas fique tranquilo, viu? Daqui a instantes a gente volta, ainda nesta primeira parte do nosso Songs by Night. Fique por aí, a gente já está de volta.

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1: 11:25.
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6: Boa noite, meu amigo, minha amiga. Que bom ter você de volta aqui no Songs by Night, nesse nosso cantinho de paz e afeto. Estamos de volta para a segunda parte do nosso encontro, onde a gente continua essa viagem linda, abraçando a alma com cada nota, com cada melodia que toca fundo no coração. É sempre um privilégio compartilhar esses momentos com você, que faz desse programa um lugar tão especial, um verdadeiro refúgio noturno. Sabe, a música tem esse poder incrível de nos lembrar que, mesmo nas grandes mudanças da vida, existe uma força, uma esperança que nos move. E falando em grandes transições que marcam épocas, a próxima canção que eu separei com carinho para você é um verdadeiro hino de transformação. Ela nasceu em 1990 e se tornou a trilha sonora de um momento histórico, de novos ares soprando pelo mundo. Uma canção que nos convida a refletir sobre a liberdade, sobre a paz que a gente tanto busca. Uma melodia que, mesmo depois de tantos anos, ainda ecoa e emociona. Prepare o coração, porque vem aí para embalar a sua alma com os Scorpions, a inesquecível Wind of Change.

noite, queridos ouvintes do Songs by Night. Que alegria ter você comigo nesta nossa jornada de afeto, bem aqui na sua rádio, nesse oásis de serenidade. É um prazer imenso sentir essa conexão que nos une, sabe? Estamos vivendo cada momento dessa segunda parte do programa com o coração aberto, acolhendo as emoções que a vida nos traz. E por falar em coração, eu adoro quando vocês me mandam suas mensagens, seus recados, suas histórias. Cada um de vocês é único, e é por isso que nosso WhatsApp do coração é tão especial. Recebi uma poesia linda, tão delicada, que eu quero compartilhar com todos nós. Ela fala de uma luz que sempre existe, mesmo quando parece que tudo está escuro. Escutem com carinho. Em cada sombra que a noite

se a dor um dia o peito feriu, lembre que a estrela jamais sumiu. E a esperança, um amor que fluiu, sempre te espera, jamais se exilou. Ah, que mensagem bonita, não é? Toca a alma de um jeito tão suave. Essa poesia nos lembra que mesmo nas pausas, nos momentos de recolhimento, a beleza e a esperança estão ali.

A vida é assim, feita de ciclos, e em cada um deles há um aprendizado, um renascer. Muito obrigado a você que nos mandou essa poesia tão cheia de verdade. Seu carinho faz o Songs by Night ser esse porto seguro, esse lugar onde a gente se sente em casa, abraçado pela música e pelas palavras. Continue enviando suas mensagens, suas reflexões. Elas são a alma do nosso programa. E seguimos juntos, celebrando a vida, o amor, a fé, com a certeza de que a beleza está nos detalhes, na gentileza, na conexão que criamos.

0: Boa noite, meus queridos e queridas ouvintes. Que delícia ter você aqui, juntinho de mim nesta segunda parte do nosso Songs by Night. É sempre uma honra poder dividir este momento de afeto e conexão com cada um de vocês. E o meu abraço mais sincero vai para todos aqueles que, neste instante, estão trabalhando, cuidando do mundo enquanto a maioria descansa. Enfermeiros, seguranças, motoristas, porteiros, cada um de vocês. Agradeço a sua sintonia e dedicação. Daqui a pouco a gente volta com mais histórias, mais poesia e, claro, as canções que tocam a alma. Um pequeno respiro e já voltamos.
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4: 11:47.
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Boa noite, meu amigo, minha amiga. Que bom ter você de volta aqui no Songs by Night, nessa nossa terceira parte, que a gente faz sempre com tanto carinho, com a alma aberta para te receber. É um privilégio, sabe, poder compartilhar esses momentos de paz e reflexão com você, que é tão especial. Cada história, cada sentimento que a gente troca por aqui, vira um abraço. E falando em abraço, em cuidado, às vezes a gente esquece de se dar aquele carinho que merecemos, não é? A vida corre tanto que a gente deixa de lado o autocuidado, aquele momento só nosso. Que tal reservar um tempinho para você, para sua alma, para sentir a beleza que mora dentro de você? Permita-se sentir, permita-se amar. E para embalar esse momento de pura entrega, de celebração do amor em todas as suas formas, vem aí uma canção que é um verdadeiro hino ao afeto. Prepare o coração, porque no Songs by Night, a próxima voz que você vai ouvir é a da gigante Beyoncé, com a linda e envolvente

Boa noite, meus queridos. Com você, Jorge Ventura, nesse nosso oásis de serenidade, Sons by Night. Estamos juntos agora na nossa terceira parte do programa. E que bom ter sua companhia. É um privilégio, de verdade, sentir essa conexão. Nesses tempos que correm, e olha, já estamos em 2026, a gente sente uma avalanche de informações, não é? Mensagens que não param, um fluxo constante de coisas que chegam pelos nossos telefones, pelas telas. É fácil se perder um pouco, sentir a mente cansada de tanto processar. Mas e se a gente se permitisse um respiro? Um pequeno instante para desligar o automático, fechar os olhos por alguns segundos, ou simplesmente deixar o celular de lado e sentir o ar, o cheiro do café, o calor de um abraço real. É um convite ao autocuidado mais profundo, sabe? Uma maneira de acalmar a alma, de reduzir essa fadiga mental que a gente nem percebe que carrega. É olhar para dentro, para o presente, e encontrar a beleza nas pequenas coisas que estão bem aqui, pertinho. Relembrar que a vida acontece no agora e que a gente merece essa pausa, essa reconexão. Não é fugir do mundo, é apenas se reencontrar nele, mais forte e mais presente. Porque a música aqui, ela abraça a alma, mas o seu silêncio interior, ele te reconstrói. E para nos ajudar nessa jornada de reencontro, vamos seguir com mais uma canção que é pura emoção.

Certo, a gente tem vivido juntos, não é? Cada história, cada canção, cada pensamento, tudo aqui é pra você, pra gente sentir essa conexão que nos abraça, que nos embala. Estamos chegando ao final da nossa terceira parte, mas não se preocupe, é só um breve instante para um respiro, pra gente arrumar a casa e voltar com ainda mais ternura. A nossa próxima parte, ah, essa está mais que demais, recheada de ainda mais carinho e reflexões que tocam o coração. Fica comigo, não sai daí, porque Songs by Night volta já já. É só um instante e a gente se encontra de novo, com mais música e poesia para sua noite.

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2: 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Forma a hora Mato certa.
3: Meia-noite e 7 minutos.
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0: meia-noite e 8 minutos.
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0: Meia-noite e 9 minutos.
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0: Meia-noite e 10 minutos.
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6: Boa noite, meus queridos ouvintes. Que bom que você está aqui, fazendo companhia pra gente nessa quinta parte do Sons by Night. É um prazer enorme sentir essa conexão, esse abraço que se forma mesmo à distância, não é? A gente segue aqui, navegando pelas emoções que a vida nos traz, pelos sentimentos que nos fazem humanos e nos unem em cada melodia.

cada palavra. É exatamente isso que buscamos aqui. Um porto seguro para a alma, um lugar para a gente refletir e, quem sabe, enxergar a beleza até nas pequenas dores, transformando tudo em aprendizado e em afeto. E falando em afeto, já, mais pra frente, teremos uma linda história de ninar, especial para aquecer o coração de todos vocês. Mas agora, para embalar esse momento, para a gente se deixar levar por essa brisa sonora, prepare-se para mais uma canção que toca lá no fundo. Com a gente, Morsheba e o clássico Rome Wasn't Built in a Day.

Boa noite, meus queridos amigos e amigas que nos acompanham nesta jornada de afeto. Que bom ter você aqui, pertinho, na nossa quinta parte do Sons by Night. É sempre um privilégio poder dividir esses momentos, essa pausa tão necessária, onde a gente se permite sentir um pouquinho mais, não é mesmo? Muitas vezes, a vida nos pega de surpresa, com suas curvas e seus desafios. A gente se sente sozinho, ou talvez um pouco perdido em meio a tantas vozes do mundo. Mas é nessas horas, meus amigos, que a gente precisa lembrar da força que mora dentro da gente. Lembrar que, mesmo nas pequenas tristezas, existe uma beleza escondida, um aprendizado que nos espera. É como se a própria noite, com seu manto estrelado, nos convidasse a olhar para dentro, a encontrar a nossa própria luz. Sabe, o amor, ele não é só aquele amor de paixão que arrebata e transforma. O amor está nos pequenos gestos, na palavra amiga, no silêncio que compreende, no abraço que conforta. É a chama que mantém a esperança acesa, que nos faz acreditar que cada novo amanhecer traz consigo uma nova chance, uma nova melodia. E é essa melodia que eu quero que você sinta agora, no seu coração. Essa canção que chega, ela é um convite para essa reflexão.

acender a chama da fé e do otimismo. Deixe-a te envolver, te lembrar que você é único, especial e que a vida, com todas as suas nuances, é uma celebração.

Boa noite, meu querido amigo, minha querida amiga, que faz do Songs by Night um porto de carinho e inspiração. Nesta nossa quinta parte, a gente se conectou de um jeito muito especial, não é? É sempre um privilégio ter você aqui, dividindo esses instantes de música e sentimento, de poesia e reflexão. Agradeço de coração a sua companhia, onde quer que você esteja agora, seja perto, seja longe. Vamos para um rapidíssimo intervalo, mas não se afaste. O Songs by Night volta já já, com muito mais afeto, otimismo e histórias pra gente. É só um respiro e a gente segue juntos, celebrando a vida.

0: meia-noite e 33 minutos.
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0: Meia-noite e 33 minutos.
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4: Boa noite, queridos amigos e amigas. Estamos de volta, aqui no Songs by Night, na nossa sexta parte do programa. Que bom ter você de novo pertinho, né? É nessa conexão que a gente encontra a força, a paz, a inspiração para seguir em frente. E como é bom sentir que, mesmo de longe, nossos corações se encontram. Eu, Jorge Ventura, estou aqui para acolher o que você sente, para celebrar a vida e o amor em todas as suas formas. Daqui a pouquinho, teremos um conto noturno daqueles que aquecem a alma. Uma história para guardar no coração. Mas antes, para embalar esse nosso encontro para toda a vida, chega agora uma canção que é puro sentimento. Barão Vermelho, com Pra Toda a Vida. Fica comigo.

Boa noite, meu querido ouvinte, minha querida ouvinte. Que bom ter você aqui, pertinho, nesta que é a nossa sexta parte do Songs by Night. Sabe, às vezes a gente se vê em meio a tantos pensamentos, tantas emoções, que parece um mar. Um mar que ora calma, ora balança a gente. E nesses momentos, a gente só precisa de um porto, de uma voz que diga, estou aqui. Não importa o que você esteja sentindo agora, um amor que floresce, uma saudade que aperta, ou a leveza de um novo começo, lembre-se que cada sentimento tem sua beleza, sua lição. Este espaço é seu, um refúgio para o coração, um abraço em forma de melodia e de palavra amiga. É para você que eu falo, com todo carinho. Permita-se sentir, permita-se respirar essa paz que a noite nos oferece. Que a beleza dos seus sentimentos guie seu caminho. Vamos seguir, embalados por mais uma canção que vai tocar a sua alma.

delícia ter a sua companhia, meu amigo, minha amiga, aqui no nosso Songs by Night. Sinto essa conexão, esse calor que a gente compartilha. E espero de coração que você esteja curtindo cada instante, cada melodia que toca a alma. Para quem já está se preparando para o descanso, com o rádio ligado, embalando sonhos, desejo uma boa noite de paz e serenidade. Que a tranquilidade te abrace. Daqui a pouquinho, a gente volta com mais afeto, mais histórias e canções que fazem o coração vibrar. Na nossa sexta parte. Fica comigo, é só um instante. Voltamos já.

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3: Meia-noite e 54 minutos.
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3: Meia-noite e 54 minutos.

Boa noite, queridos amigos e amigas. Que delícia ter você pertinho de novo por aqui, nessa nossa sétima parte do Sons by Night. Estamos de volta, sim, e com o coração ainda mais aberto para te acolher, para te fazer companhia. É um privilégio saber que você escolhe estar com a gente, dividindo esse momento de serenidade, de reflexão, de música que abraça a alma. Eu sou o Jorge Ventura e para mim, cada ouvinte é único. Uma história que merece ser ouvida, um sentimento que merece ser compreendido. E é com esse carinho que a gente segue a nossa jornada, navegando pelas emoções, pelas canções que fazem a vida valer a pena. Daqui a pouquinho, teremos mais daqueles recadinhos que chegam e tocam a gente fundo. Mas antes, antes, prepare-se para uma música que é pura verdade e sentimento. Aquela que nos lembra que a vida é feita de momentos e que cada um deles, por mais simples,

noite, meus queridos amigos e amigas que nos acompanham aqui no Songs by Night. Que alegria ter vocês comigo nessa nossa jornada de afeto, de coração para coração. É tão bonito ver as mensagens que chegam, cada uma trazendo um pedacinho da alma de vocês. Recebemos aqui um recadinho lindo de alguém que se declarou para um amor especial, pedindo para tocar aquela canção que marcou a história deles. Ah, como o amor é lindo, não é mesmo? Ele nos move, nos inspira, nos faz enxergar a vida com outros olhos, com mais cor, mais esperança. É essa conexão, essa verdade que a gente busca e celebra a cada momento. E é pensando nesse amor, nessa força que nos une, que eu dedico a próxima melodia a todos vocês, a cada um que está ouvindo, a cada coração que ama, que sonha, que sente. Que essa canção abrace a sua alma e traga um sorriso, uma lembrança boa. Vamos juntos, embalados por essa emoção.

noite, meu amigo, minha amiga, que carinhosamente nos acompanha aqui no Songs by Night. É com um coração cheio de gratidão que a gente segue essa nossa jornada, essa nossa conversa tão bonita, não é mesmo? Cada história, cada recado, cada canção que compartilhamos é um pedacinho de nós, uma ponte que construímos para o afeto. E eu me pergunto aqui, do meu lado, você tá gostando? Está sentindo essa energia que a gente tenta levar até você de otimismo, de amor, de celebração da vida? É para isso que estamos aqui, para te abraçar, mesmo que à distância. A gente se conecta pela alma, pelo coração. E olha, o tempo voa quando a gente tá junto, né? Já chegamos à sétima parte do nosso programa. Mas não se preocupe, é só uma pausa rápida pros nossos comerciais. Daqui a pouquinho, Jorge Ventura está de volta, com mais emoção, mais poesia e, claro, mais músicas que tocam fundo. Não sai daí, a gente volta já já pra continuar a nossa noite especial.

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2: 1:13.
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2: 1:14.
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4: Boa noite, meu querido, minha querida. Que bom ter você de volta aqui no Sons by Night, na nossa oitava parte, um momento de carinho e reflexão. Se o seu coração anda um pouco apertado, se a alma se sente cansada pela jornada, eu quero que você saiba, está tudo bem. É permitido sentir, é humano hesitar. Lembre-se, como um antigo ditado nos sussurra,

experiência. Mesmo nas mais difíceis, a gente cresce, a gente aprende, a gente se reencontra. E aqui comigo, você nunca estará sozinho. É nesse clima de ternura e esperança que a gente prepara o seu coração para a próxima canção. Uma melodia que é um abraço, uma declaração de amor puro. Prepare-se para se emocionar com a voz inconfundível, a

noite, meu querido ouvinte, minha querida ouvinte. Que bom ter você aqui com a gente, nesse abraço de carinho que é o Songs by Night. Estamos juntos, embalados por essa melodia que acalma a alma e nos faz sentir, sabe, que não estamos sozinhos, nunca. Nesta oitava parte do programa, eu quero te convidar a refletir comigo sobre a força do amor. Aquele amor que transcende, que cura, que nos dá a capacidade de enxergar a luz mesmo nas sombras. A vida às vezes nos apresenta desafios, dores que parecem apertar o coração. Mas é nesse momento que a fé e a esperança se tornam nossos maiores alicerces. É quando a gente se lembra que existe uma beleza profunda em cada jornada, em cada aprendizado, em cada superação. Permita-se sentir, permita-se amar, permita-se ser amado. Deixe que o otimismo guie seus passos e que a celebração da vida seja a sua canção mais bonita. Porque no fundo, é isso que nos sustenta, que nos renova e nos conecta uns aos outros. É o amor, em sua essência mais pura, que nos lembra do cuidado divino, daquela presença que nos aconchega e nos mostra que tudo, no seu tempo, se ajeita. E com essa energia de fé e carinho, de esperança renovada, vamos seguir a nossa viagem. A próxima canção vem para embalar seu coração com ainda mais suavidade, mais ternura. Fique com a gente.

Boa noite, meus queridos amigos e amigas. Que delícia de companhia sua, hein? Chegamos agora ao finzinho desta oitava parte do nosso Sons by Night e o coração já sente aquela saudadezinha do que vem por aí. Mas calma, é só uma pequena pausa, um intervalo rápido para a gente respirar e se preparar para mais emoções. Não saia daí por nada, porque logo logo eu, Jorge Ventura, estarei de volta para te envolver com mais canções que abraçam, mais histórias que inspiram e, claro, a nossa dose de carinho e afeto. Sua presença é um presente para mim e sou muito grato por você me permitir estar aqui, pertinho, te fazendo companhia. Fica comigo, a gente volta já. Até daqui a pouco.

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1: Cultural. 1:34.
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1: 1:35.
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5: Boa noite, meus queridos amigos e amigas que nos acompanham aqui no Sons by Night. Que bom ter você de volta, que bom ter você aqui pertinho. A gente segue navegando por essas ondas sonoras, construindo um oásis de serenidade, um cantinho só nosso, nesta nona parte do programa. Eu sou Jorge Ventura e cada voz, cada coração que nos ouve é especial demais para mim. É uma honra poder estar com você, compartilhando essa jornada de afeto, de histórias que tocam, de melodias que abraçam a alma. Sabe, a vida é feita de momentos, de pequenos e grandes gestos que nos marcam, de sorrisos, de olhares e de beijos que ficam para sempre na memória. É sobre essa beleza, sobre o carinho que a gente encontra e oferece, que a gente vai conversar agora. E para embalar esses sentimentos, para nos envolver ainda mais nessa atmosfera.

cara de otimismo e amor, eu tenho uma canção que é puro encanto. Prepare o coração, porque vem aí a delicadeza de Faith Hill com a inesquecível This Kiss.

Boa noite, meu querido ouvinte. Minha querida ouvinte, que nos encontra aqui no Songs by Night. É um prazer imenso ter você pertinho, nessa nona parte do nosso programa, onde as canções e as palavras se entrelaçam para acalentar a alma. Sabe, muitas vezes a vida nos testa, nos coloca diante de encruzilhadas, de momentos em que a gente se pergunta, e agora? Mas é justamente aí, nesse silêncio da dúvida, que reside a oportunidade de olhar para dentro, de sentir aquela força que vem de uma fé genuína, de uma esperança que não se apaga. É a certeza de que somos amparados, de que existe um plano maior, um amor incondicional que nos guia, mesmo quando não conseguimos enxergar o próximo passo. A vida é um presente, um convite constante para amar, para perdoar, para recomeçar. E cada nota, cada palavra que flui por aqui é um lembrete de que a beleza está em cada suspiro, em cada superação. Que a paz envolva seu coração, que a esperança seja sua bússola. E para continuar essa jornada de afeto, vem aí uma canção que é puro abraço, pronto.

Boa noite, meus amigos e amigas do coração. Que delícia ter você aqui, pertinho, nessa nossa jornada de afeto. É sempre um privilégio compartilhar esses momentos, essas canções que abraçam a alma e essas reflexões que nos conectam tão profundamente. Nesta nona parte do Sons by Night, recebemos tantas mensagens lindas, tantos recados que aquecem a gente por dentro. Saiba que cada história, cada sentimento que chega aqui é acolhido com o maior carinho, sem julgamentos, apenas com a escuta atenta de quem entende o coração humano. E por falar em histórias, na nossa próxima parte, logo depois do nosso breve intervalo, tem o quadro Minha História, com mais relatos emocionantes que nos inspiram e nos fazem sentir que não estamos sozinhos nessa vida. Então segura a emoção aí, que a gente vai rapidinho para um intervalinho musical e já volta, com mais canções, mais poesia e, claro, a sua companhia. Um abraço bem apertado, cheio de carinho, para cada um de vocês que faz do Sons by Night um verdadeiro oásis. A gente volta já.

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3: 1 e 54.
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por você, pra você, que a gente faz tudo isso com o coração. Nesta décima parte do programa, depois de um breve intervalo pra gente respirar, a gente continua essa jornada de otimismo e de celebração da vida. Prepare o coração, porque a próxima melodia é daquelas que convidam a gente a olhar mais fundo, a sentir com mais intensidade. Uma canção que marcou uma geração e que ainda hoje faz os olhos brilharem. É pura emoção no ar. Pra você, com todo o carinho do mundo,

noite, meu querido, minha querida. Que bom ter você aqui com a gente nesta parte dos Songs by Night. É sempre uma alegria, uma honra poder compartilhar esses momentos tão especiais, onde as canções nos guiam e as palavras nos abraçam. Sabe, às vezes a vida parece um labirinto, não é? Cheia de voltas, de incertezas. Mas eu acredito de verdade que existe uma luz que nos guia, um propósito maior, um carinho divino que nos envolve. Mesmo nos momentos de maior escuridão, quando o coração aperta e a alma se sente cansada, é importante lembrar que não estamos sozinhos, que há uma força maior que nos sustenta, que nos dá paz, que nos renova a cada amanhecer, mesmo que a gente não perceba de imediato. A fé, meus amigos, é essa âncora que nos mantém firmes, que nos lembra da beleza da vida e da esperança que sempre renasce. Confie, entregue, deixe que a serenidade te encontre. E para embalar essa reflexão, essa sensação de paz e aconchego, vamos seguir com mais uma canção feita para tocar lá no fundo da sua alma. Fique por aí, porque o Songs by Night continua, com você e para você.

noite, meus queridos amigos. Que delícia ter a sua companhia nesta jornada de afeto. É sempre um privilégio compartilhar esses momentos tão especiais com cada um de vocês. Estamos chegando ao fim desta décima parte do nosso Songs by Night. E o coração já sente a saudade. Mas é só por um instante, tá? Vamos para um breve intervalo agora. Mas não saia daí, viu? Porque na próxima parte, temos o nosso querido quadro Minha História, recheado de emoção como você gosta. Mando um abraço apertado para cada um. Sintam-se abraçados por mim, Jorge Ventura. A gente volta já já com mais carinho e boa música para embalar a sua noite. Fiquem com a

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3: 12:11.
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3: 12:11.
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5: Boa noite, meu querido ouvinte. Que bom que você continua aqui com a gente, no seu Sons by Night. Estamos de volta para esta que é a nossa 11ª parte. Um cantinho de paz, de aconchego, onde a gente celebra a vida e o amor em cada nota, em cada palavra. Eu sou Jorge Ventura e é uma alegria imensa ter você pertinho do meu coração. Daqui a pouco eu quero te contar uma história dessas que aquecem a alma. Um romance que nos faz suspirar e acreditar na força dos sentimentos. É uma daquelas narrativas que tocam fundo, que nos fazem refletir sobre as belezas da vida. Então não

embora não. Fique aqui, porque o Sons by Night é o seu porto seguro, o seu abraço em forma de música. E para já irmos aquecendo o coração com a emoção que só a boa música traz, chega um clássico que fala diretamente aos nossos sentimentos. Vem aí com toda a sua intensidade, Carrie, na voz inconfundível do Europe. Não saia daí.

Boa noite, meus queridos amigos e amigas que me acompanham aqui no Songs by Night. Que alegria, que privilégio ter a sua companhia, a sua escuta neste nosso encontro tão especial. Estamos juntos, atravessando mais um momento de carinho nesta nossa 11ª parte do programa. E por aqui, a gente sempre encontra um cantinho para o coração, não é mesmo? Recebo tantas mensagens, tantas histórias que tocam a alma, e uma delas me fez refletir sobre como o amor, o amor, ele é um caminho, uma jornada. Não é só o destino, mas cada passo, cada olhar, cada silêncio compartilhado. É a gentileza de um gesto pequeno, a paciência de esperar, a força de perdoar. É a beleza de se reencontrar todos os dias, mesmo depois de tantos anos, e ainda ver o brilho nos olhos, a mesma melodia no riso. Porque o amor verdadeiro, ele não se gasta, ele se reinventa, ele amadurece como um bom vinho, ganhando novas nuances, novas profundidades. É a arte de cuidar, de nutrir, de fazer o outro florescer e de florescer junto. É entender que as imperfeições são apenas detalhes que tornam a obra-prima ainda mais única e real. Que possamos todos encontrar essa beleza na nossa própria história, nas nossas próprias jornadas de afeto. Que a gente celebre cada momento, cada conexão, cada suspiro de otimismo. Porque a vida, meus amigos, é feita desses encontros, dessas partilhas, desses amores que nos movem. E com esse sentimento de gratidão e esperança, vamos seguir em frente, embalados por mais uma canção que abraça a alma, aqui no som.

Boa noite, meu amigo, minha amiga. Que bom ter você aqui com a gente, nesse nosso refúgio particular, onde as emoções encontram um lugar para pousar. É sempre uma alegria, uma honra, poder compartilhar esses momentos tão especiais, essa jornada de afeto que construímos juntos no Songs by Night. A vida, às vezes, nos pede um respiro, uma pausa para a gente reorganizar os pensamentos, sentir o coração. E é exatamente isso que a nossa música faz, não é? Ela abraça a alma. Ela nos lembra da beleza que existe em cada um de nós. Mesmo nas pequenas dores, nas grandes alegrias. Que você possa levar essa sensação de paz, de otimismo, de amor, para cada cantinho da sua existência. Em breve, a gente volta com mais canções que tocam fundo, com mais histórias que nos unem. Mas antes, nesta 11ª parte do nosso programa, vamos para um pequeno intervalo. É rapidinho, tá bom? Já voltamos para continuar nossa noite, para continuar nossa prosa, nossa melodia.

0: 1132.
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1: 2h33.
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5: Boa noite, queridos amigos do coração. Estamos de volta e que bom ter você aqui comigo, pertinho do rádio, nessa jornada de afeto que é o Songs by Night. É sempre um prazer, uma honra, poder compartilhar esses momentos tão especiais, onde a música abraça a alma e as palavras confortam o espírito. A gente se conecta, não é mesmo? Através de histórias, de recados, de uma canção que chega bem fundo. E é com essa emoção que te aviso que chegamos agora à nossa última parte do programa, a 12ª e derradeira parte, mas que ainda promete um abraço musical daqueles que a gente não esquece. Prepare o coração, respire fundo, porque pra gente seguir nessa sintonia de sentimentos, de beleza até nas dores, temos agora um clássico, uma voz que toca a alma. Vem com a gente e sinta a intensidade de Toni Braxton com Unbreak My Heart.

Boa noite, meus queridos amigos e amigas. Que delícia ter a sua companhia aqui no Songs by Night. É sempre uma emoção estar com vocês. Já estamos juntos por um bom tempo. Quase 4 horas de pura melodia, de histórias, de confidências sussurradas no ar. E o meu coração se enche de alegria em saber que você está aí, do outro lado, permitindo que a minha voz e a nossa música façam parte da sua noite. Espero de verdade que este momento esteja sendo um abraço para a sua alma. Sabe, a vida é feita de encontros. E alguns deles são tão especiais, tão marcantes, que se tornam um farol pra gente. Lembro de uma história de um casal que se conheceu em um festival de música, debaixo de uma chuva fina, inusitada para aquele lugar. Eles dividiram um guarda-chuva, um sorriso, e ali, entre as notas que flutuavam no ar e o cheiro de terra molhada, algo maior nasceu. Não foi um amor avassalador de cinema, mas um amor que foi crescendo devagar, como uma planta que busca o sol. Um amor paciente, que soube esperar, que soube perdoar, que soube, acima de tudo, se admirar. Eles diziam que o segredo não era encontrar a pessoa perfeita, mas amar imperfeitamente a pessoa que se escolheu, todos os dias. Que lindo, não é? A vida nos ensina que o amor verdadeiro, aquele que resiste, é construído no carinho miúdo, nas pequenas atenções, na fé que um tem no outro, na forma como Deus nos guia para esses encontros que moldam nossa jornada. E é com essa certeza de que o amor, em suas mais diversas formas, é a força que nos move, que convido você a continuar navegando comigo nesta noite. Permita-se sentir, permita-se sonhar, e que a próxima canção seja mais um toque suave para o seu coração. Fique com a gente, porque o Songs by Night continua, com mais uma canção que vai tocar a sua alma.

Boa noite, meus queridos ouvintes. Chegamos ao fim de mais uma jornada aqui no Songs by Night. Ah, como é bom ter a sua companhia. Essa troca de energias, de corações, de almas. A cada melodia, a cada história, a cada poesia, a gente se encontra, não é mesmo? É um privilégio enorme ser o seu anfitrião, o seu amigo, neste oásis de serenidade que criamos juntos. Eu espero do fundo do meu coração que as músicas e as palavras que compartilhamos tenham acalentado sua

cheias de paz, de esperança, de amor pro seu peito. Que tenham te feito enxergar a beleza nos pequenos detalhes, a força nos seus sentimentos e a celebração da vida em cada instante. Porque a vida, meus amigos, é uma canção que vale a pena ser cantada, sentida, vivida, com toda a intensidade e otimismo. Lembre-se sempre, você não está sozinho. Nossas portas, ou melhor, nossas ondas de rádio, estarão sempre abertas para te acolher, para te ouvir, para te abraçar à distância. É essa conexão humana que nos move, que nos inspira a seguir em frente, parte por parte, noite após noite. E assim, com o coração transbordando de carinho e gratidão, eu, Jorge Ventura, me despeço de você,

descanso, de sonhos bons, de energias renovadas. A gente se encontra muito em breve, com mais Songs by Night, com mais histórias, mais afeto, mais poesia e, claro, as canções que tocam a nossa alma. Um beijo no coração.

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2: Brasil. 2:54.
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2: 12.
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2: 13.

0: Informa a hora certa. 3:34.
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0: 3:34.

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3: 3:55.
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3: 4:18.
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0: 40.
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0: 3:40.

Catinando, tá agradecendo aqui de coração a todos vocês, tá? E vamos levar o nome Três Lagoas aí, nesse mundão artístico aí, né? Vamos lá então, esse modão rebenta, hein? Eita galera, até o seguro aço aí, ó.

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1: Brasil. 5 horas. 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
1: 5 horas e 2 minutos.

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4: 5:22.
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4: 5:22.

0: 30 minutos.
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2: E aí, como é que tá seu coração, hein? Hã? Pode soltar as rédeas, que agora o bicho vai pegar. Como é que tá a sua vida? Quantas coisas de errado a gente tem feito? E a vida tá aí para nos ensinar. Como diz o provérbio chinês, a gente luta tanto em busca de coisas, e quando chega um determinado tempo a gente viu que estamos errados. Porque o dinheiro compra a casa, mas não te dá o lar. O dinheiro compra a cama, mas não te dá o sono. O dinheiro compra o livro, mas não te dá a sabedoria. O dinheiro compra o crucifixo, mas não te dá a fé. O dinheiro tem comprado até o remédio, mas não tem te dado a saúde. Não que você tenha que parar, estacionar, não é nada disso. Vá em busca dos seus sonhos, lute. Nunca deixe que o medo atrapalhe os seus sonhos. Mas nunca se esqueça da sua família, dos seus amigos, dos seus pais e de quem te ama, que é a coisa mais verdadeira, principalmente dos seus filhos. Preste atenção, minha gente, no que tenho para dizer. Esse fato é muito triste e jamais vou esquecer. Existia um cidadão ganancioso demais, só pensava em poder e em bens materiais. Tinha uma esposa mal amada e um filho por nome Juninho, a quem pouco dava atenção e jamais dava carinho. O pai ignorava a família e só pensava no dinheiro. Não tinha morada certa, nem tampouco paradeiro. Quantas vezes a mãe ao lado de seu filhinho passavam Natal, aniversários e outros dias sozinhos. O filho às vezes chorava querendo o pai encontrar, e a mãe sempre dizia, querendo lhe consolar: seu pai está trabalhando para mais conforto nos dar. O pai sempre viajando por este chão brasileiro, não media as consequências para ganhar o seu dinheiro. Certa vez, um bom dinheiro ele conseguiu ganhar, comprou o carro importado que ele vivia sonhar. E depois de um bom tempo, com a família veio encontrar. Chegou em casa no seu carro dirigindo, e para sua família foi logo se exibindo. Era um carro de luxo da cor azul do céu, que para todos ele mostrava como se fosse um troféu. O filho, com saudade, perto do pai chegava, mas ele não dava atenção, nem sequer para o filho olhava. O homem só falava do carro, até parecia um louco. Depois de algum tempo, resolveu descansar um pouco. O pai foi dormir, o garoto ficou acordado, olhando para aquele carro, viu uma sujeira do lado. Na inocência de criança, querendo o pai ajudar, pegou um balde de água para o carro lavar, pegou uma bucha de aço e começou a esfregar. Depois, com simplicidade, foi correndo o pai acordar. O homem, ao ver o carro todo arranhado...
3: Alô, amigos, muito bom dia, cidade querida. Estamos iniciando a edição do Coração Sertanejo. Bom dia, gente amiga. É um prazerzaço estar aqui comunicando nesta manhã. E nós só temos que agradecer a Deus, afinal, estamos ganhando de presente mais um dia. Já ganhamos, é claro. Então, nada melhor do que começar o dia de bem com a vida, falando com Deus e assim invocando o nosso Pai Celestial para estar ao nosso lado, derramando as tuas bênçãos. Então, aonde quer que você esteja, aumente o volume do seu rádio. Vai começar agora a edição do Coração Sertanejo. Bom dia, cidade querida.
1: Bom dia.
4: Fique ligado. 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

amigo, 5:35 nesta frequência maravilhosa. Estamos iniciando mais uma etapa do Coração Sertanejo. Seja bem-vindo. É um prazerzaço estar aqui comunicando nesta manhã esplêndida. Aonde quer que você esteja, aumente o volume do seu rádio. Começa agora mais uma semana de muito labor. Como foi o seu fim de semana? Foi tranquilo? Eu espero que tenha sido um fim de semana de bênçãos. O meu foi de glórias, de descanso, de muita paz espiritual. É o que nós precisamos. Deixar os problemas, as situações, as coisas a serem resolvidas no decorrer da semana. E que o fim de semana seja de descanso, seja de paz acima de tudo. E aqui nós estamos, amado Pai, Senhor, Deus, nós começamos este dia entregando a Ti, Pai, os nossos pensamentos e clamando para que o Senhor esteja ao nosso lado, dando-nos forças. Uma semana inteira vem pela frente, uma semana inteira de bênçãos, uma semana inteira de paz, de prosperidade, de fartura, abundância a todas as famílias. Então, Senhor, permaneça conosco, dando-nos forças, protegendo-nos, iluminando a nossa caminhada. Esteja, Pai, acima de tudo, cobrindo-nos com o seu manto celestial e permitindo que o dia de hoje seja de muita bonança, seja de prosperidade. Que todos os nossos planos que ficaram pela metade, pelo caminho na semana passada, que nesta semana todas as ações a serem desencadeadas, as obras sejam concretizadas por Ti, pois Tu és o nosso Deus, Pai, Tu és o nosso protetor. Obrigado por tudo. Entregamos esta segunda-feira, cada instante, cada detalhe em Tuas mãos. Permaneça conosco e que seja feita a Vossa vontade, Senhor. Amém, Pai. Bom dia.

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1: Cultural. 5:42.
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1: 5:43.

0: Olha, meus amigos, 5:52 aqui na manhã, 5:52. Foram três modas, Escondo Que Houve, João Mineiro e o Marciano, Tião Carreira e Pardinho, Solidão do Meu Peito. Ah, ouvimos Mato Grosso e Matias, deixa o relógio que bata, deixa o relógio que bata, passando por aqui. É dessa forma, nós só estamos na primeira parte do Coração Sertanejo. Olha, você que já está se preparando para mais um dia de trabalho, bom dia a você que está se organizando para pegar a estrada, vai com destino à Barra do Garças, BR-158 pela manhã, muitos caminhões, hein? Muitas carretas, redobre a sua atenção ao máximo, meu amigo. Como o número de carretas tem crescido na BR-158, esta BR que necessita de um acostamento amplo, tanto nas duas mãos, essa BR que necessita de uma duplicação em diversos pontos, porque realmente a trafegabilidade na BR-158, ela está ficando cada vez mais preocupante com o número de caminhões que buscam a safra aqui no Araguaia, 5:54 aqui na manhã, meus queridos, bom dia, mesmo apesar da chuva. Leonardo chega agora trazendo essa canção que fez muito sucesso no final dos anos 80. Bom dia.
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5: Demais. 5:59.
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2: 6:02 no coração do Brasil. Bom dia. Manhã de segunda-feira, dia 17 de agosto. Na coluna do ex-ministro da Agricultura e empresário do agronegócio, doutor Antônio Cabreira, o mesmo faz uma colocação sobre os impostos sobre passagens aéreas e os impactos para o consumidor. Acompanhe neste momento a fala do ex-ministro.
3: Eu tenho mostrado que ela pode desestimular a industrialização do agro. Agora, o mesmo problema aparece na aviação. Hoje, a carga tributária sobre uma passagem aérea gira em torno de 10%. Mas com a reforma tributária, ela poderá chegar a 27%. E o próprio autor da reforma admitiu que o preço das passagens vai aumentar e disse que isso foi uma decisão política. O curioso é que o mesmo governo lançou um programa chamado Voa Brasil, prometendo tornar o avião mais acessível para a população de baixa renda. Ou seja, é interessante, com uma mão cria um programa para colocar mais brasileiros no avião. Agora, com a outra, aumenta os impostos sobre as passagens. No fim, a ironia é inevitável. A reforma tributária pode acabar sendo a maneira mais sofisticada de fazer você, o brasileiro, voltar a viajar de ônibus.
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2: 6:04 na manhã, 6:04. Água Boa. Festival Louvorzão do Vale reforça mensagem de fé, unidade e esperança em Água Boa. O 16º Festival Louvorzão do Vale mobilizou igrejas, voluntários e famílias de Água Boa em mais uma edição marcada por momentos de adoração, comunhão e celebração da fé cristã. Durante a abertura do evento, representantes da organização destacaram

0: destacaram que o festival é resultado de um grande esforço coletivo da Associação Cristã em Unidade de Água Boa, a CEUAB, e do trabalho voluntário de dezenas de pessoas envolvidas na realização da programação. Segundo os organizadores, o tema deste ano, Garladão, remete à recompensa prometida por Deus àqueles que permanecem firmes na fé e no serviço ao reino. Eles enfatizaram que o festival não é apenas um evento religioso, mas um momento preparado para toda a comunidade de Água Boa. Os voluntários também ressaltaram o empenho da diretoria da ACEUAB, especialmente do presidente Garcia Abreu e do vice-presidente João, pela dedicação em manter viva a tradição do louvorzão do Vale ao longo dos últimos 16 anos. No sábado à tarde, iniciou a 14ª Marcha para Jesus, um dos momentos mais aguardados do evento. A organização esteve à frente com diversos voluntários e a sociedade pôde acompanhar todo a movimentação do trajeto passando pelas vias de Água Boa, uma mobilização de adoração em unidade. Para os organizadores, o Louvorzão do Vale representa um legado de fé construído ao longo dos anos e um movimento que continua impactando vidas por meio da comunhão entre igrejas e da proclamação do Evangelho. Se você não foi, você perdeu. Sábado, muita gente na praça, uma estrutura montada pelos feirantes na feirinha da praça, atendendo a população, o público ali presente que esteve participando no momento de adoração no Louvorzão do Vale. Às 7h30 da manhã tem a edição do Liberdade News neste canal. Acompanhe conosco. Bom dia.
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1: Meus queridos, 6:18 aqui na manhã, 6:18 no Coração Sertanejo. André e Andrade, a Chiquinha, a moda da espiga de milho, a Chiquinha falada. Alan e o Aladim, deixa-me deixar você. Essa fez muito sucesso nos anos 80, finzinho dos anos 80. Dudu que o Dalvan, o ícone da música sertaneja, a boa canção Igrejinha da Serra. Essa moda tem mais de 60 anos, acredito eu, viu? E já foi interpretada por inúmeros cantores da boa música sertaneja. Meus amigos, 6:19 aqui nesta manhã, a cada amigo e amiga que já despertaram para mais uma etapa de trabalho. Bom dia. Gente, hoje é segundona, hein? Não tem feriadão e nem ponto facultativo nesta semana, não. A semana toda é de muito trabalho. A semana toda será de muitos afazeres. Então, coragem. Você foi na festa ontem da comunidade do setor Guarujá? A comunidade católica? Eu não fui. Tinha compromisso. Não pude ajudar a comunidade, estive em outro compromisso de família, mas eu soube que a festa foi muito boa, viu? A festa foi muito boa. E assim a gente espera que tenha arrecadado bem. Lembrando que dia 31 agora, bom, vamos em parte. Dia 21 agora, na sexta-feira, vai acontecer o grandioso baile do Chopp, o baile do Chopp e da Cuca, da comunidade luterana, a qual eu faço parte. E vejam bem, vai ser uma festa para arrebentar a boca do balão, dia 21. Aí, gente, no outro

0: dia 31 de agosto, o último dia do... No dia 30, perdão, no dia 30 de agosto, vai acontecer a grandiosa festa lá da comunidade do Jatobazinho, a maior festa do interior de Água Boa. Essa festa aqui é famosa, promete, vai arrebentar a boca do balão, todo mundo convidado, já vá se organizando aí com sua família para marcar presença lá no Jatobazinho. Vamos ajudar a comunidade Dom Bosco. Bom dia!
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4: 6:21. 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

0: Às 6:25 aqui na manhã, 6:25 no Coração Sertanejo. Deixa eu mandar aqui um bom dia aos amigos coletores de lixo da cidade de Água Boa, todo o pessoal que pega bem cedo no batente, esses profissionais valorosos, eles pegam às 3 horas da manhã no batente. Bom dia para vocês, guerreiros. Pessoal do setor Guarujá Expansão, bom dia, já colocando o lixo para fora. O roteiro é assim: segunda, quarta e sexta, portanto hoje, o caminhão vai passar no setor Guarujá Expansão, no Primavera, Rodoviário, Centro, setor LC, Universitário, lá na região da Ecker, Parque Olímpico e Operário. Na terça, quinta e sábado, vai passar no setor Guarujá, no Vila Nova, Portal do Lago, Centro Industrial, Araguaia Parque, Tropical, Setor Norte, Cristalino, Jardim Planalto e Noroeste. Esses são os pontos que os caminhões passam no decorrer da semana fazendo a coleta. E se porventura não passar em sua rua, entre em contato conosco aqui, que a gente já entra em contato também imediatamente com o pessoal da empresa para saber o porquê que não passou na sua rua, tá certo? Fique à vontade. Aqui no 3468-1200 é o nosso WhatsApp. Abraçando todo o pessoal do Demai, bom dia, Washington e equipe, se preparando para mais uma etapa de trabalho. Bom dia. Quem já está indo para o interiorzão, bom dia. As forças de segurança, bom dia. Polícia Militar, Polícia Judiciária Civil também. Nosso muito obrigado a vocês. O nosso bom dia a cada trabalhador.
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0: 6:27, Chitãozinho e o Chororó, Amante.

meus queridos, 6:34 aqui na manhã, Ataíde, o Alexandre, um novo cara, o amante Chitãozinho e o Chororó passando por aqui. Como é que foi o seu fim de semana? Foi tranquilo? Eu espero que o seu fim de semana tenha sido harmonioso, meu amigo, minha amiga. Eu aproveito agora também para mandar aqui um bom dia especial a toda a equipe lá da SEAB. Afinal, neste dia 24, portanto, na segunda-feira que vem, vai acontecer um evento ímpar lá na SEAB. Um evento, todos estão convidados. Empreende a SEAB Podcast, onde os fundadores e diretores do Grupo Modelar, o Valmor Bernieri e também a Miriam, estarão conduzindo o podcast juntamente com

empresária Eliane Cassiano, do Hotel Plaza, e a publicitária e gerente da SEAB, gerente executiva da SEAB, Andréa Zancanaro, ao vivo, dia 24 às 20 horas. O tema: atitude, liderança, compromisso e responsabilidade no trabalho. Então, todos estão convidados. É um momento, vai ser um episódio do empreendedor buscar conhecimento e enriquecer ainda mais, né, a sua jornada. Vamos conversar sobre o tema gente que faz acontecer, e você não pode perder, tá bom? O recado foi dado. 6:36 aqui nesta manhã. Gente, a vacinação contra a influenza está liberada para toda a população de Água Boa a partir dos 6 meses de idade. Proteja você e sua família contra a gripe. Você está gripado? Então vá tomar a vacina, é gratuita e não dói. A vacina é segura e é a principal forma de prevenção. Local de vacinação: Centro Municipal de Imunização, ao lado da UPAN, de segunda a sexta-feira, das 8 ao meio-dia e das 14 às 18 horas. A cobertura vacinal dos grupos prioritários de Água Boa ainda está abaixo da meta, então não deixe para depois. Vacine-se e ajude a proteger toda a comunidade, tá bom? O recado foi dado. Você é o convidado especial. Deixa eu mandar aqui um bom dia a todos da Vigilância Sanitária. Bom dia. Pessoal da Vigilância Sanitária, sempre de olho aí nas pessoas que colocam fogo. Recentemente tinha uma mulher colocando fogo lá na rua 25, ateando fogo no lixo. Nós comunicamos aqui na emissora. Pelo jeito, o pessoal da Vigilância fez uma visita a ela e a mulher parou. A informação que eu tive ontem é que não teve mais fogo lá na casa. Felizmente, botando fogo no lixo domiciliar, nas folhas, amontou no pé do muro, no cantinho do muro, e bota fogo, achando que ninguém vai ver. A fumaça denuncia, então coloque as barbas de molho, hein? Nada de atear fogo. O pessoal da Vigilância está aí atento, viu? Atento sempre, sempre. 6:38 aqui na manhã. 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Presença do Barreirito, motorista de táxi. Alô, Bigode, Donizete, que gosta dessa moda aqui, ó.

0: 10:42.
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8: Bom dia!

0: meus queridos, daqui a pouquinho tem Junei Macari na edição do Liberdade News e posteriormente tem Vitória, a Vitória Mello chegando aqui, viu? Com música boa, descontração, informação e energia. Você é o convidado especial para acompanhar a programação daqui a pouquinho, viu? Daqui a pouquinho, às 8 horas da manhã em seu rádio. Deixa eu aproveitar aqui, mandar um bom dia especial a cada amigo nas panificadoras. Bom dia a vocês, panificadores. Nosso muito obrigado a cada amigo panificador que acompanha a nossa jornada. Neste fim de semana aconteceu o Louvorzão do Vale, um evento ímpar que movimentou a cidade. Você participou da Marcha para Jesus, a 14ª Marcha. Foi sucesso o evento, gente. Um momento de comunhão, momento de reflexão, buscando, é claro, a aproximação com nosso Senhor Jesus Cristo. Não saia de casa sem antes falar com o nosso Criador, sem antes fazer a sua prece, o seu momento de reflexão e agradecimento ao nosso Pai Celestial. Quem não foi no evento, quem não foi, perdeu, viu? 6:47 nesta manhã, 6:47. Olha, mais uma vez a gente faz aqui o seguinte comunicado. Ontem mesmo, falando com uma pessoa, a pessoa falou: Celso, eu gosto quando vocês na emissora falam para a população ficar atenta e se precaver contra golpes via celular. Aí essa pessoa falou para mim, na sexta-feira me mandaram mensagem se passando por um amigo pedindo um Pix de R$200. Aí eu liguei para o amigo falou: não tô nem sabendo disso, não, é golpe. Aí que ele se deparou com a situação que o celular dele tinha sido clonado. Então, gente, cuidado com esse golpe de alguém se passar por um amigo pedindo Pix. A gente faz um alerta também ao comerciante, cuidado com o golpe do falso intermediário, como aconteceu recentemente em Água Boa. A pessoa fez um orçamento grandioso na loja, fez um Pix falso e levou a mercadoria, as mercadorias do comércio. Então, os comerciantes de Água Boa devem ficar atentos com os estelionatários, viu, gente? Que usam o nome de empresas conhecidas para desviar mercadorias de alto valor. Como se não bastasse pedir Pix se passando por algum amigo ou ente querido, agora também, já não é de hoje, na verdade, estão montando, né, a armadilhas contra o comerciante. Então, de todo jeito, é golpe mais golpe. Então, a pessoa, o cidadão, tem que ficar atento. Fique atento, não caia no golpe do Pix, se passando por algum amigo, pedindo ajuda. Ah, passa para mim, meu celular aqui chegou no limite. Ah, meu celular, meu WhatsApp aqui, o meu Pix bloqueou, não tem como. Cuidado, não faça Pix para ninguém, a não ser que você tenha certeza absoluta. Agora, ligou, pediu, passou mensagem, se passando por algum ente querido, seu amigo, abram os olhos, viu? Abram os olhos. 6:49.
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0: As marcianas, colcha de retalho que tu me destes, bom dia. Segundou para todos nós, é para começar a segunda semana com o pé direito, viu? Não tem feriado nessa não, e nem ponto facultativo, é dia de trabalho, viu? A semana vai ser de muito trabalho, vamos deixar de preguiça, a luta.

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0: Nossa Senhora Aparecida, pela saúde, pela luz e pela paz, e por me guiar pelos caminhos da vida, por este mundão de meu Deus, de alma, de coração, muito obrigado.
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Opa, 7 horas em ponto aqui na manhã especial, Chiru Missioneiro, Nossa Senhora Aparecida, Oswaldir e o Carlos Magrão cantando Minha Palmeira.

0: bom dia para você que já despertou, já acordou. Como é que está aí? Tudo bem? Tudo bem? Deixa eu mandar aqui um bom dia ao Valdemar e também ao Jean, lá da JW Solar. 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Lembrando que neste fim de semana vai, bom, vamos assim, ontem aconteceu o bailão lá da grandiosa festa da comunidade católica lá no setor Guarujá, foi sucesso. Alô, professor Edilson Zago, bom dia. Bom dia a todos os organizadores, a dona Jacinta, eu vi os vídeos, eu vi um vídeo, as mulheres trabalhando ali na cozinha como sempre, prendadas e prestativas na organização, no preparo da comida, que foi nota 10. Os homens, alô Milton Godoy, lá no churrasco, na churrasqueira, bom dia a todos os churrasqueiros que ontem trabalharam, vestiram a camisa. Alô Carlos Trautman, bom dia. Bom dia a todos os envolvidos. Agora nesta sexta vai acontecer o grandioso bailão da comunidade luterana, viu? O baile do chope, cuca e salame. Já deu água na boca só de falar, viu? Sexta teve o pit stop. Agora, semana que vem, aliás, nesta sexta agora, é a grandiosa festança, hein? Você é o convidado especial no pavilhão luterano.
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7:06 nesta manhã de segunda-feira, 7:06. Seja muito bem-vindo, Água Boa. Seja muito bem-vindo, coração do Brasil, a mais uma semana de trabalho. E aí, tudo bem contigo? Como foi o fim de semana? Foi tranquilo? Afinal, hoje é segundona, gente. Segundou para todos nós. A gente começa a segunda-feira sabendo que o segredo para uma segunda-feira abençoada, sabe qual é? É, o segredo para uma segunda-feira, o início de uma nova semana, tem doses de saúde, amor e gratidão. Que Deus abençoe os seus planos, os nossos planos e nos conduza rumo às nossas conquistas de uma nova etapa que já começou, viu? Uma segunda-feira abençoada a todos, de muita fé e gratidão. É hora de colocar os planos em prática, viu? Ter coragem para dar a Deus as coisas ruins e acreditar nas coisas boas que estão por vir. Afinal, é mais uma semana cheia de oportunidades. Que a nossa segunda-feira seja abençoada e nós recebemos ela de braços abertos. Seja bem-vinda, querida. Seja bem-vinda, segundona, segundou para todos nós. Então, avante sempre. Nada melhor do que você começar o dia entregando tudo nas mãos do nosso Criador, fazendo a sua prece, fazendo o seu momento de reflexão e assim começando para valer mais uma etapa. Obrigado, Pai, que a nossa segunda-feira seja iluminada, seja que todos nós possamos ser fortalecidos pela fé, que ela possa preencher com paz todos os corações, viu? Você que às vezes está passando aí, esteja passando por algum momento difícil, entregue tudo nas mãos de Deus, fale com Ele em silêncio, dobre os joelhos aí em seu quarto, que é o melhor lugar para você falar com o nosso Criador. Aonde quer que você esteja, não comece o seu dia ou as suas tarefas sem antes agradecê-lo por tudo, tá bom? Aí você verá que as coisas estarão encaminhando de forma positiva em sua vida. Acredite, erga a cabeça. Tenha coragem, você nasceu para ser um vitorioso. Acredite em si, segure nas mãos de Deus e siga sua jornada. Tá bom, sim? Bom dia, coração do Brasil!

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1: Meus amigos, 7:20 aqui na manhã, tá todo mundo ligado, 7:20, resenha do Cabral com eles, Zé Ricardo e Thiago, Luz da Minha Vida, Último Adeus, Poupourri passando em sua manhã. A todas as pessoas que já foram às academias, já movimentaram tanto o corpo quanto a mente, parabéns, viu? Parabéns. O negócio é se alimentar bem, começar o dia exercitando. Se não tem condições de fazer exercícios pela manhã, então vá à tarde, mas não deixe de ir às academias. Isso é muito importante, você começar o dia movimentando e assim se alimentando bem. Muito bom dia a você que cuida da sua saúde. Cuidado, gente, com a obesidade, cuidado com o fumo, cuidado com a diabetes, o colesterol, o álcool em excesso, o sal em excesso na comida, açúcar em excesso, cuidado. E acima de tudo, nada de ficar estressado, que isso só faz mal ao seu coração.

0: viu? Então, evite alimentos que alimentos que podem fazer mal à sua saúde. Pratique exercícios físicos, cuidado com a pressão alta, viu? Cuidado com a danada da hipertensão arterial, é uma doença silenciosa. Quando você vê que não, ela já te pegou pelo calcanhar de Aquiles. Então você vai evitar, estando em paz consigo mesmo, buscando exercitar bem, alimentar bem e seguir a sua jornada de bem com a vida, tá bom? Sim, o recado foi dado? Então, muito bom dia. Eu já trago na sequência as vagas de trabalho do Cine, viu? Na sequência, para você ficar bem informado.
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3: 7:22.
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3: É, meus queridos, de volta na frequência. Deixa eu mandar aqui um bom dia a todos lá na Cerâmica Casa Nova. Bom dia, bom trabalho aos amigos do

0: Cabine, já com vagas de trabalho, tem vagas para doméstica, auxiliar de almoxarife, auxiliar de limpeza, linha de produção, tem vagas para estoquista, tem vaga para servente de pedreiro. Olha, atenção, atenção, você na sintonia, eletricista também, bom dia. A relação é vasta, viu? A relação é vasta, vaga para entregador. Então, o que você está esperando? Passe no Cine e boa sorte para você. 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Bom dia a vocês, meus queridos. Gente, já estou em cima do horário.
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0: Hoje o Ney Macari vem trazendo a edição do Liberdade News. Bom dia, que a sua semana seja ricamente abençoada. Alô Cidinho, lá no município de Cocalinho, Jarbas também, os organizadores do 9º Leilão Direito de Viver, dia 17 de setembro, mês que vem, estaremos por aí, se Deus quiser. Tchau, tchau, cidade, fui.

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4: 7:32.
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9: Em Água Boa, 7:34. Bom dia. Segunda-feira, 17 de agosto de 2026. Em Água Boa, o dia começa com nuvens que permanecem o dia todo. Teremos abertura de sol, predominante à tarde, e nuvens à noite. Não há probabilidade de chuva. A temperatura nesta segunda-feira, início de semana, oscila entre a mínima de 23 e a máxima de 36 graus. A umidade relativa do ar estará entre 21 e 42%.
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9: 7:35 agora. Primeiro debate presidencial ocorrerá no próximo dia 23 de agosto. Deputado Dr. Eugênio de Paiva lançará campanha na próxima sexta-feira em Água Boa. Governador Piveta confirmou presença. Justiça dá 15 dias para Humberto Bozaipo devolver 6 milhões de reais a Mato Grosso. Ação integrada apreende cerca de 17 quilos de maconha na zona rural de Canarana. Fiscalização aborda 109 veículos e registra 16 infrações na MT-240 em Água Boa. E ainda, obra da Avenida Lindermeyer avança com conclusão da base e início da imprimação. Gerenciamento de crises é alvo de simpósio de qualificação do 13º Comando Regional. Estes e outros destaques agora na edição do Liberdade News, que está começando.
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9: 7:36. Tema central na campanha eleitoral para presidente que começou ontem. Medo de ser assaltado alcança 2 a cada 3 eleitores, aponta pesquisa. Isso mesmo, é

A atualidade brasileira. 2 a cada 3 eleitores sentem insegurança e têm medo de ser assaltado. Sob a mira de candidatos da esquerda, à direita, como um dos principais temas da campanha, a sensação de insegurança atinge a maioria dos brasileiros, indica a pesquisa Ideia, realizada no final do mês de julho. Os dados, obtidos com exclusividade pelo O Globo, apontaram que a possibilidade de sofrer um assalto à mão armada preocupa nada mais, nada menos do que 66% da população. Ou seja, 2 a cada 3 pessoas que disseram ter medo, ou muito medo, desta possível hipótese. Logo em seguida, a chance de ter o celular roubado desperta medo, ou muito medo, para 69%. A pesquisa testou como os brasileiros reagem à possibilidade de serem vítimas de 11 diferentes crimes, que incluem danos patrimoniais, físicos e risco de vida. Foram feitas 1.500 entrevistas em praticamente todo o país por telefone, entre 31 de julho e 3 de agosto, e a margem de erro é de 2 pontos percentuais. Além da perda de bens materiais, o temor de ser vítima de crimes contra a vida também é alto. 63,1% tem medo de ser fisicamente agredido em um assalto. E 64%, quase o mesmo percentual, temem ser assassinados em um roubo. Já o risco de ser vítima de bala perdida gera preocupação mais acentuada, em 60%. Há uma percepção aguda de insegurança e as violências físicas e patrimoniais estão misturadas. O medo de perder o celular, que perpassa diferentes classes sociais e regiões, acaba se conectando com o receio de ser agredido ou até morto em um assalto, avaliou a diretora executiva do Instituto Ideia, Sila Schumann. No levantamento da Quest, divulgado ainda na última sexta-feira, a violência segue como principal preocupação dos brasileiros. É citada por 43% da população. 7h38, mas esperar o quê? Onde um atual presidente que aí está nada mais é do um ex-carcerário, um ex-presidiário, e que tem ligação direta com o próprio crime organizado e indiretamente também. 7h38. Deputado doutor Eugênio de Paiva lançará campanha na próxima sexta-feira em Água Boa com a presença do governador do estado. O deputado estadual doutor Eugênio de Paiva, candidato à reeleição pelo Republicanos, dará o pontapé inicial e oficial à campanha pelo terceiro mandato na próxima sexta-feira em Água Boa. O evento será realizado às 19 horas da ACIAB e terá um convidado de destaque, o governador de Mato Grosso, Otaviano Pivetta, que fez questão de confirmar presença no lançamento. De volta à Água Boa, seu principal reduto eleitoral, deputado doutor Eugênio reunirá eleitores, lideranças locais e candidatos parceiros para marcar o início de mais uma caminhada política. A presença do governador reforça a proximidade entre os dois e o alinhamento em torno das pautas defendidas pelo deputado para a região do Araguaia. Segundo o próprio deputado, ele afirmou: "O governador Pivetta acredita nas nossas bandeiras e já mostrou o carinho e o compromisso que tem por nossa região. Ele faz questão de estar presente neste momento tão importante da nossa trajetória. Para mim é muito significativo e para todos os meus apoiadores também. Eleito deputado estadual pela primeira vez em 2018, com 13.458 votos, doutor Eugênio foi reeleito em 22, quando praticamente dobrou sua votação e conquistou 25.378 votos. Entre as principais bandeiras defendidas pelo candidato estão a regionalização da saúde, investimentos em infraestrutura, o fortalecimento do agronegócio e do desenvolvimento do Araguaia." 7h40. Justiça determina 15 dias para Humberto Bozaipo devolver R$6.200.000 a Mato Grosso. A Justiça do Estado determinou o início da fase de cumprimento de sentença em um processo por improbidade administrativa que envolve o ex-presidente da Assembleia Legislativa do Estado, Humberto Bozaipo. A ordem foi expedida pela juíza Célia Regina Vidotti, titular da vara especializada em ações coletivas do Tribunal de Justiça do Estado. Pela decisão,
o ex-chefe do Poder Legislativo Estadual,

0: tem o prazo de 15 dias para efetuar o pagamento do débito estipulado em 6.267.846,55 reais. Caso o montante não seja quitado no período estipulado, incidirá uma multa de 10% sobre o valor total, além da continuidade dos atos executórios previstos no Código do Processo Civil. O esquema investigado. A ação tem origem em apurações sobre desvios de recursos públicos na Assembleia Legislativa por meio de pagamentos a empresas consideradas fantasmas, a exemplo da JP Oliveira Gráfica. Conforme os autos do processo judicial, investigações apontaram que a Gráfica não possuía registro de empregados, sede física localizada ou regularidade fiscal junto à Secretaria de Estado de Fazenda e ao Instituto Nacional de Seguro Social, o INSS. O esquema investigado integra desdobramentos de apurações históricas sobre fraudes financeiras e emissão de cheques do Legislativo Estadual destinados a factorings, ligadas a esquema de desvio de dinheiro público para o pagamento de compromissos políticos e campanhas eleitorais na época. Este é o problema, esta é a ferida deste país. Humberto Bozaipo fez e desfez como presidente da Assembleia Legislativa, as notícias foram parar em praticamente todos os veículos de comunicação, a justiça entrou em ação, investigou, provou a situação e Humberto Bozaipo está aí. Livre, alegre e solto. Esse é o problema deste país. A quantidade de bandidos, de vagabundos que infelizmente permanecem na política brasileira de forma tranquila e calma, mesmo depois de cometer crimes e lesar o patrimônio público, infelizmente nos traz uma cena onde a luz no fim do túnel, a impressão que se tem, se continuar, está mais longe do que se imagina. Agora são 7h43, vamos conferir como fica a previsão do tempo para o dia de hoje. Segundo o INPE, Centro-Oeste terá poucas nuvens e temperaturas que atingirão até 38 graus.
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2: A previsão para esta segunda-feira indica predomínio de poucas nuvens na região centro-oeste. No Distrito Federal, Brasília terá mínima de 14, máxima de 29 graus. Em Goiás, o tempo permanece com poucas nuvens. Em Goiânia, as temperaturas variam entre 19 e 35 graus. Em Mato Grosso, também há predomínio de poucas nuvens. Cuiabá terá mínima de 24 e máxima de 38 graus. A maior temperatura prevista entre as capitais da região. E em Mato Grosso do Sul, a previsão também é de poucas nuvens. Em Campo Grande, os termômetros variam entre 23 e 35 graus. As informações são do Instituto Nacional de Meteorologia. Viviane Bessa, o tempo e a temperatura.
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Fiscalização aborda 109 veículos e registra 16 infrações na MT-240 em Água Boa. Uma fiscalização de trânsito realizada no final de semana abordou 109 veículos na rodovia estadual MT-240, nas proximidades da cidade de Água Boa. A operação foi desenvolvida pela Polícia Militar em parceria com a Secretaria de Estado de Infraestrutura e Logística de Mato Grosso, a SINFRA. De acordo com informações, a ação teve como objetivo fiscalizar e orientar os condutores, prevenir a ocorrência de ilícitos penais, garantir o cumprimento da legislação de trânsito e contribuir para a redução de acidentes nas rodovias estaduais. Durante as abordagens, as equipes identificaram diversas irregularidades nos veículos fiscalizados. Ao final da operação, 3 automóveis foram removidos em razão das irregularidades constatadas. Também foram elaborados 16 autos de infração de trânsito. No total, a fiscalização contabilizou 109 veículos abordados, 3 automóveis removidos e 16 infrações de trânsito registradas. Sete e 48, caçada medusa. Polícia desarticula grupo criminoso em Ribeirão Cascalheira e principal suspeita segue foragido. A Polícia Judiciária Civil desencadeou a operação Nêmesis RC para desarticular a liderança de uma organização criminosa que atua no município de Ribeirão Cascalheira e região. A ofensiva resultou na expedição de 8 mandados judiciais, incluindo prisões preventivas e buscas e apreensões, com o objetivo de frear atividades ilícitas que afetavam a segurança e a economia local. A principal chefe do esquema, identificada como Dayana de Lourdes Ferreira, conhecida pelo apelido de Medusa, conseguiu escapar do cerco policial e é considerada foragida. O inquérito revelou que a facção possuía uma hierarquia bem definida, divisões de tarefas e atuava em diversas frentes para manter o domínio sobre o território, além de gerenciar o tráfico de drogas e realizar cobranças ilícitas e intimações contra o comércio local. O grupo monitorava o trabalho policial e destruía intencionalmente as câmeras públicas de vídeo monitoramento da cidade. O vandalismo aos equipamentos de segurança visava criar pontos cegos para facilitar a aplicação dos chamados salves, sessões de tortura física ditadas pelo grupo contra menores. A desarticulação começou a ganhar força e forma no dia 7 de agosto deste ano, quando a primeira prisão foi efetivada com o apoio operacional da Polícia Militar. A estratégia de comunicação dos criminosos também foi interceptada e decodificada pela inteligência policial. Os integrantes utilizavam aplicativos de mensagens para coordenar as ações e camuflavam os grupos no WhatsApp, usando nomes de grandes redes varejistas seguidos da sigla da cidade, a exemplo de Gazin RC, Lotérica RC e Mercado Livre RC. RC sendo o padrão de Ribeirão Cascalheira, o que inspirou o nome da operação, que uniu a sigla territorial à figura mitológica grega Nêmesis, símbolo da justiça implacável e da resposta estatal contra a agressão da ordem. Com o material eletrônico e os registros financeiros apreendidos durante as buscas, as investigações entraram agora em uma nova fase para rastrear o fluxo de dinheiro, analisar os vestígios digitais e identificar possíveis colaboradores ou financiadores ocultos do grupo. O delegado responsável pelo caso, Victor Donizete de Oliveira, informou que novas diligências estão previstas e solicitou o apoio da comunidade.

0: para concluir a etapa de capturas. Informações sobre o paradeiro de Daiane, a Medusa, procurada por organização criminosa e tráfico de drogas, podem ser repassadas de forma totalmente sigilosa pela Polícia Civil ou a Polícia Militar. 7 horas agora, mais 51 minutos, 7:51.
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0: Gerenciamento de crises é alvo de simpósio de qualificação do 13º Comando Regional. O 13º Comando Regional da Polícia Militar do Estado reuniu seu efetivo para o primeiro simpósio de primeira intervenção em crise policial. A mobilização tem o objetivo de aperfeiçoar as técnicas de atuação da tropa em situações de extrema tensão e padronizar as respostas imediatas diante de ocorrências complexas e imprevisíveis. A capacitação englobou militares de 4 unidades da região, o 16º Batalhão de Água Boa e as Companhias Independentes de Querência, Nova Chavantina e Canarana. A programação se estendeu pelos períodos matutino e vespertino, conduzida por profissionais especializados no gerenciamento de conflitos. A estrutura do evento foi desenhada para promover a troca de experiências operacionais e a análise aprofundada de táticas consolidadas na segurança pública. A doutrina de gerenciamento de crises estabelece que os primeiros agentes a chegar ao local do incidente são fundamentais para conter a ameaça, isolar a área e estabilizar o terreno até o acionamento de equipes táticas avançadas. O treinamento serviu para revisar exatamente essas diretrizes de primeira resposta, garantindo que as guarnições de patrulhamento convencional consigam dominar cenários adversos de forma técnica, mitigando riscos para vítimas, transeuntes e também infratores. A realização do simpósio consolida as ações de aperfeiçoamento contínuo das ações de segurança da região leste do estado. Com a atualização dos manuais de procedimento e o alinhamento das equipes de rua, a Polícia Militar projeta uma atuação mais eficiente e segura, assegurando que o policiamento do interior possua o preparo estrutural e psicológico exigido para proteger a sociedade nos momentos de maior vulnerabilidade. 7 horas agora, mais 54 minutos.
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0: Obra da Avenida Lindermeyer avança com conclusão da base e início da imprimação em Água Boa.

A Prefeitura Municipal de Água Boa concluiu mais uma importante etapa das obras da Avenida Lindermeyer. A camada de base do trecho em execução foi finalizada e as equipes já iniciaram o serviço da imprimação, que prepara a estrutura da pista para receber o revestimento asfáltico. A obra vem sendo realizada em diferentes etapas, seguindo todos os procedimentos necessários para garantir a qualidade e a durabilidade da futura pavimentação. Antes da execução da base, o trecho recebeu serviços de drenagem, terraplanagem, nivelamento e preparação do solo. A camada de base funciona como uma das principais estruturas de sustentação do pavimento. Ela é responsável por distribuir o peso dos veículos e oferecer estabilidade para as demais camadas que serão aplicadas. Por isso, sua correta execução é fundamental para evitar problemas futuros e aumentar a vida útil do asfalto. Com a conclusão desta fase, teve início a imprimação. O procedimento consiste na aplicação de um material específico sobre a base, com a finalidade de proteger a superfície, melhorar sua aderência e criar as condições adequadas para a aplicação do revestimento asfáltico. Além de proteger a camada já executada, a imprimação ajuda a evitar a entrada de água na base e contribui para uma melhor ligação entre a estrutura da pista e a capa asfáltica. Após a conclusão da imprimação, o próximo passo será a aplicação da capa asfáltica no trecho. Essa será uma das etapas mais aguardadas da obra, pois representa a chegada efetiva do asfalto à mais nova avenida do município de Água Boa,

0: do perímetro urbano, a Avenida Lindermeyer. O prolongamento da avenida vai criar uma nova ligação entre a região do Instituto Federal de Mato Grosso e FMT, o centro de triagem, e também a nova via será uma importante alternativa para o deslocamento dentro da cidade, contribuindo para melhorar o acesso a esses locais e distribuir assim o fluxo de veículos no município.
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0: 7:57 agora.
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0: Exportações de algodão de Mato Grosso sobem 13% e China lidera negócios. Mato Grosso exportou 2,08 milhões de toneladas no acumulado da temporada 24-25 dos negócios feitos entre agosto de 2025 até o mês passado. O avanço foi de 13,84% ante o mesmo período da temporada anterior e maior volume exportado pelas indústrias mato-grossenses em toda a série histórica. A China é a maior compradora com 391 mil toneladas, seguidas por Bangladesh com 380 e Turquia com 320 mil toneladas. Juntos, os três destinos responderam por 52,48% dos embarques estaduais, evidenciando a concentração das exportações em importantes mercados compradores. Para o Brasil, os embarques acumulados no mesmo período alcançaram 3,37 milhões de toneladas, alta de 18,99% e recorde histórico para o período. Apesar de ambos os recordes, o crescimento nacional foi superior ao de Mato Grosso, reduzindo a participação do estado no acumulado de 64,52% para 61,73%. Essa queda está relacionada ao maior volume exportado por São Paulo e Bahia, reforçando a contribuição de outros estados para a manutenção do maior volume exportado nacionalmente. A informação é do Instituto Mato Grossense de Economia Agropecuária, o IMEA, no boletim desta semana. Em Água Boa, pontualmente, 8 horas. Final da edição do Liberdade News desta segunda-feira. Entre os destaques de hoje, você acompanhou. Primeiro debate presidencial ocorrerá no próximo dia 23 de agosto na Bandeirantes. Deputado doutor Eugênio de Paiva lançará campanha na próxima sexta-feira em Água Boa. Governador do estado confirmou presença. Justiça determina 15 dias para Humberto Bozaipo devolver mais de 6 milhões aos cofres do estado. Na sequência, você fica com a programação da Liberdade FM 104.9. O Liberdade News volta amanhã a partir das 7:30, se Papai do Céu nos permitir. A você um bom dia, uma excelente semana e lembre-se sempre, Jesus é o caminho.

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1: 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Grosso.
2: Brasil. 8:01.
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0: Muito bom dia, minha gente querida, muito bom dia, Água Boa, muito bom dia, o Vale do Araguaia. Está começando mais uma manhã aqui na Rádio Liberdade FM 104.9, a rádio que está com você todos os dias. Eu sou Ediane Dutra e hoje vou estar fazendo companhia para você aqui no Bom Dia Liberdade, das 8 às 11 da manhã. Hoje estou substituindo a nossa querida Victoria Mello. Ela teve um imprevisto familiar e a gente espera de coração que esteja tudo bem e que tudo se resolva da melhor forma possível. Victoria, fica aqui nosso carinho, nosso abraço e nossas melhores energias para você e para sua família. E se Deus quiser, amanhã ela estará de volta aqui com você, fazendo a companhia gostosa de todas as manhãs. Mas para hoje, quem fica com vocês aqui sou eu. Então já prepara o café, aumenta o volume do rádio e vem comigo, porque amanhã está apenas começando.
1: Simbora, sim, vai!

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4: 8:16.
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7: E é isso aí, agora são exatamente 8 horas e 20 minutos e eu quero saber como está a sua segunda-feira. Quem acordou cedo hoje merece até um certificado, né não, galera? Se você está no trabalho, bom trabalho. Se você está no comércio, que seja um dia de muitas vendas. Se você está na estrada, atenção, boa viagem. Se você está na fazenda, tenha uma excelente jornada. E se você está em casa, levanta, porque a cama não vai pagar as contas, hein? Agora eu quero saber de onde você está ouvindo a Liberdade nesta manhã. É em Água Boa? É Canarana, Nova Nazaré, Cocalinho, Querência, Ribeirão Cascalheira? Ou você está ouvindo de outra cidade, de outro estado? Mandar um alô aqui pro meu amigo lá de Miracema, o seu Manuel, que tá sempre aí ligadinho. A próxima música aqui é pra ele, que é Rio Negro e Solimões, com participação de Henrique Juliano. E se você também quer fazer o seu pedido, manda um alô aqui pra gente no 3468-1200. E já aproveita pra pedir aquela música, aquela que combina com a sua segunda-feira. Conta pra mim, qual vai ser a de hoje?

0: E vamos a uma curiosidade sobre os Beatles. Você sabia que antes de se chamarem Beatles, eles se chamavam The Silver Beatles? Isso mesmo, antes de se tornarem mundialmente famosos como os Beatles, o grupo passou por vários nomes. Um deles foi The Silver Beatles, usado em 1960. Pouco tempo depois, eles simplificaram para Beatles. Um trocadilho entre beat, relacionado a um ritmo musical, e Beatles, que significa besouros em inglês. E tem mais, em 1964, os Beatles chegaram a aparecer em um desenho animado, The Beatles, transformados em personagens de desenhos. E agora que você já sabe que antes de conquistar o mundo, os Beatles, eles já foram The Silver Beatles e... E ainda bem que mudaram de nome, né? Imagina falar, e agora um sucesso de The Silver Beatles?
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3: 8:31.
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5: E é isso aí, vamos começar agora mais um bloco. Agora são exatamente 8 horas e 33 minutos. Começando mais uma semana aqui na Rádio Liberdade e reforçamos a importância de ficar atento às informações e aos serviços que faz parte da rotina da comunidade. Acompanhe os acontecimentos de Água Boa, os serviços públicos. Acompanhe os acontecimentos de Água Boa, os serviços públicos e as oportunidades de eventos, obras, seguranças, saúdes e tudo aquilo que interessa diretamente à população. Informação local está sempre aqui e você também pode acompanhar as principais notícias pelo nosso portal www.liberdadeab.com.br. E vamos agora também as notícias das novelas, o que vai acontecer nas novelas essa semana. Vamos agora ao primeiro bloco do TeleTV e daqui a pouquinho tem mais música pra você.
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7: Olá, gente linda. Que alegria ter você aqui no TeleTV. Chegou a hora de mergulhar nos acontecimentos de A Nobreza do Amor.
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7: No capítulo de hoje, a Lica sente um orgulho danado visitando as terras de Tonho. Mas o coração dela desabafa pra Niara, que as lutas dos dois são bem diferentes, viu? E prepare-se. A Adalgisa não perde tempo e se insinua pra Mirim, com Marta e Virgínia de olho em tudo. A surpresa é a naturalidade da Virgínia, que deixa a Marta de queixo caído. Enquanto isso, o Viriato alerta o Bartô para desistir das artimanhas com a Veneranda. Ai, ai, que confusão! Marta ainda confronta Diógenes, achando que ele tem medo da Virgínia. O que será que vem por aí nessas reviravoltas? Não perca um segundo. Mas calma que o TeleTV já volta, na próxima parte, com os destaques da novela Por Você. Não sai daí.
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5: E agora que você já sabe tudo das novelas, conta pra mim, qual a sua meta pra essa semana? É ganhar dinheiro? É organizar a vida? É começar uma atividade física? Resolver alguma pendência? Passar mais tempo com sua família? Ou simplesmente esperar a sexta-feira chegar a semana inteira? Às vezes a nossa meta não precisa ser gigantesca. Ela pode ser apenas fazer o melhor que fizemos. Fazer apenas o melhor do que fizemos na semana passada. E então, escolha uma coisa que você quer melhorar essa semana e comece hoje.

E vamos trazer agora uma curiosidade para você sobre a Adele. Olha que curiosidade interessante. Vocês já repararam que os primeiros álbuns de Adele têm os números 19, 21 e 25? E não é coincidência. Cada número representa a idade em que ela tinha na fase da carreira. É praticamente um diário musical a vida dela.

0: 8h42.
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2: E essa música agora gostaríamos de oferecer especialmente para professora Raimunda. Professora Raimunda, essa vai para você.

E vamos a uma curiosidade sobre a música de Atos 2, na voz de Gabriela Rocha. Ela faz referência a um dos momentos mais importantes do livro de Atos, o Pentecostes. A canção fala justamente sobre buscar a presença de Deus e viver uma experiência de transformação pelo Espírito Santo. Por isso, quando ela fala "Eu quero mais de ti", a música ganha um significado ainda mais

E se você chegou até aqui, parabéns. Agora são exatamente 8h55, 8h55 da manhã. E vamos de curiosidade? Você sabia que o GPS não depende apenas de um satélite? Para determinar a sua localização com precisão, o sistema utiliza sinais de vários satélites diferentes. Seu celular calcula quanto tempo esses sinais levaram para chegar até ele e, a partir disso, consegue estimar a sua posição exata. E é graças a essa tecnologia que hoje você consegue se encontrar. E encontrar um endereço, uma fazenda, um restaurante, uma estrada ou até mesmo aquele lugar que você nem fazia ideia de onde ficava. E tudo isso sem precisar perguntar para o moço ao lado qual o endereço ou aonde você está. E mais uma dica importante para começar a sua semana. Antes de clicar em qualquer link recebido por mensagem, confira quem enviou e para onde esse link leva. Golpes digitais podem usar mensagens que parecem verdadeiras para tentar roubar informações do seu celular. Desconfie de promoções baratas demais, de cobranças inesperadas, pedidos urgentes de dinheiro, independente de onde venham. É muito importante ficar atento a isso. E mensagens pedindo códigos ou senhas. Na dúvida, confirme diretamente com a empresa ou com a pessoa envolvida. E agora eu quero saber de onde você está ouvindo a Rádio Liberdade FM 104.9. É através do nosso site, é através do aplicativo, é no rádio sentado na área da sua casa ou é no rádio através do celular? Conta pra mim aqui no 6634.

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Estamos de volta e... Muito bem, estamos de volta. E sabe de uma coisa que pode mudar completamente a sua segunda-feira? Parar de tentar agradar todo mundo. Você não precisa ser perfeito para todo mundo. Você não precisa concordar com tudo. Você não precisa explicar cada decisão sua. Faça o que é certo, trate as pessoas com respeito e siga seu caminho. Porque se você tentar viver para agradar todo mundo, no final vai esquecer de agradar a si mesmo. E a frase desta manhã é a seguinte: comece onde você está, use o que você tem e faça o que você puder. Não espere o momento perfeito, não espere ter tudo, não espere perder o medo. Comece a si mesmo, porque muitas vezes a coragem aparece depois que a gente dá o primeiro passo. E vamos agora com o Guia Astral.

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1: Estamos de volta com o Guia Astral.
0: Câncer, Leão, Virgem.
1: Câncer, aprenda a se relacionar mais saudável. Novas posturas apoiam suas metas futuras. O profissional está aberto para aproveitar as situações que impulsionam. Cor, branco. Número da sorte, 45.
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1: Leão, desenvolva a sua personalidade, priorizando o melhor. O autodesenvolvimento é vital. Assuma a postura saudável na rotina e no trabalho. Cor, cobre. Número da sorte, 10.
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1: Virgem, numa reforma íntima sobre família e intimidade, mas não se apegue ao que aprisiona seus talentos. Liberte-se. Cor, cereja. Número da sorte, 7. Daqui a pouco eu volto com os próximos signos. Continue com a gente no Guia Astral.
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3: E se você ainda não escutou a previsão do seu signo, fique ligadinho aqui no Bom Dia Liberdade, que daqui a pouquinho tem o bloco 3 do Guia Astral. E agora que você já sabe toda a previsão do seu horóscopo para essa semana, conta pra mim. São pontualmente 9 horas e quem estava com sono às 8 provavelmente já está com pelo menos 12% mais vivo. Então vamos para outra pesquisa aqui no Bom Dia Liberdade. O que salva a sua segunda-feira? É um café? É uma música boa? É o programa Bom Dia Liberdade? É o café da manhã? A conversa com os amigos? Ou será que é o seu salário? E eu quero saber o que pode deixar a sua segunda-feira mais feliz. Manda sua resposta aqui para mim no 3468-1200. E vamos de mais uma curiosidade. Você sabia que os gatos conseguem produzir mais de 100 tipos diferentes de sons? Miar é apenas um deles. Eles também rosnam, assobiam, grunhem e produzem vários diferentes vocalizações. E só quem tem um gato sabe, eles não precisam falar o português. A gente entende exatamente quando eles querem alguma coisa e eles entendem perfeitamente todas as nossas emoções. Então vamos agora de música boa. Maria Gadu, Oração ao Tempo. Esse que é um pedido especial da Ana Flávia lá na escola do setor Guarujá.

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1: Muito bem, e assim chegamos ao fim de mais um bloco musical. Fique aqui comigo, continue ligadinho na Liberdade FM 104.9, aqui no programa Bom Dia Liberdade. Meu nome é Ediane Dutra, para quem acabou de chegar agora, e vamos agora aos nossos apoiadores culturais. Fique comigo aqui, que daqui a pouquinho tem muito mais música boa para você.
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4: 9:19.
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3: Muito bem, vamos começar agora mais um bloco, o bloco das 9h20, agora são

0: Exatamente 9h23. Mas antes de eu trazer para vocês aqui alguns agradecimentos e algumas curiosidades, vamos ao segundo bloco do TeleTV. Vamos saber agora o que acontece, de tudo o que acontece nas novelas.
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2: A Bela promete pra Júlia que vai buscar o Samuca na escola, mas a vida dela vira de cabeça pra baixo. Ela precisa atender uma grávida que está pra dar à luz no mercado. A Vanessa se irrita com a Bela querendo internar a grávida no hospital particular, mas a Pérola apoia. O Peixe sente a ausência da Bela e a Pérola discute com a Vanessa sobre a presidência. A Vanessa até comenta que pensa em demitir a Bela. Mas o que vem por aí é chocante. Depois de um desentendimento com Gabriel, a Bela e a Julie capotam o carro após uma batida. E a Julie fica em estado gravíssimo. O Juarez, que causou o acidente e fugiu, se culpa muito. E a Julie, num momento desesperador, faz a Bela prometer que vai cuidar dos filhos dela. Que cena tensa. Não sai daí. Rapidinho a gente volta com mais TeleTV e os destaques de Quem Ama Cuida.
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0: Muito bem, e agora que você acompanhou tudo o que vai acontecer nas novelas, daqui a pouquinho tem o bloco 3 ainda do TeleTV. Então, se você ainda não viu a sua novela passando por aqui, continue ligadinho no Bom Dia Liberdade, que daqui a pouquinho vai chegar a sua vez. E agora eu gostaria de fazer um agradecimento especial. Eu gostaria de agradecer aí ao... Agradecer aí a ACEUAB, que é a Associação Cristã e Unidade de Água Boa, pelo sucesso absoluto do 16º Louvorzão do Vale. Parabéns ao presidente da ACEUAB, o Garcia Abreu, ao vice-presidente, o pastor João Batista, e a toda a diretoria, a todas as igrejas envolvidas e principalmente a cada voluntário que colocou a mão na massa para que esse grande evento acontecesse. E foram dias de muita fé, louvor e comunhão e união entre as famílias de Água Boa. Um evento que já faz parte da nossa história e que mais uma vez mostrou a força da união das igrejas e da comunidade. E podemos dizer que com toda certeza encerramos a semana passada com o pé direito e começamos uma nova semana renovados. Renovados na fé, na esperança e com o coração cheio de gratidão por tudo que vivemos. Parabéns aí a ACEUAB, parabéns ao pastor Garcia Abreu, ao pastor João Batista e a toda a equipe. Que Deus continue abençoando esse trabalho e permitindo que o Louvorzão do Vale continue levando fé, união e esperança por muitos outros anos e para muitas outras vidas. E você, responde aqui pra mim, qual foi a melhor coisa que aconteceu no fim de semana, no seu fim de semana? Pode ser qualquer coisa. Foi uma comida boa, uma visita, um passeio, uma pescaria, um churrasco, talvez, ou simplesmente dormir sem o despertador. Então vem pra cá, conta aqui pra mim no WhatsApp, 3468-1200, como foi o seu fim de semana? E agora vamos de música, vamos agora com o Shot Santo, eles que estiveram presentes aí no 16º Louvorzão do Vale, e vou trazer aqui pra vocês um pouco mais, pra você ficar por dentro e pra você acompanhar, só pra sentir aquele gostinho, assim, de como que foi o Festival Cultural.

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1: E é isso aí, já estamos chegando quase.

0: Às 10 horas da manhã, agora são exatamente 9 horas e 40 minutos. Mas antes de encerrar esse bloco, eu quero trazer uma curiosidade para você. Você sabia que as abelhas conseguem se comunicar através de movimentos? Isso mesmo, quando uma abelha encontra uma fonte de alimento, ela pode realizar vários movimentos específicos que ajudam outras abelhas da colmeia a encontrar a direção e a distância aproximada daquele local. Quem diria, hein? As abelhas possuem GPS, galera. É a verdadeira comunicação por dança. Ou seja, tem abelha trabalhando em equipe melhor do que muito grupo de WhatsApp por aí, hein? E pra você que tá online no WhatsApp agora, nesse exato momento, manda uma mensagem pra mim aqui no 3468-1200. E daqui a pouquinho tem participação dos nossos ouvintes. Mas antes, vamos aos apoiadores culturais.
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1: De volta com o último bloco do Educar de hoje. Incorporar exercícios na sua rotina.
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1: A prática de atividades físicas melhora o humor, reduz o estresse e aumenta os níveis de energia. Empreendedores e empreendedoras podem incluir pelo menos 30 minutos diários de exercício na sua rotina. Seja uma caminhada, corrida, musculação ou yoga também. A atividade física regular libera endorfinas, né? Que promovem bem-estar e ajudam a lidar com os desafios diários do empreendedorismo. Além disso, movimentar-se durante o expediente, como fazer pequenas pausas para alongamento, pode melhorar a disposição ao longo do dia. Eu espero que você tenha gostado aqui do nosso programa, do Educar. Amanhã a gente vai falar sobre diferença entre reserva financeira e reserva de emergência, ok? Abraço e até amanhã.
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2: E é isso aí, chegou a hora do Guia Astral, a última parte do Guia Astral, então fica ligadinho aí, porque o horóscopo do seu signo está chegando. Se você ainda não escutou o seu signo por aqui, chegou a sua hora.
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1: Vamos conferir agora as previsões para mais três signos do zodíaco.
0: Libra, Escorpião, Sagitário.
1: Para você de Libra, é dia de movimentar o papo com o cônjuge ou sócios. A pessoa está aberta, trazendo novas ideias. Mas atenção às mudanças para manter uma troca saudável. Cor laranja, número 39.
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1: Agora para você, Escorpião. Dia favorável para focar no trabalho e organizar uma rotina produtiva. Há aberturas financeiras para o seu aprimoramento profissional. Que maravilha! Mas dê atenção à interação com pessoas do seu convívio. Cor marrom, número 44.
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1: E para os nossos queridos Sagitário, o dia é agradável para promover o lazer e desenvolver seus talentos. Que delícia! Mas examine suas posturas com investimentos e limites que devem ser impostos a filhos ou gastos exagerados. Cor rosa, número 30. Daqui a pouco estaremos de volta com as previsões finais do Guia Astral. Não saia daí.
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3: Muito bem, agora que você já sabe tudo sobre a previsão astral do seu signo para essa semana, chegou a hora de mandar um alô aqui para todos os nossos ouvintes. Vai um alô aí para os três mosqueteiros lá no Supermercado Machado, no setor universitário. O Valdizinho, o Natan e o Rian. Sempre aí atentos e sintonizados na Liberdade FM 104.9. Um alô especial também para Maria Eugênia lá no setor Vila Nova e pro Agnaldo e pro Gilmar lá na Fazenda Tunica. Não posso deixar de mandar um alô aqui também pro meu amigo Rogério lá na Academia Top Fitness. Mas agora vamos deixar de brincadeira, vamos deixar a brincadeira um pouquinho de lado e vamos falar de informação. A segunda-feira começa movimentada em Água Boa e no Vale do Araguaia. E aqui na Rádio Liberdade, os principais acontecimentos do município e da região estão disponíveis no nosso site www.liberdadeab.com.br. E vamos de uma curiosidade aqui sobre Água Boa. Você sabia que o município de Água Boa está localizado em uma das regiões de mais forte expansão do agronegócio? Negócio em Mato Grosso, a região do Vale do Araguaia ganhou cada vez mais importância econômica com a produção agropecuária, comércio, transportes e serviços. E é justamente por isso que acompanhar as notícias locais faz toda a diferença. E porque aquilo que acontece aqui afeta diretamente a nossa vida. E você pode ficar por dentro através do site da Rádio Liberdade, nas redes sociais. E se você quer receber notícias sempre em primeira mão, manda um alô aqui para mim no 3468-1200 e peça o link para entrar em um dos nossos grupos de notícias. Assim você consegue ficar sempre antenado e consegue ter as notícias sempre em primeira mão na palma do seu celular. E vamos de música agora. Essa agora vai especialmente lá para a professora Raimunda. Ela também que é uma ouvinte fiel da Liberdade FM. E também para o pessoal lá do Machado, no setor universitário, hein?

0: sabe, mano. Ó, moleque.
1: Obrigado, meu irmão. Obrigado, meu irmão.
2: E assim chegamos ao fim de mais um bloco musical. Vamos agora aos nossos apoiadores culturais e na sequência vem aquele bloco musical que é para entrar para a história da nossa segunda-feira. Então, fica aí, daqui a pouquinho tem mais. That's it.

0: aí. Voltamos já.
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3: Brasil. 10 e 2.
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5: Muito bem, agora são 10 horas e 4 minutos, isso mesmo, 10 horas e 4 minutos. E eu gostaria de mandar um alô aqui a todas as donas de casa que já estão nos preparativos para o almoço, que já estão ali, já no corre desde cedo, que já levantou, já arrumou a casa e agora estão aí firmes e fortes, preparando o almoço do dia de hoje. E eu gostaria de fazer um convite também para vocês, porque uma nova etapa começa agora. E nesta sexta-feira, dia 21, às 19 horas, no Centro de Eventos da ACEUAB, em Água Boa, acontece um encontro que promete marcar um novo capítulo da política regional. A noite contará com a presença confirmada do nosso governador, Otaviano Piveta, e também marcará o início da caminhada do deputado estadual, doutor Eugênio, rumo a um novo desafio. E fica aqui uma reflexão. O quão grande seria a importância de terem de Água Boa e de toda a região ter um representante de fato atuando na Assembleia Legislativa e na Câmara Federal, levando as demandas do nosso Vale do Araguaia e defendendo os interesses da nossa população. Além do doutor Eugênio na disputa estadual, a primeira-dama de Água Boa, Juliana Kolankiewski, também é pré-candidata ao pleito federal. Então será uma noite para apresentar projetos, fortalecer ideias e discutir o futuro da nossa região. Dia 21, às 7 horas da noite, no Centro de Eventos da ACEAB. Participe desse momento.

0: E pra encerrar mais um bloco musical por aqui, vamos de curiosidade. Vem cá, conta pra mim, você sabe o que realmente é o El Niño? De forma simples, é um fenômeno climático caracterizado pelo aquecimento anormal das águas do Oceano Pacífico Equatorial. E você pode estar pensando, mas o Pacífico fica longe demais. Fica mesmo, só que a atmosfera não respeita a distância como a gente imagina. Mudanças na temperatura do oceano podem alterar padrões de circulação atmosférica e influenciar o comportamento das chuvas e temperaturas em diferentes partes do planeta. E isso pode chegar até o Brasil, e isso está chegando até o Brasil. E tem bastante agricultor se perguntando, bastante produtor rural, bastante pessoa se perguntando, mas o que que isso tem a ver com agro? Porque a agricultura, ela depende das condições climáticas, a chuva no momento adequado, temperatura, umidade, período de plantio, desenvolvimento da cultura, colheita. Por isso que fenômenos como El Niño e El Niña são acompanhados de perto pelo setor agropecuário. E não é para o produtor parar, olhar para o céu e falar, é El Niño. É para acompanhar informações meteorológicas e climáticas confiáveis e conseguir se planejar melhor. Então, agora que você já sabe que o El Niño não é chuva, não é tempestade e não é previsão do tempo, que é um fenômeno climático de grande escala que pode alterar os padrões meteorológicos, chegou a hora de... E que daqui a pouco a gente vai conectar isso com uma das maiores forças econômicas do Mato Grosso, a agricultura. Mas antes disso, vamos para os nossos apoiadores culturais, que daqui a pouquinho tem mais informação de qualidade para você. E é só aqui na Liberdade FM 104.9.
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0: 10 e 18.
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8: Muito bem, está começando agora mais um bloco, o bloco das 10h20, isso mesmo, agora são 10h20 da manhã. E antes de falarmos de por que o clima é tão importante para uma lavoura, fique agora com o Guia Astral.
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10: Estamos de volta para a última parte do Guia Astral. Vamos conferir agora as previsões finais do zodíaco.
9: Capricórnio, Aquário, Peixes.
10: Capricórnio, interações familiares trazem novas percepções sobre sentimentos. Desapegue-se de rigidez, transforme seus valores. Sua cor do dia é o bege e o número da sorte, 11.
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10: Aquário, excelente dia para a consciência nas relações. Projetos evidenciados, busque novas interações. Desprenda-se dos medos para seguir mais leve. Sua cor do dia é o vermelho e a sorte, 57.
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10: Peixes, siga com afinco seus objetivos e metas. A ambição é importante, aproveite as oportunidades, mas mude a interação em grupo. O controle é prejudicial ao seu crescimento. Sua cor do dia é o verde e o número da sorte, 41. Foi um prazer estar com você em mais uma edição do Guia Astral. Muito obrigado pela sua companhia. Espero você no próximo programa com novas previsões e muita energia positiva. Até a próxima.
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8: E no bloco passado, a gente entendeu melhor sobre o que é o fenômeno El Niño. E agora a gente vai entender um pouco melhor o porquê o clima é tão importante para uma lavoura. Imagine uma situação aqui comigo. Você preparou o solo, comprou sementes, planejou a produção, preparou as máquinas, organizou os custos. Mas aí vem a pergunta, e a chuva? Pois é, na agricultura o clima entra na conta. O calendário agrícola depende de uma série de fatores. Não basta simplesmente colocar a semente na terra. É necessário considerar a disponibilidade de chuva, a temperatura, as características do solo, a disponibilidade de água, a época adequada para o plantio, condições para realizar as operações agrícolas. Por isso que a informação climática é uma ferramenta importante para o produtor. E hoje a agricultura moderna conta com cada vez mais tecnologia para acompanhar essas condições. Satélites, estações meteorológicas, aplicativos, sensores e sistemas de monitoramento fazem parte do cotidiano de muitas propriedades. Ou seja, a agricultura moderna está cada vez mais ligada à informação. Produzir também é saber analisar dados, clima, mercado e tecnologia. E daqui a pouco vamos falar de uma palavra que faz qualquer produtor, empresário e consumidor prestar atenção: economia. Mas antes disso, vamos continuar com músicas, com as melhores músicas aqui na Rádio Liberdade FM, no Bom Dia Liberdade.

0: E olha só, agora são 10 horas e 35 minutos, e vamos à última curiosidade do programa de hoje. Vamos falar de uma coisa que mexe diretamente com o agro, a logística. Mas afinal, o que significa isso? É basicamente fazer um produto sair de um lugar e chegar ao outro da forma mais eficiente possível. No campo, a soja precisa sair da fazenda, o milho precisa ser transportado, o gado precisa chegar ao seu destino, o fertilizante precisa chegar à propriedade, máquinas precisam chegar aonde são utilizadas. E tudo isso envolve estrada, caminhão, armazém, ferrovia, porto e muito planejamento. Por isso, quando se fala em ferrovia, não estamos apenas falando do trem, estamos falando de toda uma cadeia logística. E falando em ferrovia, vamos trazer uma informação importante para quem vive no leste do Mato Grosso: a FICO. A FICO tem cerca de 383 quilômetros, ligando Mara Rosa, em Goiás, diretamente à Água Boa, aqui no Mato Grosso. O projeto faz parte de uma estratégia para conectar áreas produtoras do Centro-Oeste com a Ferrovia Norte-Sul. E tem mais: em julho de 2026, a ANTT publicou um cronograma regulatório atualizado para a implantação do trecho, com fases previstas até 2027 e 2028. Então, aquele assunto que parece distante tem impacto direto na nossa região. E é por isso que a gente precisa acompanhar tudo o que acontece no leste de Mato Grosso, tudo o que acontece aqui no Vale do Araguaia, porque o desenvolvimento regional não acontece de uma hora para outra. Ele envolve produção, infraestrutura, energia, estradas, ferrovias, empresas, mão de obra, comércio e muito planejamento. E quando uma obra chega, a economia ao redor também começa a se movimentar. Então, para você ficar ligadinho aí em tudo o que acontece no Vale do Araguaia, fique sempre atento ao nosso site www.liberdadeab.com.br. E se você quer receber notícias sempre em primeira mão, manda um alô aqui para mim no nosso WhatsApp 3468-1200 e peça o link de um de nossos grupos de notícia. Tenha sempre a notícia em primeira mão, na palma da sua mão e no visor do seu celular. Então vamos agora aos nossos apoiadores culturais e, na sequência, eu tenho um grande recadinho aí para vocês.
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2: 10h38.
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6: E é uma pena que o programa Bom Dia Liberdade está acabando por aqui, mas antes eu tenho um último recado muito especial para você. 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E antes de entregar para você a sequência da nossa programação, eu quero deixar uma palavra de Deus para você durante o restante dessa segunda-feira. Lá em Provérbios 16, versículo 3, diz: consagre ao Senhor tudo o que você faz e seus planos serão bem-sucedidos. Esse versículo não significa que tudo vai acontecer exatamente da maneira que a gente planejou. Significa que quando colocamos os nossos caminhos nas mãos de Deus e aprendemos a caminhar com propósito, com sabedoria e com confiança, Deus encaminha tudo da maneira correta. Então, hoje, se você tem um desafio pela frente, entregue a Deus. Se você tem um projeto, coloque nas mãos dele. Se você tem uma preocupação, ore. E se você tem um sonho, trabalhe por ele. Mas não se esqueça de pedir a direção a Deus. Faça a sua parte, confie em Deus e deixe que ele cuide de tudo aquilo que está além de suas mãos. Que esta segunda-feira seja apenas o começo de mais uma semana de boas notícias, de portas abertas, de um trabalho abençoado e de muita paz. Eu sou Ediane Dutra e agradeço demais pela sua companhia nesta manhã. Que Deus abençoe você, sua família, seu trabalho, sua casa e todos os seus caminhos. A gente se encontra amanhã, às 8 horas da manhã, aqui na Rádio Liberdade. Mas amanhã, com a graça de Deus, a Victoria Mello já estará aqui. Então, bom dia, boa semana e fiquem com Deus. Na sequência musical, vem aí uma sequência musical preparada especialmente para você. E na sequência, teremos aí o programa Esporte Total com Marquinhos Vale. Então, não saia daí, porque a programação da Rádio Liberdade...

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1: Quero ver você cantando a braba agora, Luan Pereira. 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

0: Salve, salve galera! Muito bom dia pra você ligado aqui pelas ondas da 104,9 Rádio Liberdade FM. Hoje, segunda-feira, 17/8/2026. Estamos começando a partir de agora mais uma edição do nosso Esporte Total aqui pelas ondas da 104,9. Por isso eu convido você, onde quer que você esteja, na sua casa, no seu trabalho, no seu veículo, você de outros estados do Brasil, de outras cidades, nos acompanhando via aplicativo. Obrigado sempre pelo carinho da sua audiência. Esporte Total começando recheado de atrações para você. E a partir de agora, você que está comigo, aí aumente o volume do seu rádio para as principais informações esportivas. Esporte Total começa sempre com a graça do meu bom Deus. A direção geral é dele, Celso Bleme. Produção e direção artística da nossa querida Jenny Alves. Apoio técnico Vitória Melo e Gilda Macari. Comunicação e apresentação minha, Marquinho Vale. Vamos junto das 11 ao meio-dia. Esporte Total vai destacar a rodada do Brasileirão. Todos os destaques pra você. O que aconteceu com o gigante da colina, meu caro Renato Beraldo? O que houve com o Vascão da Gama? Ô, Ronaldão, pô, tomar 3-0 do Santos, pô, aí não dá, né? Ainda dentro de casa, caramba, que situação dramática aí com o gigante da colina, com o Vascão da Gama, amigo, nesse duelo direto ali por briga de zona de rebaixamento. O Santos se deu bem. Chapecoense na Arena Condá, 3-3 com o Bahia, jogaço também. São Paulo continua a crise no Morumbi, empata com o Curitiba em 1-1. Um drama pra Dorival Júnior, a galera já começa a pedir a cabeça do técnico Dorival Júnior lá do comando do São Paulo. Vamos destacar o Galo que atropelou o Grêmio de Gilda Macari, passou como trator, jogando na Arena MRV e venceu por 3-0. O Mengão, palmeirense Robertão do Alvorada, Cristiano Zamboni, olha o Mengão aí colando, rapaz, 5-1 no Mirassol também passou, rodo Mengão, Maurição, essa galera flamenguista, Danilão da Flaboa, foi a loucura ontem aí com a vitória do Mengão. O Botafogo do Barradão perde pro Vitória, o Corinthians é derrotado na Neoquímica Arena pro Cruzeiro, o Cruzeiro também segue bem no Brasileirão. Hoje tem Internacional no Beira-Rio e Remo para fechar a rodada. Todos os destaques da Série A a partir de agora, repercussão, a gente vai discutir aqui no nosso Esporte Total. Além do nosso esporte local, campeonato municipal, tivemos aí o nosso taekwondo brilhando. Jennifer, medalha de ouro, é o Brasil. Daily Brasil, é o Brasil, brilhando bonito. Parabéns ao Mestre Livre e também a Jennifer aí brilhando. Campeã brasileira, é isso?
1: Brasil!
0: É o Brasil!
1: Brasil!

0: Vamos que vamos com o nosso Esporte Total aqui da 104,9, mas a gente já começa repercutindo o Campeonato Brasileiro, né? A derrota do Verdão pro Fluminense no Maracanã no sábado. Olha, a torcida do Palmeiras já começa a olhar pra Abel Ferreira, ainda é líder, tá? Mas a situação começa a se complicar, até porque o futebol do Palmeiras apresentado até aqui não agrada ao torcedor do Verdão. E algumas reclamações, né? Aí começaram a surgir nos bastidores, tá bom? Eu acho que é muito cedo, acho que o Abel tem todo o crédito do mundo. O time não tá jogando bem, pode não tá, mas enfrentou o Fluminense, o Fluminense não vem ganhando de ninguém, né? Precisava também de uma reabilitação. Demitiu o Luiz Ubeldia sobre o comando do Marcão. O Fluminense conseguiu essa vitória diante do líder Palmeiras. E a gente vai direto lá para as Laranjeiras para trazer as principais informações do Fluminense após a vitória contra o Palmeiras. Quem chega para falar dessa vitória é o Pirral, ele que é o principal setorista, ele que acompanha o Fluminense. Onde quer que o Flusão vai, o Pirral tá junto, e ele traz mais detalhes aí da vitória do Fluminense, vitória necessária para o Flusão dar uma respirada na crise, que acabou vencendo, aí batendo a equipe do Flamengo, vale a gente ressaltar, né? Então vamos que vamos com as principais informações aqui do Flusão, do Fluminense e do Pó de Arroz, que se deu bem aí o Fluminense. André Pirral chega mais para dar mais detalhes aí a respeito da vitória do Fluminense sobre o líder Palmeiras por 3-2, aí jogando no Maracanã, deu o Fluminense para alívio da torcida tricolor. Chega mais, André Pirral, para dar todos os detalhes. Abra aqui a nossa sessão de vitória do Fluminense.
1: Nada do Palmeiras com gol no último minuto do Germancano. Fazia tempo que o torcedor do Fluminense não saía do Maracanã feliz e saiu hoje. O Marcão assume esse time, né? E aí a gente vê hoje outro Fluminense dentro de campo. Não na escalação, mas na vontade dos jogadores, na forma de jogar, na aproximação. E de verdade não acho que o elenco estava jogando de sacanagem com o Zubeldia. Até porque, até onde a gente não sabe, nunca existiu nenhum problema entre elenco e Zubeldia. Mas acho que o Zubeldia não acreditava mais no trabalho, e aí fica muito difícil os jogadores acreditarem. Hoje a gente viu o Marcão fazia esse time jogar, fazer uma boa leitura de jogo, colocou a única diferença que o Zubeldia já tinha tentado nessa reta final, né, no jogo contra o Botafogo, é colocar o Ganso de titular e colocou o Soteldo. E a zaga reserva poupando o Ignacio suspenso e poupando o Thiago Silva. E a gente viu o time jogar bem desde o começo da partida, numa falha de marcação do James, que eu acho que é o único que a gente pode dizer que vai mal na partida de hoje. Ele sai na frente, o Palmeiras, mas o Fluminense merecia empatar. E consegue o empate numa jogadaça do Igor Rabelo arrastando a bola, uma jogadaça do Ganso, e aí a bola indo parar no Canobbio, que faz um bom cruzamento pro Hulk. Acho que a melhor partida do Hulk a gente pode chamar de estreia de Hulk, saiu aplaudido no Maracanã hoje. Outro motivo que a gente vê essa troca de técnico é uma torcida motivada, uma torcida feliz. O Fluminense merecia ganhar o segundo tempo, o Daronco não dá um pênalti, que é um absurdo, uma mão clara do jogador do Palmeiras, e o VAR não chama também, e James de novo sozinho na bola, erra o tempo de bola, Flaco faz uma casquinha já no final do jogo, e o Palmeiras faz o 2-1. E aí, a gente acostumado com o time do Zubeldia, esse time não teria força para reagir. E aí Cano, que tinha entrado mal, começa a participar do jogo. Guga faz um cruzamento, o Cano cabeceia muito bem, Carlos Miguel agarra e no rebote Serna faz o gol 2-2. E esse time, que dessa vez com muita vontade, acreditou que podia mais. E aí nessa de acreditar que podia mais, vai para cima, uma jogada, uma inversão de bola do Martinelli, Guga. Lembrou muito o jogo contra o Santos, o Guga participando dos dois últimos gols e o placar. O Guga cruza a bola para Martinelli cabecear. A gente viu o Martinelli voltar a jogar a bola hoje, e o Martinelli jogando bem influencia o Fluminense. E aí a bola de Germancano desvia dentro da pequena área e faz 3-2 no final. Vitória essencial para motivar para o jogo de terça-feira. E eu, que estava desacreditado, acredito agora na classificação, e vitória importantíssima para o Fluminense.
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0: Muito bem, tá aí o André Pirral dando um resumo da vitória, baita vitória do Fluminense em cima do Palmeiras, necessária, né? Porque o Fluminense tem um jogo contra o Independente Rivadavia, né? Na Libertadores da América, na Comebol, né? Valendo vaga, valendo classificação na Argentina. Então, você ganha do líder do Campeonato Brasileiro, isso te dá uma moral muito grande pra você chegar lá, né? Frente...

0: ao rival argentino. Vale a gente ressaltar. Vamos acompanhar aí primeiro o Marcão, o técnico do Fluminense, que falou também, né, após o desempenho a favor do Palmeiras contra o time de Abel Ferreira. Vamos ouvir então o Marcão. Cadê o Marcão? Vamos acompanhar aqui para trazer o Marcão, treinador do Fluminense, aqui, portanto, pelas ondas da 104,9.
1: Né, o quanto a família

0: sem um grande resultado. A gente chegar em casa, ter um pouquinho de paz e tá com seus filhos e poder jantar agora num restaurante com a família, poder sair um pouquinho dessa coisa. Então, foi o que eles fizeram, sabe? E eu fico muito feliz por eles terminar um jogo, o nosso torcedor. A gente sabe o quanto eles sofrem também quando a nossa equipe não vem. Criou uma expectativa muito grande, realmente, porque eles produziram já. E que essa vitória me deixa muito feliz por conta deles. Ver que o nosso vestiário hoje estava aliviado, mas já pensando também que sabe que terça-feira já tem uma outra final, mas a vitória em si eu acho que ela é muito positiva. Independente do resultado, a gente já analisa o jogo ali durante a partida, né? E pensa, pô, como é que vai ser e depois. A gente já tinha sentido a energia muito boa, sabe? A gente tinha noção que realmente era uma partida diferente, o que eles estavam entregando, o que eles entregaram. Acho que pra gente ficou, já estava muito não satisfeito, que a gente quer a vitória, mas mudança de postura deles, campo, brigando por cada bola, sabe, disputando. Mas aí depois vem com resultado, com uma vitória como essa, a gente só comemora. Hoje é o dia para comemorar e que amanhã já vira a chave, pensando no jogo importante de terça-feira.
1: Muito bem, tá aí o Marcão, muito consciente após o resultado do Fluminense, né? Parabéns aí ao Fluminense, vitória maiúscula em cima do Palmeiras. Do simulado do Fluminense, a gente dá um pulo lá no Verdão, porque Jales Machado, meu amigo Cristiano Zamboni, Robertão do Alvorada, Saulinho, essa galera palmeirense começou a preocupar, hein? Já começaram a preocupar aí com o Brasileirão, porque a diferença cai, né, pro Flamengo. O Flamengo tem um jogo a menos, ainda vai enfrentar o Palmeiras ainda e tudo pode acontecer. Vale a gente ressaltar, né? Então vamos pros detalhes aí, após a derrota, né, do Palmeiras, né? O Palmeiras tem compromisso contra o Cerro Porteño na Libertadores, fora de casa, que teve um empate aqui, e o Palmeiras vai ter que buscar esse resultado fora de casa, né? Palmeiras poderia jogar melhor? Pergunta feita para Abel Ferreira. Vamos trazendo detalhes aí o treinador do Verdão, já que a gente trouxe o lado do Fluminense. Vamos lá pro Palmeiras para trazer Abel Ferreira, treinador da equipe do Palmeiras, ali na entrevista coletiva, um trechinho também do Abel Ferreira após o resultado, né, de derrota para a equipe palmeirense encarando o Fluminense no Maracanã. Cadê o Abel Ferreira? Professor Abel Ferreira aí, portanto. Tá difícil pra trazer o Abel, hein?
2: Feito seu trabalho, né? Admiro aí. Você, tenho uma consideração. Mas assim, a minha pergunta é bem, bem clara, bem direta.
3: Isso que eu gosto.
2: Não dá pra fazer melhor com esse elenco do Palmeiras? Você falou, se tivéssemos em último. Mas o Palmeiras, assim como o Flamengo, tem os melhores elencos, o maior orçamento, né? Os maiores, no caso. Seu trabalho, assim, especificamente sobre o seu trabalho. Palmeiras, quando chegou na final da Libertadores, não passou do meio de campo, sem falar de arbitragem, de gramado e também sem falar de calendário.
3: Mas você tem que contextualizar tudo, senão não podemos, não é só do jeito que tu queres.
2: Parte técnica e tática, é que eu tô te perguntando. Não poderia fazer melhor do que vem fazendo? Porque a gente sabe que o resultado é muito importante, mas a maneira com que joga também é importante. Quando tem o resultado, mas não tem a maneira que joga, tu pelo menos tem resultado. Ou quando não tem o resultado, mas pelo menos joga bem. Mas no caso do Palmeiras, há pelo menos 2 anos, o Palmeiras não vem jogando bem e também não tendo resultados. Grande resultado, satisfatório.
3: Essa é a tua opinião, ou estás a fazer um artigo da opinião, ou estás-me a fazer uma pergunta? Muito sim, faz uma pergunta direta.
2: Não dá para fazer melhor?
3: Dá, concordo contigo. É uma pergunta direta.
2: Dá para fazer melhor?
3: Os últimos 2 anos?
2: Sim.
3: Você contou os títulos dos últimos 2 anos?
2: De 2024 para cá?
3: Sim, nos últimos 2 anos.
2: 24, 25, 26?
3: Ficamos em segundo no campeonato, certo?
2: Títulos.
3: Ganhamos o Paulistão, certo? Fomos à final da Libertadores, certo? O que é que você quer? Que o Palmeiras ganhe sempre, todos os anos? Basta olhar para a história. Olhe para a história do Palmeiras.
2: Mas o último título importante foi 23, 24,
3: O que é que você quer dizer com isso? Eu não estou entendendo.
2: Não, que o trabalho não poderia ser melhor.
3: Pode ser, claro que sim. Eu estou aqui a assumir. Nós temos que fazer mais e melhor, é isso que nós vamos fazer. Se você quiser fazer um artigo de opinião, amanhã faz um artigo de opinião. Isso é, você não está a fazer uma pergunta, você está a dar uma opinião.
2: Estou
3: a ser muito sincero contigo e vamos acabar aqui. Sim, temos que fazer todos muito melhor, o treinador e os jogadores.
1: Aí o Abel Ferreira, né? Mas também, né, cara, o jornalista já começa.

0: Começa tenso com o Abel ali na entrevista coletiva, né? Já viu que já começou tenso a coletiva ali, né? Poderia ter jogado melhor? Claro que sim, eu sei, mas também, gente, pelo amor de Deus, né? Cobrar também da forma como o cara cobra também do Abel. O Abel ganhou tudo ali no Palmeiras, né? Acho que tem um currículo, o torcedor do Palmeiras sabe disso. Não tá jogando bem, é uma realidade. Pode fazer melhor? Claro que pode sim. Ele meio que se irrita ali da forma que a pergunta é feita, né? Eu acho que tem que continuar o trabalho, né? Acho que tem que pensar já no jogo do Cerro, né? Já contra o Cerro Porteño do Paraguai, que vai ser um jogo difícil para a equipe do Palmeiras, né? O Igor Vinícius também, né, do GETV também se pronunciou sobre o jogo do Palmeiras. Vamos ouvir.
1: De uma grande atuação do Fluminense ou uma péssima apresentação do Palmeiras? As duas coisas. O Fluminense se impôs desde o início, com 3 minutos já estava tendo chance com o Canóbio, Ganso numa grande partida, Hulk fazendo seu melhor jogo desde que chegou, premiado com um gol no primeiro tempo. Coincidência ou não, logo depois da demissão do Zubeldía, o Fluminense fez a sua melhor partida nesse pós-Copa. Ao longo dos 90 minutos, foi a equipe dominante, superior, buscou o resultado até o final. Mesmo tomando 2-1 aos 37 do segundo tempo, ainda teve forças com o Cano, que veio do banco, sendo decisivo, participando do segundo gol e fazendo o gol da vitória no cruzamento do Guga. Uma vitória que dá muita moral para um resultado difícil, né? Para um confronto difícil que o Fluminense terá na Argentina terça-feira na Libertadores. E um resultado que abala muito um já abalado Palmeiras. Mais uma atuação insegura do Carlos Miguel, mais uma atuação pobre em termos de repertório do Palmeiras, que faz um gol cedo com o Gomes e depois vai caindo ao longo do primeiro tempo, some do jogo, entrega posse pro adversário, joga apenas em transições, e aí tendo um Vitor Roque nada inspirado. No segundo tempo, o Palmeiras consegue voltar ainda pior, tomando amasso do Fluminense, consegue o gol numa bola longa, numa casquinha do Flaco pro Maurício, mas é derrotado no final. O trabalho do Abel vai vivendo um momento ruim, de novo, e a distância na liderança, a distância pro vice-líder pode cair de novo.
0: Muito bem, tá aí, portanto, o Igor, narrador da GETV, falando do jogo em si. Tá aí, portanto, foi a repercussão aí, portanto, de Palmeiras versus, né, a equipe do Fluminense, vitória do Fluminense. Palmeiras agora vira a página, já pensa no seu jogo de amanhã, terça-feira, 19 horas, contra o Cerro Porteño do Paraguai. Acho que o objetivo é isso, né? E a torcida fica frustrada, com razão, queria um resultado melhor, mas fazer o quê, né? O Fluminense acabou levando a melhor sobre o Palmeiras. Tem os melhores momentos de Fluminense e Palmeiras? Temos sim. Vamos então para os melhores momentos, como é que foi essa vitória construída pelo Fluminense em cima do Verdão. Professor Edilson Zá. É, professor Edilson, o palmeirense está preocupado agora, hein? Tem que buscar esse resultado contra o Cerro, se reerguer no Campeonato Brasileiro, tem time para isso, tem elenco para isso, porque a vitória do Flamengo para cima do Mirassol mostra que, como diz o Danilão lá da Flaboa, né? O rolo compressor, né? Do Mengão vem, mas vem com tudo aí, né? Para tentar passar o Palmeiras no Campeonato Brasileiro, né? E é uma rivalidade, muito isso já aconteceu no passado, torcedor palmeirense não quer isso, né? Vale a gente ressaltar. Então vamos que vamos? Vamos pros detalhes aí, portanto, melhores momentos de Fluminense 3, Palmeiras 2, no Maracanã, deu vitória aí do Fluminense. Eu vou pro intervalo comercial, né? Já é 11h23, eu preciso ir pro primeiro break. Quando eu voltar, eu trago os melhores momentos aí desse jogo pra você acompanhar aqui pelas ondas da 104,9. É rápido, sai daí não. Na sequência, Tony Walter.
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4: 11h23.
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7: Muito bem, estamos de volta com o nosso Esporte Total e claro, né? Sempre tem uma derrota do Palmeiras, é, minha amiga, a galera do Mengão. Ai, ai, ai, ai, vamos ver quem tá por aqui já participando, já tem participação? Vamos ver quem tá por aqui pelas ondas da 104,9. Será que tem recado aí pros palmeirenses? Deixa eu ver aqui quem tá por aqui, ó.
8: Meu amigo Marquinho Vale, bom dia a você, bom dia professor Edilson, bom dia. Bom dia. A comunidade de Água Boa. Ah. Realmente o Flamengo, rolo compressor, vem com tudo. E não tem mais escapatória. Vai passar o Palmeiras, do meu amigo professor Edilson. O Palmeiras vai ficar só na fumaça, só na poeira. E nós vamos acelerar rumo à vitória, que já está com os dias contados. É um presságio que o Flamengo vai atropelar o Palmeiras e mais uma vez passa por cima igual um rolo compressor, Marquinho. Um abraço a toda a comunidade flamenguista do coração do Brasil. Ser Flamengo é bom demais, Marquinho. Vira Flamengo, Marquinho, o que você acha?
7: Não, não, que é isso, rapaz. Tô... É, o meu São Paulo não tá no momento bom, mas eu vou ficar com o São Paulo, né? Tá aí, rapaz, é assim, o professor Edilson, quando eles começam a ganhar, eles começam a se empolgar. O Edilson ainda não chegou aqui do estúdio, não, deve estar chegando. É, eles começam a empolgar, né? Mas é realidade, o Palmeiras tem que abrir do olho, que o Celso falou o negócio. O Flamengo, quando ele começa a embalar, e pelo elenco que tem, né, o Palmeiras corre perigo sim na questão do título aí, mas não empolga não, vamos mais devagar, calma, o Palmeiras também tem um grande elenco aí, mas tá aí, não, vou ficar com São Paulo mesmo, Celso, eu já sou São Paulino mesmo, já tô acostumado a sofrer com o meu São Paulo, eu vou continuar com o nosso São Paulo. Valeu, Celso Bleber, participando conosco, presidente Eriva, flamenguista, tá feliz da vida, doutor Ed nem se fala, né, doutor Ed também, flamenguista fera, nem se fala, tá feliz da vida. Meu amigo Manelão, corintiano, Corinthians não tá na fase boa não, viu, Manelão? É, também pode ficar quietinho aí, Juliana Maldani, aí os corintianos aí, que a fase do Corinthians não tá nada boa, viu? Essa é a grande realidade, viu? Seguindo aqui com o Campeonato Brasileiro Série A, após a participação do Celso Blemer participando conosco aqui no nosso Zap Zap da Liberdade, a gente segue aqui então com os jogos. Fluminense 3-2 no Palmeiras, já falando do jogo, Atlético Paranaense, Red Bull Bragantino, jogou no sábado, às 18 horas e 30 minutos, empate em 1-1. Ai, meu amigo Clay, meu amigo Juninho Altocentro, tá fácil pra nós São Paulino não, cara, no Murumbis, o São Paulo jogou com Curitiba e empatou em 1-1. Caramba, se eu não me engano, é nono jogo que o São Paulo não consegue vencer, né? Eu até achei que depois do jogo da Sul-Americana contra o Bolívia fora, né, pelo resultado que o São Paulo conseguiu, eu jurava que o São Paulo ia conseguir 3 pontos diante do Curitiba. O que não aconteceu, um empate em 1-1, decepcionante. São Paulo tá na 13ª colocação, 27 pontos ali, realmente preocupa. Mas já que a gente tava falando de Palmeiras, vamos voltar lá, porque o professor Edilson, eu falei, ele ia chegar um pouquinho atrasado, mas eu sabia que ele vinha. Ele já chegou por aqui, eu não sei se você ouviu, tava no carro, ouviu o recado do Celso Blemer, ouviu?
9: Ouvi, com certeza.
7: Bom dia, seja bem-vindo, já aproveita e já conversa com o Celso Blemer, eu, professor Edilson.
9: Bom dia, mas muito bom dia, Marquinhos Vale, população aguaboense, os flamenguistas, não tinha como, né, Marquinhos? Tem que rir à toa, estão dando gargalhada da sua melhor atuação, eu acredito, no Campeonato Brasileiro, né? Em cima do

0: o Mirassolzinho que eu pensei que ia enroscar o cano, mas não deu pro cheiro, né? Essa vez eu tenho que concordar com os flamenguistas, Celso Blêmer e companhia limitada aí, que o Flamengo no momento se encontra-se numa posição bem melhor que a do meu Palmeiras, não tenho dúvida nenhuma. Não viemos bem, perdemos para o Fluminense, que fez uma excelente partida, diga-se de passagem, esse final de semana, que é assim, né, Celso Blêmer? Todo mundo quer ganhar do líder, né? Então, Fluminense realmente mereceu a vitória, foi uma virada convincente. Palmeiras vacilou mais uma vez, mas fora de casa, para mim, ainda é um resultado normal, que, mas para quem quer ser campeão, tem que, no mínimo, trazer um empate. Flusão foi lá, ganhou de 3-2. O seu Flamengo, nesse jogo contra o Mirassol, atropelou o Mirassol, né? 5-0, com certeza, merecidamente também. Mas o meu Palmeiras, no momento, está em decadência, né? Essa é a verdade. Empatamos o meio de semana na Libertadores, perdemos o final de semana, o nosso goleirão não vem numa boa fase, mas ainda somos líder, não esqueça disso, né, Marquinhos?
1: E a questão é o líder, o Palmeiras tem 48 pontos, o Flamengo 45, claro, tem um jogo a menos.
0: Jogo a menos,
1: o Flamengo.
0: Claro.
1: E o detalhe é o seguinte, o professor Edilson, fala em goleiro, o Palmeiras já está especulando um goleiro português, tá?
0: Mas tem que ser mesmo.
1: Já tá especulando o goleiro português aí pro lugar do Carlos. Que eu acho que, eu não acho o Carlos Miguel um ruim goleiro. Ele teve uma boa passagem pelo Corinthians ali, quando foi vendido pro futebol do acho que foi pro North Force, né? Da Inglaterra.
0: Isso.
1: Ele foi vendido e o Palmeiras acabou readquirindo ele de volta aqui pro Brasil. Eu acho que o momento, né, que o cara começa a falhar e já começa aquela pegada. O cara dá meio que mas eu acho ele um grande goleiro, tá? Mas tomou uns gols ali e falhas que compromete. O Cássio passou por essa estabilidade no Corinthians, né? O Fábio Costa, quando jogava no Santos, também era um grande goleiro. Teve um momento que passou por isso, né? E eu acho que o Carlos Miguel vem passando por isso. Não acho ele um ruim goleiro. Mas assim, como a pressão, Palmeiras líder do Brasileirão, tá na Libertadores, enfim, você começa a cair de rendimento, o goleiro começa a tomar uns gols, essa pressão começa a chegar. A diretoria do Palmeiras começou a olhar pro goleiro português aí e já tá de olho nesse goleiro aí pra possivelmente fazer uma sombra, digamos assim, pro cara.
0: Sim,
1: até pra ver se o cara, né?
0: Exatamente, eu até imaginava que o próprio Lomba, né, teria uma oportunidade nesse jogo contra o Fluminense. Esse jogo com o Fluminense, praticamente o Carlos Miguel não teve culpa, não, dos gols, na minha opinião, você tá entendendo? Mas vem de dois resultados que ele teve culpa, você tá entendendo?
1: Vem falhando, né?
0: Então vem falhando, realmente não tá numa boa fase, não é um mau goleiro, como você mesmo disse, mas tem que ter uma sombra à altura do Everton, por exemplo. Eu, na minha opinião, hoje eu não me conformo até hoje, porque que o Everton foi vendido do Palmeiras. Eles dois travavam um duelo ali, que o Everton, ele jogava nem se fosse machucado para não dar brecha pro Carlos Miguel, entendeu? Então, quando o Carlos Miguel assumiu a titularidade, o Palmeiras teve que vender o Everton, porque não é um jogador para ficar no banco também, na minha opinião. Tá fazendo a diferença lá no Grêmio, sim. É um grande goleiro, para mim não teria ter vendido o Everton, mas agora, como você mesmo disse, Palmeiras já tá de olho em outro goleiro, mesma coisa o Rossi no Flamengo, se começar a falhar, com certeza o Mengão vai lá e correr atrás de outro goleiro, mas ainda depende só da gente, né, Marquinhos? Só
1: com certeza.
0: Do Palmeiras, né?
1: Ô professor Edilson, o detalhe é o seguinte, igualmente você falou, o Palmeiras só depende de si, né, pra seguir aí no Campeonato Brasileiro, líder com 48 pontos, claro, o Flamengo pode chegar a 47, 48, né, ele também pode empatar porque tem um jogo a menos ali.
0: Certo.
1: O Palmeiras, os dois vão ter mais um confronto direto, vão se encontrar no Campeonato Brasileiro.
0: Só depende de si.
1: Mas depende de si. Mas esse momento conturbado, você vê nesse momento o Palmeiras tá em crise ou não? Você acha que
0: não? Não, crise não, Marquinhos, crise jamais. Aquilo que eu falo, né, que a gente vê esses repórteres, né, fazendo.
1: Eu também acho que não tem crise,
0: fazendo perguntas pro Abel, que tá fazendo um mau trabalho, é ver o retrospecto do Abel. É o momento do Palmeiras não anda bem. A partir do momento, por exemplo, só vou te dar um exemplo. No meio de semana, a gente vai jogar fora na Libertadores, vence lá e no meio de semana e no final de semana vence no Brasileirão, tudo volta ao normal, você tá entendendo? Então é questão, time grande, não, a torcida não tem paciência de uma falha acima da outra, essa é a verdade, né? A gente tá acostumado com títulos, essa é mais uma verdade na minha opinião. Agora tem que colocar a cabeça no lugar e saber que não está numa boa fase, não. Palmeiras tem que o mais breve possível retomar as vitórias para obter a confiança dos seus torcedores, Marquinhos Valles.
1: Muito bem, e o Celso Blema mandou um recado aqui pra você, ó, no Zap Zap, tô olhando aqui, ó, que o Abel vai cair quando perder pro Flamengo no próximo encontro. Será?
0: Não cai, ixi, eu posso apostar o que você quiser, tá, Celso Blema, aqui, não cai. O Abel, enquanto a tia Leila tiver no comando, o Palmeiras pode não ganhar nenhum título mais, que a tia Leila não manda ele embora, não.
1: Inclusive, a Leila Pereira falou, né, que o Abel só saiu quando terminasse o mandato dela, que é 2027, né?
0: Exatamente.
1: Independente do que acontecer.
0: Até 2027, o que o Palmeiras ganhou com o Abel, você tá entendendo? Ele tá em crédito ainda pro ano que vem inteiro, então
1: não,
0: calma.
1: E o detalhe é o seguinte, cara, é assim, tudo bem, perdeu duas, três derrotas, o time não vem jogando bem, acho que a torcida tem jeito de cobrar, mas querer a demissão do cara, eu já acho um absurdo completamente. Viu alguns torcedores do Palmeiras na rede social, não, o Abel já foi, não, gente, não é assim, o Abel pra mim é o melhor treinador do futebol brasileiro, professor.
0: É coisa de, não é palmeirense.
1: Nós tá lá nove jogos sem ganhar com o Dorival Júnior no São Paulo, não mandamos o cara embora ainda, pô.
0: É coisa de fanatismo, né, aquele cara ignorante que não entende futebol e já quer a cabeça do treinador. Isso aí, na minha opinião, não existe.
1: Muito bem, tá aí, portanto, professor Edilson dando o seu pitaco, a sua opinião a respeito do jogo do Palmeiras. Como eu tava seguindo aqui o Brasileirão, professor Edilson, o Palmeiras vai ter um compromisso agora na Libertadores, amanhã, terça-feira, 19 horas, por conta daquele jogo do Cerro, foi empatado aqui, e aí é um jogo também que o Palmeiras tem que traçar um resultado positivo, professor Edilson, pra classificação.
0: Perfeitamente, Marquinhos, é que eu falo, só depende do Palmeiras, entendeu? Agora, se ele vai lá, diante da casa do Cerro, vence e passa pra próxima fase, próximo final de semana, joga em casa, você tá entendendo, no Brasileirão, vence novamente, tudo fica na Santa Paz e dá continuidade ao Campeonato Brasileiro.
1: Só pra gente ressaltar aqui, professor Edilson, na Arena da Baixada, o Atlético Paranaense 1-1 com o Red Bull Bragantino, o Atlético que mantém a terceira colocação ali, mantém 41 pontos também ali, o Fluminense com essa vitória fica ali na quarta colocação com 38, dá uma afastada ali do Cruzeiro, né, dá uma respirada. E o São Paulo, 1-1 com o Curitiba. O São Paulo tá numa draga danada, cara.
0: Isso,
1: caramba,
0: não podia acontecer, né, Marquinhos?
1: Contra o Curitiba tinha que ser 3 pontos, professor Dilson. E o torcedor do São Paulo tá decepcionado com o desempenho da equipe até aqui no Brasileirão. Esse jogo, Chapecoense e Bahia na Arena Condá, foi o que mais me surpreendeu. Esse 3-3, ô, professor Dilson.
0: Eu vi os melhores momentos hoje pela manhã. Marquinhos Vale, como é que pode um time na última posição fazer um jogo como fez contra o Bahia, rapaz? Eu falo pra você, os caras lutando até o final, fazendo merecer a vitória, realmente perdendo, houve viradas pra lá, pra cá, e que jogasse contra o Bahia, viu? Parabéns ao Chapecoense pela luta, né? Por estar em último lugar, em 20º lugar, com 11 pontos, foi coisa de tirar o chapéu pra essa equipe que, mesmo pra mim rebaixada, fazer um jogo como fez diante do Bahia.
1: Muito bem, o Atlético Mineiro na Arena MRV, professor Edilson, 3-0 pra cima do Grêmio,
0: convincente,
1: né?
0: Convincente, né?
1: Convincente, um resultado...
0: Uma vitória convincente, realmente o Grêmio veio de bom resultado, né? Mas jogando na casa do Cruzeiro, realmente do Atlético Mineiro,
1: Atlético Mineiro.
0: Uma bela vitória do Galo, hein? Muito boa.
1: Agora, professor Edilson, o Grêmio tá ali, né? O Grêmio também tá numa situação ali na 15ª colocação, 25 pontos. Abaixo dele tem o Mirassol, né? Com 23. O Internacional voltou pra zona, mas joga hoje, né? Lembrando que o Internacional tá ali, mas tem um jogo contra o Remo no Beira-Rio mais tarde.
0: Que vai vencer, viu, Marquinhos? Na minha opinião, o Inter vence e tá, vai pra 26. Vai jogar o Mirassolzinho pra zona de rebaixamento.
1: E o Grêmio vai ficar na Berlinda ali também.
0: Vai ficar na Berlinda,
1: exatamente. Tem isso também, viu, Juninho Macari? Pode abrir do oi aí com o seu Grêmio, pra falar a verdade. Agora, professor Edilson, quem tá cabisbaixo, quem tá triste, porque esse duelo era essencial, digamos assim, era uma briga de foice do escuro, entendeu? Entre as duas equipes, e tomou uma sabugada em pleno São Januário. Chama-se meu amigo Renato Beraldo, meu amigo Ronaldo, meu amigo Japão. O Japão deve não ter dormido de noite. 3-0 Santos dentro da casa do Vasco, dentro de São Januário. Professor Edilson, eu confesso, pra mim, na minha opinião, né, se fosse me perguntar do jogo, eu daria uma vitória certa pro Vasco. O que que aconteceu com o Gigante da Colina, professor Edilson?
0: Joguei também, vou junto com você, joguei Vasco 1-0, né, quando estávamos aqui semana passada. Esperava sim de uma vitória, mesmo magrinha, do Vasco, sabendo que o Santos vem de uma draga também de resultados negativos, mas o que eu vi também, Marquinhos, né? O pessoal pode, Thiago, o meia do Vasco lá, Não sei se você ficou sabendo.
1: Thiago Mendes,
0: uhum. O que ele fez, rapaz.
1: Não cumprimentar o Neymar, né?
0: Passou esse lá,
1: Neymar
0: negócio leva... aí, não leva mal. Nada, você tá entendendo? Repercutiu muito mal.

0: O cara tem que ser humilde, entendeu? Tem que respeitar o Neymar, sim, por mais burradas que ele faz aí no seu cotidiano. É um jogador que já deu muita alegria pra torcida brasileira e pro time que ele passou. Então, esse negócio de não cumprimentar o cara na hora do fair play, vamos dizer assim, antijogo, entendeu? Pra mim repercutiu mal, porque se o Vasco ganha, ele podia até falar alguma coisa, mas aí, tomou uma pancada dessa, além de repercutir mal o seu estado. Perde 3-0 diante do Santos.
1: E ele inclusive depois fez um vídeo na rede social pedindo desculpas, que foi mal ali, portanto, acho que depois da repercussão negativa, né? O cara pensa com a cabeça fria, viu que fez besteira, ele até pediu desculpa depois lá nas redes sociais. Mas enfim, o Vasco hoje ele é o 19º colocado do Campeonato Brasileiro, né? Abaixo dele só tem a Chapecoense com 11 pontos. Perfeito. Claro, o Remo tem 22, vai jogar hoje, né? E o Internacional 23 ali, né? Tá todo mundo muito embolado. Mas a forma que eu vi o Vasco jogar, porque chegou o Emanuel, o português, o Vasco teve ali classificação na Copa do Brasil, que ele deu uma empolgada no torcedor vascaíno, né, professor Edilson?
0: Certo.
1: O português conseguiu ali os três primeiros resultados dele, empatando, vencendo, deu aquele... Mas o Vasco tem disso. Você lembra quando o Renato Gaúcho chegou? O Renato Gaúcho arrancou ali 5-6 jogos de vitória depois da cadência.
0: Exatamente.
1: Eu não sei o que acontece no Vasco. Fernando Diniz, quando chegou também, Renato Beraldo, você lembra de eu falar isso pra você,
0: exatamente,
1: né?
0: Exatamente, bem lembrado, Marquinhos.
1: O problema não é quando começa, é como termina, né? O Vasco, ele tem arrancada, mas depois eu
0: cavalo
1: não sei.
0: Cavalo paraguaio.
1: Eu não sei o que acontece com o Vasco da Gama, com o Gigante da Colina, né? E aí esse resultado foi um balde de água fria, porque era uma briga direta com o rival pro zona de rebaixamento, um jogo a seu favor, na sua casa, com o seu torcedor, e o torcedor do Vasco sai frustrado com esse resultado, você tomar 3-0 do Santos dentro de casa, um time que tá brigando com você pra não cair,
0: fosse
1: é frustrante.
0: 1-0, Marquinhos.
1: Tudo bem, 1-0 você ainda aceita.
0: Tentando, chutando mais a gol.
1: Você perde buscando. De 3-1, 3-2, mas jogando bem é diferente. O problema é que o Vasco não jogou nada, professor Edilson.
0: Horrivelmente. Concordo plenamente contigo.
1: Aí a situação fica mais complicada pro torcedor do Vasco e o torcedor do Vasco, né, sai envergonhado de São Januário. Infelizmente, esse resultado envergonhou o torcedor do Vasco ontem em São Januário.
0: Vai jogar fora, né? Não me recordo aqui qual o próximo adversário do Vasco. Vai jogar fora. E a tendência dele...
1: contra o Olímpica, né? Na Copa Sul-Americana.
0: Certo, mas na Copa do...
1: E depois tem o Palmeiras no Campeonato Brasileiro, dentro da casa do Palmeiras.
0: É isso que eu tô falando.
1: Então, aí a
0: não tem nem como, vai permanecer na 19ª posição, amargando aí a zona de rebaixamento. Esse que é o problema.
1: Os três próximos compromissos do Vasco da Gama, ele tem o Olímpia no Paraguai, certo. Jogo difícil, fora de casa na Copa Sul-Americana, ele tem o Palmeiras no Campeonato Brasileiro e depois recebe o Vitória na Copa do Brasil, né, que é o próximo. Vitória que engoliu o Flamengo, engoliu o Atlético Paranaense, não é qualquer
0: outro
1: adversário.
0: Outro osso duro de roer esse Vitória, hein, rapaz.
1: Então, uma situação muito complicada.
0: Ganhou de 1-0 do Botafogo, né, esse final de semana, Vitória também, então tá subindo de produção esse Vitória.
1: O Pedro Emanuel, né, o treinador português do Vasco, não concorda com o resultado de 3-0, né? Pedro Emanuel cita falta de ética e não concorda com o resultado de 3-0. Foi pesado. Quando ele fala falta de ética, faltou o quê? Faltou mais desempenho dos jogadores? É isso?
0: Meu Deus, essa palavra não coube mesmo.
1: Eu também não entendi o que ele
0: falta
1: dizer.
0: De ética.
1: Eu vou trazer.
0: Só se ele falar falta de comprometimento dos jogadores.
1: Aí era outra coisa, né?
0: Aí outra coisa. Falta de ética, só se for do Thiago, que fez a barbaridade com o Neymar. Lá, só, né? Se for isso.
1: O Vasco perdeu de 3-0 para o Santos em São Januário, num confronto direto contra a zona de rebaixamento do Campeonato Brasileiro. Pedro Emanuel classificou a atuação do time carioca em um desempenho antes e depois do gol de Gabriel Barbosa, que abriu o placar. Na visão do treinador, a equipe se desestabilizou após levar a bola na rede. Emanuel destacou que a parte mental é tão importante quanto outros aspectos do jogo. Além de reconhecer a falta de gols, foi mais um jogo que o Vasco criou oportunidades e não conseguiu concretizá-la. Hoje tivemos dois jogos, um jogo de até levarmos o gol. Saibamos que teríamos dificuldade contra o Santos, é natural. Não preparamos ali a nossa parte melhor, que era com a posse de bola, manter o ataque, enfim, faltou um pouco de nós e faltou o gol. A diferença tem a ver com a eficácia, né? Perguntado sobre a falta de gol, ele disse que preocupa, né? Está preocupado com essa questão e só há uma coisa a fazer, é trabalhar, trabalhar e trabalhar. Foi o que disparou aí o treinador falando aí, portanto, também a respeito do desempenho do time do Vasco na avaliação dele do Pedro Emanuel, né? E também teve essa declaração aí que ele citou e a parte de ali, portanto, que ele citou, que é o título da matéria, Pedro Emanuel cita falta de... Ah, não, pessoal, eu disse, eu queria

0: Eficácia, ele citou.
1: Ah, exatamente.
0: Falta de eficácia, não, de ética. Eficácia.
1: Aí eu concordo, Marquinhos.
0: É. Não, faltou vontade, meu. O time dentro de casa.
1: Comprometimento. Isso aí é a mesma coisa, vamos dizer assim.
0: Então faltou eficácia pro Vasco, ele citou ali, portanto. E o Vasco tem muita dificuldade. Após tomar o gol, a questão de concluir e fazer o gol, o Vasco tem muita dificuldade. Então é um time que precisa trabalhar melhor essa parte. Foi isso aí que citou o Pedro Emanuel. Rápido break, na sequência a gente volta com mais brasileiro. Tem Série B, ainda pra gente passar limpo aqui pelas ondas da 104,9.
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4: 11:45.
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0: Muito bem, de volta com o nosso Esporte já tá 11 horas e 40. 38 minutos, ó, deixa eu ver, rapaz, dia que o Flamengo ganha, né, assim, tem, ó, vamos ver quem tá aqui, ó, esse aqui é polêmico também, quer ver? Já vou até trazer.
1: Marquinhos, bom dia. Viu? Ah. Os flamenguistas estão mais iludidos do que a abelha em flor de plástico. Ele está achando que o Flamengo vai ganhar alguma coisa esse ano, porque até agora não ganhou nada, né?
0: Ah.
1: E, inclusive já tá fora de alguns já, e aí eu vou falar uma coisa pra você.
0: Aham.
1: É só ganhar uma partida, jogou, acho, não sei aonde, não sei quem que é aquele time que ele jogou ontem, mas que subiu agora, né? E já tô iludido, né? Esses flamenguistas não tem jeito não, moço, só vive de ilusão.
0: Aí, ó, o Béia não tá concordando que o Flamengo vai ser esse rolo compressor, não. Tá falando que é ilusão, porque ganhou o jogo do Mirassol, Parará e PPP. Ei, Béia, sempre polêmica aí com os flamenguistas também. Gosta, né? Pegar no pé do presidente Eriva aí. Ô, professor Edilson, e o jogo do Mengão? 5x1 no Mirassol, atropelou. Eu achava que o Mirassol ia dar mais trabalho, porque o jogo era Marquinhos, em casa, caramba.
2: Exatamente, eu achava que o Mirassol vem com uma ascensão mesmo, sendo eliminado, né, pelo Grêmio, né, no meio de semana aí pela Copa do Brasil, eu imaginava um jogo apertado, um jogo de

0: de 1-1, 2-1, que seja por Flamengo, mas 5-1 realmente deixou a desejar, deixou mais uma vez um ponto de interrogação para o seu treinador, para dar continuidade, né, à Série A do Brasileirão. Uma vitória como essa do Flamengo realmente deixa o pessoal do Mirassol preocupado, Marquinhos.
1: Muito bem. Ô, professor Edilson, vitória 1-0 no Botafogo. 1-0 no Botafogo. Caramba, o Vitória é o seguinte, tá bem na Copa do Brasil, né? Eliminou Flamengo, Atlético Paranaense, e aí vem no Brasileirão também, bateu o Botafogo, mas o jogo era no Barradão. Eu diria que no Barradão o Vitória era até um pouco favorito, professor Edilson. Bom,
0: pela sequência de resultados, né? Realmente, pra mim, sim, Vitória era favorito, sim, diante da sua torcida, sua fanática torcida, diga-se de passagem, né? Estão falando aqui que o Vitória desrespeitou o Botafogo, eu não vejo dessa de forma alguma, você tá entendendo? Eu vejo que o Vitória sim vem subindo cada vez mais de produção, eu tiro o chapéu pelo seu treinador e realmente ainda tem a Copa do Brasil aí pela frente, né? E tem tudo para passar com a draga do Vasco, né? Você imagine, Vasco e Vitória hoje, para quem você perguntar, Vitória é favorito, né, Marquinhos?
1: Com certeza, então, depois do que você viu contra o Santos.
0: Pé no chão aí, né? E realmente o Vitória está com um bom time, um time muito competitivo.
1: Muito bem, professor Edilson. O Corinthians jogou na Neoquímica Arena e encarou o Cruzeiro. Cara, impressionante. Agora eu vou falar uma coisa pra vocês. Você lembra do Cruzeiro quando o Tite tava treinador?
0: Lembro.
1: O Cruzeiro tava ali na zona de rebaixamento. Só perdia, já tava acima da Chapecoense, né? Ali, portanto, o Arthur Jorge chegou. Falei, agora o Cruzeiro contratou um treinador. Olha onde tá o Cruzeiro hoje, cara. E olha o que tá jogando esse Cruzeiro aí. Na Neoquímica Arena, bateu o Corinthians por 2-1. É um resultadaço jogando contra o Corinthians. Resultadaço. Na casa do Corinthians, professor. Isso foi um resultado e tanto. Resultadaço.
0: Você falou tudo, Marquinhos. Vale, com certeza, uma bela vitória. Jogando na Arena do Corinthians não é fácil. A sua torcida inflama, bota pressão no time. O zagueirão do Corinthians fez um gol, rapaz do céu, para um zagueiro antológico, viu, Marquinhos?
1: Com certeza.
0: Gol de voleio lá, empatando o jogo, né? E o capitão do Corinthians, né? E realmente, mas o Cruzeiro não titubeou nem nada. Foi lá, fez o segundo gol e levou os 3 pontos pra Toca da Raposa.
1: Vitória maiúscula aí do Cruzeiro, né? Que dá uma moral danada pra aquele jogo de volta contra o Flamengo na Libertadores, né? Você joga bem no Brasileiro, ganha. Vem bem é o Cruzeiro comandado pelo Arthur Jorge. Professor Edilson, no Beira-Rio hoje a gente tem Internacional e Remo. Você falou que o Inter é favorito, eu também acho que é favorito, né? Pra esse jogo. Mas se bem que o Inter faz jogo contra time grande e quando pega esse time pequeno tem uma maré de azar. Eu não sei o que acontece. Como diz o Thiago, pra mim que o Inter gosta de ressuscitar de fundo, né? Ele joga contra um time, faz um jogão contra um time grande e quando pega um time desses assim, intermediário, digamos, Remo, Chapecoense, né? Acaba não fazendo um bom jogo, mas eu acho que dá Inter, eu acho que o Inter agora deu uma encaixada, eu acho que o Inter vence sim, ô professor Edilson.
0: Olha, Marquinhos, é assim, né? Eu acredito que o Oba-Oba tem que ficar assim pra torcida, né? Pra mim o Inter, pra esse jogo é o favorito, mas o seu treinador tem que puxar realmente a orelha dos seus comandados lá e 1-0, os 3 pontos é o que o Inter mais precisa. Porque se bobear, o time do Remo não é bobo, não. Pode surpreender, pode levar pelo menos um empate. E eu vou falar pra você: 1-0 pro Inter, magrinho, magrinho.
1: Muito bem, tá aí, portanto. Vamos falar da Série B, só trazer os resultados aqui. Ponte Preta 1-0 no Náutico. São Bernardo perdeu em casa pro Botafogo de São Paulo. Vitória, né, aqui do Botafogo de São Paulo, hein?
0: Olha.
1: O Sport 2-1 no Leque. O Ceará foi derrotado em casa. O Cuiabá 3-1 no Ceará, fora de casa. Atlético Goianiense dentro de casa. Vila Nova 2-0. Vitória maiúscula do Vila Nova. Criciúma 1-0 no Goiás. Juventude 0-0 com o Fortaleza. Operário perdeu em casa pro Avaí 2-1. O América Mineiro foi derrotado em casa, o Atlético 3-0 e o CRB, o Novo Horizontino, ficou no 0-0. A tabela de classificação, Criciúma mantém a liderança com 43 pontos, Juventude em segundo com 39, o Vila Nova foi para a terceira colocação com 37, Fortaleza em quarto com 36. O Operário do Paraná mantém a quinta colocação com 35 aí, ou seja, Criciúma e Juventude brigando lá em cima, Vila Nova chega a 37 ali, ô professor Edilson.
0: Vila Nova veio de uma boa vitória também, já encostou, né, no Juventude, que é o segundo colocado. Quem se deslanchou um pouquinho mais foi o Criciúma, né, Marquinhos? Mas aquilo que eu falo, é um campeonato muito difícil. Olha, eu acredito aqui, ó, do sétimo colocado, que é o Novo Horizontino, que costuma fazer excelentes campeonatos, mas também não chega. Sport Operário.

0: Mário, Fortaleza vão brigar por uma vaga aqui para ascensão da Série A, Marquinhos, eu vejo dessa forma.
1: Muito bem, professor Edilson, pra gente encerrar, infelizmente, né, você me falava aqui agora há pouco, a gente conversava fora do ar, a gente teve uma péssima notícia aí na semana passada, né, de um amigo da gente que tá sempre acompanhando a gente aqui via aplicativo, acompanhando o nosso Esporte Total, você me contava aqui agora há pouco, né, o professor disse, uma tristeza, infelizmente.
0: Exatamente, Marquinhos, para nós, né, que é muito próximo à família, da esposa do meu amigo Carlão Matias, né, que é o nosso comentarista lá em Monte Alto, que está sempre nos acompanhando aqui no nosso programa, veio a falecer, ela fazia um tratamento de hemodiálise e teve que submeter uma cirurgia da vesícula e realmente não suportou e veio a falecer, a família toda está em luto, né? Ela é irmã da minha cunhada, uma pessoa que me ajudou muito, muito no meu tratamento do Hospital do Amor de Barretos, é uma pessoa que não tem como não falar que é da família minha também, e essa, fiquei muito chateado, muito, esse final de semana para mim foi muito triste, e que eu não pude nem ir lá poder dar um abraço, né, no meu amigo, e pela distância que moramos, né, mas tenho certeza que uma pessoa que está ao lado do Papai do Céu, sem dúvida nenhuma, sua alma está garantida lá, e só peço forças, né, e resiliência para esse meu amigo que 62 anos também, e tem uma vida toda pela frente ainda, os meus pêsames, Carlão, e toda a sua família.
1: Muito bem, meu amigo Carlão, acontece, né, assim, a gente não entende os planos de Deus, né, mas Deus sabe de todas as coisas, mas fica aqui o nosso abraço também, o nosso carinho, tá sempre acompanhando a gente aqui, às vezes até participa do nosso programa, dando WhatsApp as suas opiniões, é um comentarista esportivo, que entende tudo de futebol também, infelizmente perde a sua companheira, eu sei que o momento não é fácil, mas que Deus te dê o conforto para você e toda a sua família, um abraço aí, meu amigo, força nessa hora, abração especial para você, eu sei que Deus tá no comando de tudo, viu? Professor, final do nosso Esporte Total, obrigado sempre pela sua participação, meu querido.
0: Abraço a todos, Marquinhos, que um pouco a minha chegada é atrasada, uns problemas para resolver, mas Deus é bom o tempo todo, Marquinhos. Ficam todos com Deus, uma belíssima semana a todos.
1: Muito bem, gente, obrigado a todos pelo carinho da audiência. Se assim o Papai do Céu nos permitir, amanhã a gente volta com mais uma edição do nosso Esporte Total. Tchau, forte abraço, tá chegando direto da capital, o Jornal MT no ar. Valeu, tchau, fui!

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7: 11:59.
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0: Meio-dia e um minuto.
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2: Sexta-feira, 14 de agosto de 2026, está começando no seu rádio a edição 4.815 do Jornal Mato Grosso no Ar, o maior programa de rádio jornalismo do estado de Mato Grosso.
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2: Eu sou Mariana Ramon e destaco as principais notícias de hoje para você que nos acompanha por uma das dezenas de emissoras de rádio que veiculam o Jornal Mato Grosso no ar. Polícia prende mulher investigada por pornografia infantil em Sorriso. Calor intenso aumenta alerta para casos de AVC em Mato Grosso. Arma falha e jovem escapa de disparo em Sorriso. Abra Milho, em parceria com a ProSoja MT, realiza um fórum Mais Milho em Brasília. Vamos conferir também as informações de mercado agrícola e pecuário.

0: agora uma breve reflexão que está no livro de Lamentações, capítulo 3, versículos 22 e 23.
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0: As misericórdias do Senhor são a causa de não sermos consumidos, porque as suas misericórdias não têm fim. Novas são cada manhã, grande é a tua fidelidade.
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0: Caso você queira interagir com nossa equipe, entre em contato conosco pelo e-mail jornalmatogrossonoar@gmail.com. Faremos nosso primeiro intervalo e voltaremos com as notícias.
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1: Meio-dia e 6 minutos.
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1: Meio-dia e 6 minutos.
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1: Abrimos este bloco de notícias com a previsão do tempo para o estado de Mato Grosso.
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1: Segundo a agência Climatempo, Clima e Previsão, o tempo nesta sexta-feira em Mato Grosso vai ser de sol forte e calor intenso sem nuvens. A temperatura no estado permanece estável e terá a mínima de 20 e máxima de 40 graus.
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1: Uma mulher de 45 anos, investigada por crimes relacionados à pornografia infantil, foi presa em Guarapari, no Espírito Santo. A investigação é conduzida pela Polícia Civil de Sorriso. O marido dela já havia sido preso no mesmo caso. Mais informações na reportagem do Rômulo Bessa.
5: A prisão ocorreu ainda na quarta-feira, depois que investigadores da Delegacia Especializada da Defesa da Mulher e Vulneráveis de Sorriso identificaram que a suspeita estava em viagem a Guarapari. Com apoio da Polícia Civil do Espírito Santo, o mandado de prisão preventiva foi cumprido. A mulher, de 45 anos de idade, foi indiciada por crimes relacionados à produção, transmissão, disponibilização, posse ou armazenamento de material pornográfico envolvendo crianças e adolescentes. A delegada de Polícia Civil, doutora Laísa Crisóstomo, falou sobre a investigação.
6: Representamos pela prisão preventiva na sexta-feira e tomamos conhecimento de que ela estava em Guarapari, no Espírito Santo, e entramos em contato com a Polícia Civil de lá, que logrou este localizá-la e efetivar a prisão dela. Essa investigação, ela é uma investigação que iniciou-se lá em junho, né, onde teve uma presa. Depois dessa presa, o marido dela, né, o marido já está preso também, que foi no dia 15 de julho. Uma primeira prisão no dia 29 de junho, uma segunda prisão no dia 15 de julho e agora a terceira prisão.
5: Segundo a Polícia Civil, o marido da suspeita responde pelos mesmos crimes investigados contra a mulher e também por estupro de vulnerável. Naquela primeira etapa, ela permaneceu em liberdade, submetida a medidas cautelares. Com o avanço das diligências, o inquérito foi concluído na última sexta-feira e encaminhado à justiça. A delegada falou sobre o processo de confirmação dos crimes.
6: Os fatos, eles estão interligados entre si. Quando foi dado cumprimento

0: da prisão do marido foi dado, foi determinado pelo juiz algumas medidas cautelares, né? Porém, naquele momento, alguns elementos de prova ainda eram muito frágeis. Nós continuamos investigando, aprofundamos as investigações e agora nós tivemos certeza que ela está envolvida nos crimes, foi indiciada pelos crimes de produção, armazenamento e disponibilização de conteúdo pornográfico infantil.
1: Após a prisão em Guarapari, as autoridades responsáveis foram comunicadas e os procedimentos legais foram adotados. A investigada permanece à disposição da justiça. De Sorriso, Roma Lubessa para o Jornal Mato Grosso no Ar.
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3: ProUni. Estudantes devem comprovar informações de inscrição até essa sexta-feira. A documentação exigida precisa ser entregue diretamente na faculdade. Confira os detalhes com a Tatiana Alves.
4: Os estudantes que foram pré-selecionados na segunda chamada do programa Universidade para Todos, o ProUni, do segundo semestre de 2026, devem comprovar as informações da inscrição até esta sexta-feira. Para garantir a bolsa, é preciso entregar a documentação exigida diretamente na faculdade onde o candidato foi selecionado. Vale lembrar que cada instituição tem seus próprios horários e locais de atendimento. Quem perder o prazo ou não conseguir comprovar os dados informados ficará de fora do programa. Os candidatos que não foram pré-selecionados em nenhuma das duas chamadas ainda poderão participar da lista de espera. Para isso, será necessário manifestar interesse nos dias 26 e 27 de agosto. A divulgação dos estudantes classificados está prevista para o dia 1º de setembro. Depois disso, os pré-selecionados terão até o dia 14 de setembro para apresentar a documentação e confirmar a informações da inscrição. Ao todo, ProUni oferece bolsas para 380 cursos de graduação em 879 instituições particulares de ensino superior espalhadas pelo país. As bolsas podem ser integrais, com as mensalidades totalmente pagas pelo programa, ou parciais, cobrindo metade do valor do curso. O programa também reserva vagas para ações afirmativas, incluindo pessoas com deficiência e estudantes autodeclarados indígenas, pretos ou pardos. Realizado duas vezes por ano, o programa Universidade para Todos é destinado a quem ainda não tem diploma de curso superior e quer entrar na faculdade. Para mais informações, acesse o portal único de acesso ao ensino superior no site acessounico.mec.gov.br/ProUni. Da Rádio Nacional no Rio de Janeiro, Tatiana Alves.
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3: O Cine oferece 325 vagas de emprego em Cuiabá nesta sexta-feira, com salários que chegam a R$ 7.409,15, além de benefícios conforme a função. A maior remuneração é para mestre de obras, com uma vaga disponível. Também estão entre os maiores salários as oportunidades para analista contábil e instrutor de aprendizagem e treinamento industrial, com vencimentos de até R$ 6.000. Há ainda dezenas de vagas para quem não tem experiência, como auxiliar de logística, operador de vendas, empacotador, repositor e servente de obras. Os interessados devem procurar o Cine na Praça Rachid Jaldi, na Avenida Isaac Povas, no Centro-Norte de Cuiabá, das 8 da manhã às 5 da tarde. Informações pelo telefone 3324-9480 ou pelo WhatsApp 99251-7480.
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3: Sexta-feira é dia do Boletim Bem-Estar no Ar, a frequência certa para suas emoções com Cristiane Bianchi, que questiona: você sabe o porquê de ser tão difícil dizer não ao outro? Vamos acompanhar.
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0: Olá, queridos ouvintes, sejam muito bem-vindos a mais um boletim.

bem-estar no ar, a frequência certa para suas emoções. Eu sou Cristiane Bianchi, sou psicóloga, coach e instrutora de treinamentos comportamentais. E hoje eu quero falar com você sobre o porquê que é tão difícil a gente

0: vezes, a gente não tá com medo de dizer não ao pedido. A gente tá com medo do que o outro vai pensar sobre nós depois que a gente disser não para ele. Então, muitas vezes a gente diz sim para não decepcionar, diz sim para não parecer egoísta, para evitar conflitos, diz sim porque talvez a gente precisa parecer necessário ao outro. E sem a gente perceber esses sims, a gente acaba começando a dizer não pra gente. E isso pode começar a incomodar, porque toda vez que você diz sim por medo, você pode estar pagando um preço emocional gigantesco. E eu quero te clarear uma coisa muito importante: dizer não, não significa que você é uma pessoa ruim, mas sim que você está reconhecendo o seu limite. Você pode sim ser uma pessoa gentil sem estar disponível o tempo todo para todos. Você pode sim ajudar sem assumir tudo e sem querer resolver o problema de todo mundo. Você não precisa se abandonar para você ser aceito pelo outro. O seu limite não é uma rejeição ao outro, é uma forma de respeito a você mesmo. E eu quero te propor, durante esta semana que vai iniciar, antes de você responder de forma automática ao outro sim, você se fazer essas três perguntinhas: eu realmente quero fazer isso? Eu tenho tempo e energia para eu fazer isso? E eu tô dizendo sim porque eu quero, ou eu tô dizendo sim porque eu tô com medo de desagradar essa pessoa? Se você perceber que é medo, não responda imediatamente. Começa a pensar o seguinte: olha, eu vou verificar e te aviso. E começa a se agendar e responder depois. Essa pequena pausa pode parecer boba, mas ela vai te devolver o direito de escolher. E eu quero te propor mais um desafio diferente essa semana. Escolher uma situação que você normalmente diria sim automaticamente e começar a praticar um não mais respeitoso. Dizer: neste momento não consigo assumir, mas sem justificativa, sem culpa, sem inventar desculpas. Você precisa começar a construir uma defesa em você para começar a criar os seus limites. Se você quiser trazer suas percepções, suas dúvidas, seus desafios, você pode me encontrar no WhatsApp DDD65 996081517 ou no Instagram como @CristianeBianchiPsi, PSI de psicóloga. Tenha um excelente final de semana e até semana que vem.
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8: 12:20.
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7: Meio-dia e 22 minutos.
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9: O Jornal Mato Grosso no Ar volta agora com a previsão do tempo para a capital mato-grossense.
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9: Segundo a agência Climatempo, Clima e Previsão, o tempo nesta sexta-feira em Cuiabá vai ser de sol o dia todo, sem nuvens no céu. Noite de tempo aberto, ainda sem nuvens. A temperatura na capital permanece estável e terá a máxima de 37 graus.
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9: O calor intenso que atinge Mato Grosso nesta semana exige atenção redobrada com a saúde. Com temperaturas chegando a 42 graus em algumas regiões do estado, o tempo quente e seco aumenta o risco de desidratação e de problemas cardiovasculares. Os detalhes na reportagem do Sérgio Pastor.
10: Em Mato Grosso, o cenário preocupa ainda mais. Dados da Secretaria de Estado de Saúde apontam 4.635 mortes por doenças cardiovasculares e cerebrovasculares em um ano. Especialistas alertam que o calor extremo associado à desidratação e ao esgotamento físico pode aumentar a vulnerabilidade do organismo. A desidratação pode dificultar a circulação do sangue e favorecer a formação de coágulos. O risco é maior para pessoas que já têm hipertensão, diabetes, colesterol elevado e outros fatores associados ao AVC. Entre os sintomas do AVC estão dor de cabeça, fala confusa, desmaio, visão turva, incapacidade de fechar o olho e descida do canto da boca. O tempo diante de um acidente vascular cerebral é precioso. Cada minuto pode significar a diferença entre a vida, a morte e a sobrevivência com ou sem sequelas. O secretário adjunto de Atenção Secundária de Saúde, Odair Mendonça, explicou que em Cuiabá, o SOS AVC no Hospital Municipal é referência para o atendimento e as unidades de pronto atendimento também são preparadas para reconhecer os sinais e acionar o fluxo de encaminhamento.
11: Esse atendimento, ele é preconizado para que seja o mais rápido possível. Nós temos duas vertentes. Temos o paciente que ele aciona o SAMU, né, no caso de uma suspeita de AVC, e confirmado, estando dentro da janela terapêutica, que é de 4 horas, esse paciente ele é encaminhado diretamente ao HMC, é porque ele está dentro da janela. Então, SOS, né, AVC, vaga zero. Se ele entra de meios próprios na unidade de pronto atendimento, ele é classificado pelo protocolo de classificação de risco do Ministério da Saúde como amarelo, que é uma urgência, imediatamente ele passa pela consulta médica e imediatamente entra em contato com o SOS AVC no HMC e também ele

0: encaminhado diretamente para o HMC, estando dentro da janela terapêutica, que é de 4 horas.
1: Mas para que o fluxo funcione, o primeiro passo é reconhecer o AVC. Por isso, profissionais das UPAs e de outras unidades da rede recebem treinamento para identificar rapidamente os sinais e encaminhar o paciente, como pontua o secretário adjunto.
0: Cuiabá está preparado, nossas unidades todas são capacitadas para que esse tempo seja o mais rápido. Tivemos um episódio, né, semana passada, numa determinada UPA, em que o familiar chegou alterado, com paciente com sinais de AVC. Ele foi prontamente classificado como urgente e em 30 minutos ele já estava dentro do HMC para os procedimentos da hemodinâmica.
1: Em dias de calor e tempo seco, a recomendação é manter a hidratação, evitar exposição excessiva ao sol e principalmente manter as doenças crônicas controladas. De Brasília, Sérgio Pastor, para o Jornal Mato Grosso no Ar.
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3: Uma tentativa de homicídio foi registrada em Sorriso nesta semana, onde uma falha no disparo evitou a morte de um jovem. Confira os detalhes na reportagem do Rômulo Bessa.
4: O crime aconteceu em frente a uma distribuidora de bebidas na região leste do município de Sorriso, e toda a ação foi flagrada por uma câmera de monitoramento que havia no local. Conforme as imagens divulgadas, um jovem estava à frente do estabelecimento, mexendo no celular, quando um homem chega com um capacete e roupa de manga comprida, apontando uma arma de fogo por trás, em direção à cabeça da vítima. O suspeito tentou efetuar disparos contra o jovem, mas a arma falhou e rapidamente a vítima percebeu e tentou entrar em luta corporal. O cabo Gleidson, da Polícia Militar, falou sobre o caso.
5: Chegou uma pessoa do sexo masculino e tentou aí ceifar a vida de uma pessoa que estava aqui na frente, filha do dono do estabelecimento aqui, e essa pessoa aproximou a arma da cabeça da pessoa, né? Na verdade, ela chegou nas costas aí dessa vítima e tentou efetuar o primeiro disparo. Porém, essa vítima foi salvo graças à arma aí, ela não ter efetuado o disparo, né? Então, na segunda tentativa, já entraram em luta corporal, onde essa pessoa conseguiu efetuar o disparo. Ele não foi morto graças à arma ter dado pane, né? Essa arma deu uma pane e é o que salvou a vida dele.
4: Após a luta corporal, a arma de fogo disparou. A vítima conseguiu correr e o suspeito, que havia chegado em uma motocicleta de cor escura, fugiu em uma bicicleta. Segundo o militar, o criminoso já foi identificado.
5: A bike já foi recuperada, né? O pessoal tá até trazendo aquela agora, juntamente com a motocicleta, e vai ser, logo ele já vai ser trazido para a justiça aí, né? Que aqui em Sorriso, aqui, graças ao esforço da Polícia Militar e das outras equipes, crime nenhum aqui fica sem elucidação, né? E suspeito nenhum também fica sem responder pelos seus atos. Provavelmente ele vai ser preso e conduzido e responder pela essa tentativa de homicídio.
4: A polícia em Sorriso trabalha de forma integrada para garantir segurança aos moradores e responsabilizar criminosos por seus atos. De Sorriso, Rômulo Bessa, para o Jornal Mato Grosso no Ar.
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3: A vacinação contra a gripe foi ampliada para toda a população de Cuiabá. Ontem, dia 13 de agosto, a vacinação contra a gripe foi ampliada para toda a população de Cuiabá. A partir da decisão, qualquer pessoa que ainda não recebeu a dose contra a influenza pode procurar uma das 72 unidades de saúde da família da capital. A ampliação ocorre em meio ao aumento da circulação do vírus. Entre janeiro e julho, Cuiabá registrou 2.386 notificações de influenza, alta de quase 75%. Em relação ao mesmo período do ano passado. Crianças de até 6 anos concentram o maior número de casos. As doses estão disponíveis nas regiões Norte, Sul, Leste e Oeste e também na zona rural. Algumas unidades funcionam durante o horário de almoço e outras têm atendimento até as 9 da noite. No dia 22 de agosto, a cidade também terá o dia D da multivacinação para a atualização das cadernetas. A Secretaria de Saúde reforça que a vacina é a principal forma de prevenir casos graves, internações e complicações da gripe. A orientação é procurar a unidade de saúde mais próxima e levar a caderneta de vacinação.
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3: Comissão de Constituição e Justiça do Senado vota a proposta que permite internação de adolescente por violência grave contra animais. Quem traz os detalhes é o Bruno Lourenço.
6: Atualmente, o Estatuto da Criança e do Adolescente prevê a privação de liberdade apenas para atos infracionais cometidos mediante grave ameaça ou violência à pessoa. O projeto de lei aprovado na Comissão de Constituição e Justiça inclui ações contra animais praticadas com crueldade extrema ou com potencial concreto de causar lesão grave ou morte, como nova hipótese de internação. A proposta também reuniu contribuições de matérias correlatas para aperfeiçoar a legislação em relação aos maus-tratos contra animais em geral. A pena, nesses casos, pode aumentar dos atuais 3 meses a 1 ano de detenção mais multa para 2 a 5 anos de reclusão mais multa, igual à pena já prevista para maus-tratos de cães e gatos. A relatora, senadora Leila Barros, do PDT do Distrito Federal, defendeu maior cuidado com os animais.
7: A vedação à crueldade, ela constitui fundamento central do direito animal brasileiro e confere proteção aos animais individualmente considerados. Essa proteção constitucional também se relaciona à dignidade da pessoa humana na medida em que a submissão de animais à crueldade degrada os próprios valores éticos que devem orientar as ações humanas e atuação estatal.
6: O texto, que será submetido a turno suplementar de votação na CCJ, ainda aumenta a punição em casos que envolvam tortura, abuso sexual ou transmissão das agressões pela internet. Da Rádio Senado, Bruno Lourenço.
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1: Informa a hora certa.
2: Meio-dia e 34 minutos.
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3: Meio-dia e 36 minutos.
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5: E agora vamos conferir no Jornal Mato Grosso no Ar a previsão do tempo para a região de Poxoréu.
4: Chuva ou sol, frio ou calor, vamos de previsão do tempo.
5: Segundo a agência Climatempo, Clima e Previsão, o tempo nesta sexta-feira na região de Poxoréu vai ser de dia de sol com aumento de nuvens a partir da tarde. Não chove. A temperatura na região permanece estável e terá a máxima de 35 graus.
4: É hora de destacar as notícias do campo. Mato Grosso Rural.
5: A Associação Brasileira dos Produtores de Milho e Sorgo, Abramilho, em parceria com a AproSoja Mato Grosso, promoveu em Brasília o Fórum Mais Milho, os pilares da produção. O evento debateu os principais desafios estruturais e econômicos enfrentados pela produção de milho no Brasil. Confira os detalhes na reportagem do Sérgio Pastor.
6: O produtor de milho entra na próxima safra com pouco espaço para absorver novos custos. Além da dificuldade de acesso ao crédito e dos juros elevados, problemas antigos de infraestrutura continuam pesando sobre a atividade, principalmente em armazenagem, irrigação, máquinas e logística. Para debater essas barreiras, a Associação Brasileira dos Produtores de Milho e Sorgo, Abramilho, em parceria com a AproSoja Mato Grosso, realizou na última terça-feira, em Brasília, o Fórum Mais Milho, os pilares da produção. O evento reuniu especialistas para debater os principais desafios estruturais e econômicos enfrentados pela produção do cereal no país. O presidente da Abramilho, Paulo Bertolini, destacou que o milho tem consolidado sua força no Brasil, mas tem enfrentado desafios fora da porteira.
7: Essa foi uma pauta bastante interessante para ser discutida aqui em Brasília, contando também a participação de membros do governo e deu uma noção geral do tamanho do problema e algumas alternativas de encaminhamento desses problemas.
6: No evento foram debatidos temas fundamentais para a expansão do setor, a expansão da agricultura irrigada e o caos na armazenagem de grãos, gargalos logísticos e a dependência de fertilizantes importados. A irrigação também avança em ritmo inferior ao necessário. Além dos recursos para a implantação dos sistemas, o produtor enfrenta entraves burocráticos para obter as licenças. A armazenagem é um dos pontos mais críticos para o setor, principalmente durante a colheita, quando a falta de espaço pode aumentar os custos e reduzir as alternativas de comercialização. O déficit de armazenagem no Brasil já supera 135 milhões de toneladas, enquanto os investimentos em irrigação e na renovação do maquinário permanecem abaixo da necessidade do setor. No milho, a situação ganha peso porque o menor valor agregado por tonelada faz com que o transporte tenha impacto maior sobre a rentabilidade. O presidente da AproSoja Mato Grosso, Lucas Costa Beber, ressaltou que além dos desafios relacionados à armazenagem, é preciso debater sobre os biocombustíveis no país.
8: O etanol, ao longo dos anos, tem sido muito competitivo, em alguns momentos mais viável que a gasolina. Isso também é importante porque o Brasil não é ainda independente nos combustíveis fósseis. Nós tivemos um problema esse ano com o fechamento do Estreito de Hormuz.

0: E aumentando a produção dos biocombustíveis e do etanol, também traz uma maior independência energética por parte do Brasil.
1: A preocupação aumenta quando o setor olha para a colheita 2026-2027. A avaliação da Abramilho é que a próxima temporada deve manter parte das dificuldades atuais, com crédito mais restrito e juros elevados. De Brasília, Sérgio Pastor. Para o Mato Grosso Rural.
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3: Chegou o momento de acompanharmos o Boletim Agropapo, apresentado pelo jornalista Ronaldo Luiz do canal Agropapo. Ele fala sobre novo ciclo de alta das commodities se aproximar. Vamos ouvir.
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4: Olá, amigas e amigos do Mato Grosso no Ar, aqui o jornalista Ronaldo Luiz, nossa tradicional coluna de todas as sextas-feiras, Agropapo, super especial para o Mato Grosso no Ar. Esta semana, amigas e amigos, tivemos a oportunidade de acompanhar o congresso da ANDAV, congresso aí do setor de distribuição de insumos agropecuários, né? E uma das palestras em destaque foi do economista Ricardo Amorim, que trouxe uma boa notícia. Ele disse que um novo ciclo de alta das commodities agrícolas se aproxima, impulsionado pela valorização das cotações do petróleo, devido sobretudo às guerras em curso, e pelos efeitos que os tarifaços dos Estados Unidos estão provocando na economia global, né? Segundo ele, o governo Trump vem adotando a escalada de tarifas comerciais como instrumento para diminuir o déficit comercial norte-americano, numa tentativa de priorizar a produção local. Ao mesmo tempo, a imposição dessa estratégia da Casa Branca de importar menos e exportar mais vem acarretando automaticamente na desvalorização do dólar. O real mesmo, disse ele, né, registra uma alta de cerca de 8,3% sobre a moeda norte-americana no ano. O economista explicou que a desvalorização do dólar fortalece outras moedas, obviamente, o que aumenta o poder de compra internacional, aí que está o ponto, para a aquisição das commodities, numa espiral que leva naturalmente ao aumento da demanda e consequente elevação dos preços globais. Quando o dólar cai, diante da cesta global de moedas, as importações em geral crescem. Então, um recado otimista do economista Ricardo Amorim, no mais recente congresso ANDAV, alta das commodities aí se aproxima. Forte abraço, coluna Agropapo, jornalista Ronaldo Luiz, até a próxima semana, tchau, tchau.
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3: A Famato alerta os produtores rurais de Mato Grosso para o prazo de entrega da declaração do Imposto sobre a Propriedade Territorial Rural, o DITR 2026. O envio começou no dia 10 de agosto e deve ser feito até 30 de setembro. A declaração é obrigatória para proprietários, titulares do domínio útil e possuidores de imóveis rurais, nos casos previstos pela legislação. Neste ano, a principal novidade é o serviço digital Minhas Declarações do ITR, disponível no portal de serviços da Receita Federal. A Famato orienta os produtores a anteciparem o preenchimento, conferirem os dados do imóvel e organizarem documentos, incluindo informações ambientais e o número do Cadastro Ambiental Rural, o CAR, quando houver. O imposto pode ser pago em até 4 parcelas, desde que cada uma tenha um valor mínimo de R$ 50. Quem perder o prazo estará sujeito à multa de 1% ao mês ou fração de atraso, com o valor mínimo de R$ 50. A entidade também alerta que o produtor deve buscar orientação contábil ou tributária em caso de dúvidas.
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3: Comissão de Assuntos Econômicos do Senado Federal dá parecer favorável a mudanças no imposto sobre propriedades rurais. O texto busca dar mais segurança ao cálculo do ITR, principalmente na definição do valor da terra nua. Quem traz os detalhes é a Marcela Cunha.
5: O projeto muda as regras de cobrança do imposto sobre a propriedade territorial rural, o ITR. Esse é o imposto pago por donos de imóveis rurais. O texto busca dar mais segurança ao cálculo, principalmente na definição do valor da terra nua, que serve de base para a cobrança. A terra nua é o valor do imóvel rural sem construções, plantações, pastagens formadas ou outras melhorias feitas pelo proprietário. Autor da proposta, o senador Jaime Campos, do União de Mato Grosso, afirma que o modelo atual gera insegurança para produtores rurais.
6: O atual modelo, cálculo do ITR, ele é incoerente e injusto, vamos ser honestos aqui. Hoje, infelizmente, existe uma enorme insegurança.

0: Essa jurídica, quando da determinação do valor monetário da terra nua. E o preço de mercado, lamentavelmente, não, às vezes não é compatível. O problema prejudica muitos produtores rurais do nosso Brasil.
1: Pela proposta aprovada, o ITR não será cobrado sobre imóvel rural invadido, total ou parcialmente, quando a ocupação impedir o uso econômico da propriedade. Para ter direito à isenção, o contribuinte deverá apresentar boletim de ocorrência e comunicar a situação à Receita Federal. Quando retomar a posse plena do imóvel, também terá que informar o órgão. O projeto também permite que o contribuinte apresente um contralaudo técnico, válido por 5 anos, quando discordar dos valores usados pela Receita Federal para calcular o valor da terra. Relator da proposta, o senador Jaime Bagatoli, do PL de Rondônia, ainda defende que o imposto considere apenas o valor da terra nua e não as melhorias feitas pelo produtor.
2: Imagina se você, lá na frente, os municípios pegar, avaliar a propriedade rural com todos os benefícios, com todas as infraestruturas feitas, e ele cobrar em cima, ele passaria a ser cobrado praticamente igual é um IPTU dentro de uma cidade.
1: O texto aprovado também prevê que municípios conveniados com a União usem prioritariamente a arrecadação do ITR em melhorias no meio rural, como estradas vicinais, conectividade, eletrificação rural e ações voltadas às mulheres do campo. Da Rádio Senado, Marcela Cunha.
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4: Produção da Rema, Comunicação e Jornalismo, Direção-Geral e de Jornalismo de Vanderlei Munoz, redação de Mariana Ramon, sonoplastia, efeitos sonoros e edição de Agnaldo Ramos, chega ao fim a edição 4815 do Jornal Mato Grosso no Ar, veiculada em mais de 70 emissoras de rádio em todo o estado, entre elas, Rádio Líder de Colíder, Rádio Colorado FM 105,9 de Colorado do Norte, Rádio Princesa do Guaporé de Comodoro, Rádio Confresa de Confresa, Rádio Conquista de Conquista do Oeste, Rádio Arco-Íris FM 87,9 de Cotriguaçu e Rádio Metrópole de Cuiabá.
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4: Estaremos de volta na segunda-feira, neste mesmo horário. Um forte abraço a todos, tenham um ótimo dia e um excelente final de semana. Até lá.
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1: Meio-dia e 49 minutos.
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2: Meio-dia e 53 minutos.
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4: Aquele fim de semana incrível para todos vocês aí. Estamos chegando com mais uma edição do programa Hits Mais. Prazerzão, aqui é o Fernando Leme.
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4: Tudo bem por aí, tudo jóia? Se não tiver bacana, vamos erguer essa energia para cima aí, porque é final de semana, meu amigo. A gente sabe que tem muita gente que trabalha para fazer a alegria de quem conseguiu um final de semana de boa aí, né? Mas a gente está por aqui trabalhando também, ó, para deixar o seu dia ainda mais gostoso. Para você que tá dando aquela caroninha para gente, obrigado. Para você que está em casa descansando, obrigado. Para você que está trabalhando, curtindo a nossa programação, muito obrigado. Aquele final de semana incrível para todos vocês aí. Bora começar o Hits Mais.

estamos aí vivendo mais um final de semana e desejamos que ele seja cheio de alegria, paz e boas energias. Continue curtindo a nossa programação aí, participe pelo WhatsApp, manda seu recado, peça sua música e compartilhe essa sintonia com quem você gosta. Vamos lá.

0: música sensacional, muita música boa pra você no seu dia. Esteja você em casa, no trabalho, obrigado pela audiência, dando uma caroninha pra gente, hora de mandar alô. Quem mandou o WhatsApp aí pra nossa programação é o Leandro, o Pablo Magalhães também tá na sintonia, a Nathalie, a Denise Vieira, obrigado pelo carinho, a Márcia, a Cristina, estão no trabalho acompanhando o nosso programa, o Lindomar também e o Evandro. Obrigado pelo carinho, daqui a pouquinho tem mais alô, vai mandando seu WhatsApp aí.
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3: Fala galera ligada no esporte, chegando junto aqui no Minuto Esportivo pra gente mergulhar nas últimas novidades do mundo da bola. Lineu Silva no comando, trazendo tudo pra você com aquela energia de sempre, mas com a informação precisa na ponta da língua. O Al Hilal fez uma oferta milionária, mas o atacante Luiz Dias prefere continuar no Bayern de Munique. E o Real Madrid aceita negociar Vinícius Júnior com o Arsenal, exigindo uma quantia bem alta.
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3: O Al Hilal, time saudita, apresentou uma proposta de salário astronômico para o atacante colombiano Luiz Dias. A oferta chega a impressionantes 130 milhões de reais anuais. No entanto, mesmo com os valores sedutores, o jogador demonstrou que sua intenção é permanecer no Bayern de Munique, clube com o qual ele tem vínculo contratual válido até junho de 2029. Ou seja, por enquanto, Luiz Dias não tem planos de se transferir para o Al Hilal. Mudando de ares, mas continuando no futebol europeu, o Real Madrid sinalizou que está aberto a negociar o craque brasileiro Vinícius Júnior com o Arsenal. O clube espanhol está ciente do forte interesse da equipe inglesa na contratação do atacante. Para liberar Vini Júnior, o Real Madrid já definiu um valor de negociação que chega a 929 milhões de reais. É um valor considerável. E vale lembrar que o atacante ainda não renovou seu contrato com o time merengue, o que pode abrir portas para essa possível movimentação no mercado.
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3: Fique ligado que o Minuto Esportivo continua e na próxima parte tem muito mais para você. Por enquanto, a gente encerra essa parte por aqui.
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3: 1:25.
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2: 1:27.
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4: E a gente segue por aqui com muita música boa. A sua essa é a trilha sonora da sua programação. Vamos lá, continua.

Jogador de Ceilândia é contratado por o clube de vôlei da Eslováquia. Jogador brasileiro Gustavo Mendes de Brito, conhecido como Polegar, iniciou um novo capítulo da sua carreira no vôlei europeu. Criado em Ceilândia Norte, no Distrito Federal, o atleta, que tem 27 anos, ele foi contratado pelo VK Spartak UJS Komárno, acho que é assim que se pronuncia, lá da Eslováquia, para a temporada 2026-2027. Com 2,08 metros de altura, o Polegar, ele começou no esporte aos 16 anos e passou pelas categorias de base do SESI São Paulo, além de defender as seleções brasileiras sub-19 e sub-21 também. Ele também atuou por equipes nacionais e acumulou experiência em Portugal. Agora terá a oportunidade de disputar o campeonato eslovaco e a SEV Challenge Cup, competição continental organizada pela Confederação Europeia de Voleibol. Legal, né, cara?

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0: sensacional. Só música boa, né? Pra quem tá aí apaixonado pela nossa programação, assim como nós somos apaixonados por vocês, os nossos queridos ouvintes. Mandar um alôzinho aqui pro meu amigo Alexander, que tá na sintonia. A Miralda também tá acompanhando a gente, o Matheus, a Cláudia, a Cecília, o Irineu, obrigado pelo carinho, a Cris, obrigado, Robson, aquele abraço pra você aí. Daqui a pouquinho a gente manda mais alô.
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0: Galerinha, fechando mais um bloco e a gente faz uma rápida pausa e voltamos já com muito mais.
2: 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Informa a hora certa.
3: Apoio Cultural. 1:41.
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3: 1:43.
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10: 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Alô, galera que tá ligadinha aqui com a gente, chegando pra fazer o seu dia muito mais pop e cheio de informação. Eu sou Andressa Pires e tá no ar o seu Drops News, onde você fica por dentro de tudo que rola no universo da música, dos seus artistas favoritos. E para começar essa nossa primeira parte, a gente já vem com uma notícia que vai fazer a alegria de muita gente. Olha só, o João encerra o hiato e acerta a sua volta triunfal. Tem álbum novo vindo aí, um audiovisual incrível e, claro, novos shows pra gente pirar. A agenda de shows completa do cantor já tá bombando nas redes e prometendo arrastar multidões em 2026. É a volta do João em grande estilo, pra alegria dos fãs que estavam morrendo de saudades. E essa foi só a primeira dose de notícias fresquinhas aqui no Drops News. Mas calma que tem muito mais vindo por aí. Não sai daí, que já já eu volto com mais no Drops News.
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3: 1:44.
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0: E vamos lá, fique ligado, viu? Porque tem muito sucesso pra você por aqui.
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0: Música boa pra você é aqui na nossa programação.

bom que você está acompanhando o nosso programa com muita música boa, muitas informações também, né? Do Brasil e do mundo. E as suas participações através do WhatsApp, vai mandando aí, porque daqui a pouquinho rola aquele salve, daqui a pouquinho vai rolar aquele super alô.

0: Muita música boa pra quem tá na sintonia da nossa programação. Se você não participou ainda, participa aí, tá? Vamos lá, mandando alôzinhos pra Rosemary. Obrigado pelo carinho. Renato Vieira também. Alô, Mauricéia. Um grande beijo pra você. O Gilvan tá na sintonia. O Ângelo tá trabalhando, curtindo a gente no radinho. A Rosilene também. A Rosilene Silva. E o Regis. Regis Floriano, obrigado pelo carinho. Daqui a pouquinho tem mais alô.
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3: Fala, pessoal que curte esporte. Sejam bem-vindos para mais uma rodada de informações aqui no nosso Minuto Esportivo. É sempre um prazer trazer para você as novidades que agitam o mundo da bola e de outras modalidades. Para começar, já se liga nas manchetes que abrem esta parte do programa. Informações que acabaram de chegar. A primeira, envolvendo um nome de peso no cenário mundial. A França confirmou Zinedine Zidane como técnico até o ano de 2030. E a segunda, também com Zinedine Zidane, que revelou ter recusado propostas de clubes, priorizando uma seleção nacional para comandar.
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3: Vamos aos detalhes da primeira manchete, então. A França, olha só, confirmou Zinedine Zidane como o seu novo treinador. O ídolo francês, conhecido por sua brilhante carreira como jogador e também como técnico campeão, assume novamente o comando técnico da seleção. E o vínculo estabelecido, pelo que foi divulgado, vai até o ano de 2030. Uma aposta de longo prazo da Federação Francesa em Zizou, demonstrando total confiança no trabalho e na visão do ex-jogador e agora técnico para construir um projeto sólido e vitorioso nos próximos anos. Agora, passando para a próxima informação. O próprio Zinedine Zidane, em declarações recentes, revelou publicamente que recusou propostas de diversos clubes de futebol. A prioridade de Zizou, como ele mesmo enfatizou, sempre foi de fato treinar uma seleção nacional. Ele deixou bem claro que essa era sua única e principal motivação para não aceitar outros convites que surgiram ao longo de sua trajetória profissional. Uma postura que mostra o foco total do técnico em um projeto de seleção, buscando desafios em um patamar diferente de sua carreira.
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3: E por aqui, encerramos esta parte do nosso Minuto Esportivo. Mas não se preocupe, o programa continua, com mais informações e análises no nosso próximo encontro. A gente volta já já com muito mais pra você. Fique com a gente.
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8: Brasil. 2 horas.
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2: 2 e 3. Já estamos de volta. 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
3: E vamos lá, a sequência de músicas por aqui, não

que você tá acompanhando a gente fica feliz de saber que você tá aí, viu? É hora de mandar aquele salve, aquele alô pra quem tá acompanhando a nossa programação, meu amigo Wagner, tá na sintonia, né? Meu amigo Carlos Miranda também, a Beatriz, o Marques, obrigado pelo carinho, alô Luiz, aquele abraço, a Edna também, o Francisco, a Rosinei

0: De Maria. Muito obrigado pelo carinho e pela sintonia de vocês. Daqui a pouquinho tem mais. Alô!
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0: E aí, tá curtindo o programa, hein? Que bom! Programaço, né, pessoal? Então, bora dar um girinho rapidinho aqui pro nosso intervalo e eu já volto com muito mais pra você.
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3: 11:20.
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9: E aí, galera antenada no Drops News. Chegando com as últimas do universo pop e da música que movimentam o cenário internacional. Sempre com aquela energia que você já conhece aqui na sua rádio favorita. E olha só, a gente já começa

0: Uma treta que tá dando o que falar nas redes sociais e nos bastidores do hip-hop. Quem diria, né? Parece que o Lil Wayne não curtiu nem um pouco ter ficado de fora dos shows do Jay-Z lá no Yankee Stadium. Pois é, os fãs estão quebrando a cabeça pra entender o que rolou. Horas depois do fim da residência do Jay-Z, o rapper Lil Wayne soltou uma mensagem super enigmática, daquelas que a gente fica pensando, pra quem será que foi essa? E claro, a galera logo interpretou como uma indireta bem direta pro Jay-Z. Será que vem barraco por aí no mundo do rap? A gente fica de olho em tudo e te conta aqui no Drops News. Fica ligado porque tem muito mais informação e babado pra rolar. Já já eu volto com mais no Drops News.
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2: 2h25.
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4: Olha, pesquisadores da USP desenvolvem tecnologia promissora para feridas crônicas. Cientistas da Universidade de São Paulo, em Ribeirão Preto, desenvolveram uma nanopartícula que apresentou resultados promissores em testes laboratoriais para o tratamento de feridas crônicas. Em um modelo realizado com células, a formação promoveu praticamente o fechamento de uma lesão simulada em 72 horas. A tecnologia ela foi criada especialmente para lesões de difícil cicatrização, como úlceras relacionadas ao diabetes e escaras comuns em pacientes acamados. A formulação ela combina substâncias que ajudam a combater a inflamação, o estresse oxidativo e também outros fatores que prejudicam a recuperação dos tecidos. Apesar do resultado animador, os pesquisadores ressaltam que isso não significa que uma ferida em seres humanos poderá ser curada em 3 dias. A tecnologia ainda está em fase inicial e vai precisar passar por novos estudos antes de chegar aos pacientes, mas vai dar tudo certo se Deus quiser.
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4: E vamos lá, conferindo aí a nossa programação, segue.

aquela música maravilhosa que você gosta, rola aqui na nossa programação. Nosso muito obrigado pelo seu carinho, pela sua audiência. Continue pedindo a tua aí através do nosso WhatsApp. Daqui a pouquinho a gente vai mandar aquele alô pra galera toda que tá na sintonia aí. E claro, sua canção também rola aqui na nossa programação, né? Muito bom saber que você tá aí. Esteja você em casa, no seu trabalho, esteja você aí dando uma caroninha pra gente no teu carro, no teu caminhão. Nosso muitíssimo obrigado pela tua audiência. Vamos lá, a programação não para.

0: Oh, coisa boa! Só música maravilhosa, né? Agora é hora de mandar alô. Minha amiga Ana Maria tá na sintonia, mandando WhatsApp pra gente. O Matheus também. A Elisângela Cristina, obrigado pelo carinho. Reginaldo. Alexia, tá na sintonia. Grande abraço. A Solange também, um beijo. A Silvaninha Souza tá adorando a programação. Coisa boa. Obrigado pelo carinho, viu?
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3: Muito bom ter a sua companhia no Minuto Esportivo. O seu giro rápido pelas principais notícias do esporte. Fique atento porque a gente já começa com o que tá pegando fogo nos bastidores. Vamos para as manchetes do momento. O ex-goleiro Marcos saiu em defesa de Carlos Miguel no Palmeiras, depois de uma falha do arqueiro em campo. E no sul do país, o Grêmio reabriu as conversas por Christian Oliveira, buscando uma solução para um negócio que envolve 10 milhões de reais.
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3: O ex-goleiro Marcos, uma figura icônica do futebol, veio a público para defender o goleiro Carlos Miguel, do Palmeiras. A defesa de Marcos acontece após Carlos Miguel ter cometido erros importantes durante uma partida. Esses erros, infelizmente, acabaram resultando na derrota da equipe alviverde, o Palmeiras, em seu confronto com o Atlético Mineiro. O posicionamento do ex-goleiro traz um ponto de vista sobre a pressão e as dificuldades da posição. Lembrando que falhas são parte do jogo para qualquer atleta. Passando para a notícia que chega do Grêmio, o Imortal, como é conhecido, reabriu as conversas com o atacante Christian Oliveira. O clube gaúcho está buscando uma solução estratégica para concretizar um negócio que tem um peso financeiro considerável, avaliado em 10 milhões de reais. Christian Oliveira atualmente está emprestado e o tricolor se movimenta com uma nova abordagem, uma nova estratégia para acertar essa negociação. O objetivo é integrar o atacante de forma definitiva ao elenco, apesar do impacto nos cofres do clube.
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3: E assim encerramos mais uma parte aqui no Minuto Esportivo. A gente se encontra na sequência da nossa programação, com muito mais informações e o melhor do esporte para você. Continue ligado na nossa rádio.
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4: 2h42. 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
2: 2h44.
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4: E aí, galera antenada, Andressa Pires de volta com vocês, direto do Drops News, pra gente acelerar nas novidades do mundo pop. E olha só que notícia babado que tá agitando os fãs da Rainha dos Baixinhos, a Xuxa, gente. Ela fez um convite super especial pra suas ex-paquitas pra estarem com ela na turnê O Último Voo da Nave. Imagina só, todas reunidas de novo. A energia vai ser lá em cima, né? Uma verdadeira viagem no tempo, garantindo muita emoção. A estreia dessa tour emocionante está marcada para o Nubank Park e a expectativa é gigantesca para ver a rainha e suas paquitas brilhando mais uma vez. Um reencontro histórico que promete muita emoção e nostalgia para todo mundo que cresceu com elas, com a energia lá no alto. Xuxa, Xuxa, né? E ela mandou o papo reto. Disse que só deixa de falar com paquita se for homofóbica. É isso aí. Atitude que a gente ama, de uma artista que sempre foi voz. Fiquem ligados. Obrigados, porque o Drops News não para. Já já eu volto com mais informações para vocês na próxima parte do programa.
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2: 2h46.
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5: Programação sensacional para você que tá curtindo aí a gente. Nosso muito obrigado pela sua audiência. Já participou do programa? Manda o WhatsApp aí pra rádio, fica à vontade. Daqui a pouquinho a gente vai mandar aquele super alô para todo mundo aí na sintonia. Pede sua música, manda abraço, mostra que você tá na sintonia. Se você ainda não acessou as nossas páginas nas redes sociais, acesse e participe também. Dá um like lá pra gente, siga a gente nas nossas redes sociais. Vamos lá, a programação segue.
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5: E vamos lá, porque por aqui é só música boa.

aquela música que você gosta na melhor programação do seu rádio. Você participa, você pede, a gente, né, vai anotando aqui os pedidos musicais, mandando para o programador e a qualquer momento rola na nossa programação. Vamos nessa, a música continua.

0: Legal que você tá aí acompanhando o nosso programa. A gente fica muito agradecido pela sua audiência. Vai pedindo o seu som, mandando seu alô. Agora é hora de mandar beijinhos e beijinhos e beijinhos pra minha amiga Luluzinha Pires. A Michirlânia também tá na sintonia. Obrigado pelo carinho. O Zé Bernardo também tá acompanhando a gente aí. Valeu. A Marinalva Santos, o Silvio e a Gerriane também tá acompanhando o nosso programa. Um grande abraço. Pessoal, nosso programa dá um tempinho, mas é coisa rápida. Depois do intervalo eu trago muito mais música pra você.
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2: 3 e 3. 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
3: 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Segunda-feira maravilhosa pra você, babados e fofocas no ar. Do meu lado, a gloriosa Gi, com a dica do dia.
4: Louco. Fernando, truquezinho pra não deixar marca em qualquer eletro de inox que você tenha na tua casa.
3: Inox?
4: Isso.
3: Mas o
4: inox. Fogão de inox, geladeira de inox, micro-ondas de inox. Se você relar o teu dedo, sua alma fica ali, né? Fica digital, fica a marca da mão. Não adianta, Fernando. Eu tenho um truquezinho que isso vai evitar que isso aconteça por mais de uma semana. E aí, quando você vê que tá voltando a marcar, de relar a mão ali, principalmente quem tem criança, sabe? Essa dica é sensacional. E aí você repete a dose da diquinha e vai ficar aí com os eletros sem marca novamente.
3: Serve pra corrimão também? De inox?
4: Se for de inox, serve.
3: É. Então vamos lá, primeira fofoca.
4: E bora com as nossas fofoquitas, né? O momento mais esperado aí da hora. Olha, depois de receber críticas, a Simone reage à volta da Simaria aos palcos depois de toda a separação, né, gente? Depois aí de 4 anos de pausa na carreira, a cantora Simaria anunciou a volta aos palcos agora no último dia 13. Ela não fazia shows nem lançava músicas, né, desde a separação da dupla, né, com a irmã Simone Mendes em 2022. Ela disse, olha, a pausa nunca foi o fim da minha história, foi só o tempo que eu precisei para voltar bem, né? Muitos famosos mandaram mensagens de apoio para Simaria, entre elas a irmã Simone. Primeiro, ela comentou na publicação da irmã sem escrever nada, apenas com 2 emojis de palmas, né? Tipo, bateu 2 palminhas ali. Porém, os fãs não gostaram muito e acharam que ela foi muito sucinta, né? Num momento tão especial pra irmã, olha, só isso de palminhas e nenhum comentário, disse uma pessoa, olha, tava esperando uma mensagem de incentivo e admiração, eu, hein? Mas aí, no dia seguinte, né, no dia 14, a Simone compartilhou no seu Insta um vídeo da Simaria e mandou um recado mais elaborado, né? Tipo, arrebenta, mana, te amo. Não sei, né? Talvez ou passou meio ali batido, ou às vezes por conta dos haters, né? Resolveu fazer um comentário maior, assim, não sei, vai saber.
3: Boa, daqui a pouquinho, mais fofoquinha pra você. Vamos de música.

0: aquela música que você gosta, rola na nossa programação. Bom início de semana. E as informações com a Gi.
1: E a Julia B resolveu entrar na brincadeira e o momento não poderia ser mais icônico, gente. A cantora se manifestou na última sexta-feira após o marido, Conor Kennedy, sobrinho neto do ex-presidente americano, né, John Kennedy, ter a prisão decretada na Rússia. É isso mesmo, gente. E aí a Julia, né, ela compartilhou uma homenagem publicada pelo amado e escreveu: I love you, my menino preso, né? Pra quem acompanha a carreira da cantora, a escolha das palavras não passou despercebida. Afinal, um dos maiores hits da Julia é justamente a música Menina Solta, né? Ou seja, enquanto a moça tá bem solta por aí, o marido, né, parece estar vivendo uma situação bem diferente. Na homenagem, Conor chamou a atenção do potato, né? É, potato, na verdade, que significa batata, dando a entender que esse é um apelido carinhoso que deu a Julia, né? Bem fofinho assim. Gente, além do post de aniversário, o empresário americano também chamou a atenção ao compartilhar uma publicação com instruções sobre como ingressar nas forças armadas da Ucrânia, né? País que tá em guerra com a Rússia, e escreveu: recomendo muito. O Tribunal Distrital de Bezmen, em Moscou,

0: ele autorizou a prisão de Connor, a rebelião, né, acusando aí de atuar como mercenário pro exército ucraniano.
1: Daqui a pouquinho tem mais.
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3: 13:19.
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0: demanda ao Galatasaray veio a público para defender o atacante Sané. Buruk afirmou que Sané foi transformado em um verdadeiro bode expiatório pela eliminação da seleção da Alemanha na última Copa do Mundo. Para o treinador, as críticas direcionadas ao jogador foram exageradas e não condizem com a sua real importância e performance. Sané, que atua no ataque, tem sido alvo constante de avaliações severas, e seu comandante no clube turco fez questão de minimizar essa pressão, buscando proteger seu atleta. E falando em movimentação no campo, lá no Flamengo, o lateral direito Varela vive um momento de reviravolta em sua carreira no clube carioca. O jogador acabou perdendo sua posição de titularidade para Emerson Royal, que tem se destacado nas últimas partidas. Com essa mudança, Varela agora precisa correr atrás e buscar seu espaço novamente dentro da equipe. A missão não é fácil, já que ele terá que convencer o técnico Leonardo Jardim de que merece retomar a titularidade. Varela, pelo que tudo indica, virou reserva nesse começo de trabalho, e a disputa pela vaga na lateral direita está mais acirrada do que nunca no rubro-negro. Ele terá que mostrar muito nos treinos e em eventuais oportunidades para reverter essa situação e voltar a ser prestigiado no elenco do Fla.
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0: E assim a gente encerra mais uma parte do nosso Minuto Esportivo. Fique ligado na programação da rádio. A gente volta em breve com mais notícias e análises do universo do esporte.
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3: 3h22.
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3: 3h25.
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9: E a gente tá de volta no Drops News. Chegou a hora de ficar por dentro do que tá rolando no universo da música e das celebridades. E olha, a temperatura

0: tá subindo. A amiga de Preta Gil, Ju de Paula, não perdoou e rebateu com força as falas do ex-marido da cantora, Rodrigo Godoy. Ela mandou o recado direto: mau caráter é uma escolha. Pois é, a situação continua rendendo. Ju de Paula fez questão de afirmar que o círculo mais próximo da Preta já tinha conhecimento sobre uma suposta traição de Rodrigo Godoy. E não parou por aí. Ela ainda revelou que o grupo pediu para ele segurar o rompimento, segurar tudo até o final do tratamento da cantora. Que barra, hein? Um verdadeiro turbilhão de emoções e revelações que sacode o mundo dos famosos. E a gente segue acompanhando de perto cada detalhe dessa história. Não sai daí, porque o Drops News tá só começando. Tem muito mais acontecendo e a gente te conta tudo. Já já eu volto com mais no Drops News.
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2: 6h26.
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4: Vamos lá, vamos seguindo com o nosso programa, né?
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4: Uma segunda-feira para cada um de vocês e a fofoca por aqui não para.
6: E Vi, integrante do BTS, surpreendeu os fãs ao revelar que enfrenta, né, tá enfrentando aí problemas de saúde há mais de 2 anos, que é uma perda auditiva significativa no ouvido direito. O cantor, ele contou que a condição se agravou durante o período em que cumpriu o serviço militar obrigatório na Coreia do Sul e que atualmente tá aí em fase de tratamento médico. Numa live, ele explicou que a sua audição do ouvido esquerdo permanece 100%, mas o direito caiu para cerca ali de 30%, né? Ele admitiu que inicialmente não levou o problema a sério, acreditando que fosse apenas uma questão de força mental, mas hoje ele faz uso aí de medicamentos e acompanhamento especializado para poder lidar com a situação. E a revelação aconteceu logo após o show do BTS, né, nos Estados Unidos, a primeira turnê mundial do grupo desde que os integrantes concluíram aí o serviço militar. O desabafo gerou repercussão entre os fãs, né, que demonstraram ali preocupação e também apoio, né, ao artista aí nas redes sociais.
4: Já já tem mais uma, vamos lá, a música continua.

0: babados e fofocas com aquela música que você gosta e adora. Vai participando, mandando seu WhatsApp. Daqui a pouquinho a gente manda aquele salve, aquele super alô pra todo mundo que tá na sintonia aí. Daqui a pouquinho a dica da Gi, né, Gi?
1: Isso, um truquezinho sensacional pra evitar marquinhas de dedo aí nos seus eletros em inox. Serve também pra partes espelhadas, viu, gente?
0: Ah, beleza. Vamos lá. O programa segue.

0: assim seguimos com o nosso programa, né? Esse é o nosso Babados e Fofocas. Manda fofoca, Gi.
1: Ai, ai, ai. A fofoca agora começa com prepare o bolso, né? Ali, na verdade, já deve ter preparado o bolso, porque o lance já aconteceu no final de semana. Mas, enfim, a lista de casamento da Viih e do Eliezer tem presentes, né? Tinham presentes ali. Só de 13 mil reais, né? Bem baratinho, sim. Pra nós meros mortais, né? Que a maioria ganha um salário mínimo. É só 13 mil reais um presentinho, imagina. Puro luxo, né, gente? Viih e Eliezer se casaram aí no último sábado, dia 15, no interior de São Paulo. E a lista de presentes foi daquelas de fazer o convidado pensar duas vezes antes de comprar, né? O casal colocou no site oficial do casamento uma seleção de mistura de itens pra casa nova com experiências pra lua de mel. E tem presente pra todos os bolsos, né? Quer dizer, pra quase todos. Pro nosso, eu acho que não tem não, viu, gente? O mais caro da lista é uma hospedagem pra dois na costa Amalfitana, na Itália, né? Avaliado em nada menos que R$12.861,43. Presentinho básico, né? Dá pra imaginar o convidado chegando. Querido casal,

0: Casal, espero que gostem da lembrancinha, né? Não para por aí. A viagem ainda pode incluir hospedagem em Capri por R$4.150, locação de barco em Sardenha por R$3.600, passeio de barco em Capri, né? Por um valor quase simbólico, só R$2.352,34, né? Gente, mas teve voo de helicóptero acima das montanhas por R$2.112, né? Hospedagem em ilha por R$2.028, espara ali pros noivinhos por R$1.973. O aluguel do carro pra lua de mel também apareceu entre as opções, né? Pra quem queria presentear, nada menos ali que R$5.790. Tá bem baratinho, né? E também teve mergulho com os golfinhos, só R$1.765, né? Ou seja, enquanto os noivos relaxam, né? Passeiam de barco, voam de helicóptero e mergulham com os golfinhos, quem tá passando cartão, né? Outra coisa. E aí temos presentinhos de casa também. Então, os noivos não pararam ali, né? Na lua de mel, digamos assim, né? Então, também escolheram ali jogos de jantar, de porcelana ali com 30 peças, né? Um do modelo Castelo de Areia, o outro Nexus Neve Blue, que cada jogo de jantar ali custa quase R$7.000, tá? Teve também aparelho de jantar de 18 peças e faqueiro de prata, né? Ambos ali R$5.851, né? Teve panela também da Le Creuset por R$2.300, teve robô aspirador da Samsung por R$2.388, né? Teve até uma mini coquetel Botanic, né? Nem sei o que é isso, eu só sei que é da Le Creuset, gente. Eu acho que é um dos mais baratinhos ali, né? R$990. E claro que teve as opções mais acessíveis, né? O item mais barato custava R$113,15, que era um conjuntinho de 6 bowls de cerâmica ali, pro menos provido ali do din-din, né? Gente do céu, acho que isso aqui é o outro mundo, não é o meu, não.
1: Já já tem mais uma pra você.
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1: Gente, daqui a pouquinho você continua curtindo sucessos por aqui. Não sai daí não, que eu já volto.
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4: 3h42. 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
4: 3:45.
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10: E aí, galera? Andressa Pires de volta com Drops News. Se você é daqueles que não dispensa uma boa dose de energia e um som que balança as estruturas, vai pirar nessa. Saiu a lista das 10 melhores bandas de

0: Metal alternativo, eleitas pelos próprios fãs do gênero. É isso mesmo, uma votação popular que agitou o universo da música pesada. A disputa foi acirrada e teve muita banda boa na parada. Nomes como Alice in Chains e Deftones marcaram presença, mostrando a força e a diversidade desse estilo que a gente tanto ama. Fica a pergunta, será que a sua banda favorita conseguiu um lugar no topo desse ranking? É sempre bom ver o reconhecimento vindo direto de quem realmente vive a cena, né? E a gente sabe que no metal alternativo tem muita banda com história e com um som que arrepia. Já já eu volto com a última parte do Drops News. Fica ligado, é rapidinho.
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2: 6h46.
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4: Vamos lá, dando sequência para nossa programação, voltamos.
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4: E a informação não para, mais uma Gi.
6: Tô aqui no Ovo Chico agora, gente, e a Ludmilla e a Bruna Marquezine estarão juntas em um novo trabalho, né? A segunda temporada de Amor da Minha Vida ganha um reforço especial aí na sua trilha sonora, né? Com Pode Ser, música inédita interpretada por Ludmilla e com peça especialmente ali pra série. A faixa chegou às principais plataformas de streaming ao mesmo tempo em que a data de estreia dos novos episódios foi anunciada, né? A estreia acontece aí já no dia 9 de outubro, olha. Eu gostei muito de Pode Ser desde a primeira vez que ouvi, né? É uma música que fala de sentimento, que todo mundo já viveu de alguma forma, dessa dúvida, né? De se entregar ou não a um amor. Eu fiquei muito feliz com o convite e eu acho, assim, muito especial poder fazer parte do Amor da Minha Vida também, né? Através da música, é o que comentou a Ludmilla, né? A faixa, inclusive, tem composição de Lucas Silveira, né? Que é ali da banda Fresno, Matheus Souza, né? Com produção musical do RPX, né? Pode Ser nasceu exclusivamente pra poder integrar ali o universo da série, né? Traduzindo em música e emoção os conflitos vividos pelos personagens. A gravação aconteceu, né? No estúdio ali, numa sessão bem dedicada pro projeto. E assim, Bruna Marquezine e Ludmilla estão juntos nesse projeto, né? Ela, claro, como atriz. E parece que promete muita coisa, fortes emoções aí a segunda temporada, né? Parece que logo no primeiro episódio, marcado aí um dos reencontros mais aguardados desde o fim da primeira temporada, né? Mais do que ilustrar a cena, a música vai traduzir então a esperança e também a incerteza que movem todos esses personagens ao longo de toda a temporada e sublinha, né? Ali a possibilidade, né? De estar diante do amor da vida. Que coisa, hein?
4: Já tem mais. Vamos lá. A música não para também por aqui.
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0: babados e fofocas no ar. Mais uma vez, obrigado pela sua companhia. Ótima segunda-feira, bom início de semana. Dentro de mais alguns minutinhos, a dica da Gi.
1: Truquezinho pra não pegar marca de dedo nos seus utensílios, nos seus eletros em inox.

0: isso, muita música boa. Passou-se mais uma hora de nossas vidas, estamos no finalzinho de mais um Babados e Fofocas. E agora é hora da dica da Gi. Chega pra cá, Gi, manda aí.
1: Bora pra dica do dia então, né? Como tirar marca de dedo de inox, geladeira de inox, micro-ondas de inox, tudo que você tenha de inox aí na tua casa, o fogão, o que você tiver, o armário, né? Às vezes tem aqueles armários espelhados, essa dica também serve. Qual que é a dica? Então, se a porta da geladeira, seu armário, fogão, enfim, que é de inox aí. Ou também espelhado, que eu disse que também serve, né? Vive cheio de marquinha de dedo, vive engordurado. Depois que você limpar normalmente com um paninho úmido, pinga uma... Gente, presta atenção nisso aqui, tá? É uma única gota de óleo infantil ou óleo de amêndoa. Pode ser óleo de peroba também, se você tiver, mas é uma única gota, tá? Num pano seco e passa por todo o inox. Uma gota é suficiente pra... porque você não quer que o negócio fique melado, tá bom? Isso vai funcionar porque o óleo, ele vai criar, né? O óleo nessa quantidade vai criar uma película microscópica e hidrofóbica, que vai repelir ali o suor e também a gordura natural dos dedos. Então, no caso da geladeira, enfim, do que você passar aí esse óleo, né? Vai ficar com brilho de vitrine e não pega a marca de dedo, de mão, por

0: semanas, tá bom? Depois, quando começar a marcar, é só repetir a dose.
1: Legal. Espero que todas as minhas amigas tenham marcado a dica.
0: Só façam, gente. Mas não esqueça, é uma única gota do óleo, tá? Senão vai encebar tudo, vai falar, ah, a Gi tá ensinando dica que não presta. Presta sim, é só você fazer igual eu explico, né? Que aí vai dar certo.
1: Magavilha!
0: Valeu!
1: Até amanhã!
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5: 4:01.
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1: 4:03.
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1: Coisa boa, coisa maravilhosa, já estamos de volta. Prazer, eu sou Fernando Leme, desejo só o melhor pra você. Tá na hora.
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1: Gente, é muito fácil olhar ao redor e perceber tudo o que precisa mudar. A gente quer mais respeito, a gente quer mais paciência, a gente quer mais solidariedade e menos indiferença. A gente acaba esperando que as pessoas sejam mais gentis, que as oportunidades apareçam e que a vida se torne mais justa. Mas, enquanto a gente fica aguardando grandes transformações, a gente pode esquecer que toda mudança verdadeira começa em atitudes pequenas. Talvez você não possa mudar o mundo inteiro, mas você pode transformar o ambiente onde você está. Você pode começar o dia oferecendo uma palavra de incentivo. Aliás, você deve mudar o ambiente em que você está. É o máximo que você pode fazer. Você pode tratar alguém com educação ou ouvindo com atenção uma pessoa que precisa conversar. São atitudes simples, quase invisíveis, mas que são capazes de produzir efeitos que você talvez nunca chegue a conhecer. A maneira como você enfrenta o dia também faz a diferença. Se acorda reclamando de tudo, qualquer dificuldade parece ainda maior. Se começa acreditando que algo bom pode acontecer, você encontra forças para lidar com os obstáculos. Pensar positivamente não significa ignorar os problemas. Significa não permitir que eles dominem completamente os seus pensamentos e as suas escolhas. Nem sempre a gente pode escolher o que acontece, mas a gente pode escolher como reagir. Uma crítica pode nos deixar amargurado ou nos ensinar alguma coisa. com uma porta fechada, pode nos paralisar ou nos levar a procurar uma outra direção. Um erro pode ser motivo para desistir ou uma oportunidade para poder amadurecer. A situação pode ser a mesma, mas a postura muda completamente o resultado. Talvez você espere que alguém reconheça o seu valor. Comece reconhecendo. Talvez deseje receber mais carinho. Experimente também oferecê-lo. Talvez esteja cansado de encontrar mais negativas, pessoas ruins, negativas também. Seja você a presença que leva esperança, então. Você não pode entregar o comportamento dos outros o poder de determinar quem você será. O mundo, ele melhora quando cada pessoa assume responsabilidades pelo que bem e pode fazer. Não é preciso realizar algo grandioso. Uma mensagem enviada, por exemplo, no momento certo, um pedido de desculpa, um gesto de compreensão ou um sorriso sincero pode transformar o dia de alguém. E quando você melhora o dia de uma pessoa, já começou a mudar uma parte do mundo. Isso também vale para os seus próprios sonhos. Se você deseja uma vida diferente, observe as suas atitudes diárias. O futuro, ele não é construído apenas por grandes decisões, mas pelos pequenos hábitos que se repetem. Cada manhã oferece uma nova oportunidade para poder corrigir uma escolha, retomar um projeto ou cuidar melhor de você. Então não espere que tudo ao redor se organize para então encontrar motivação. Comece com aquilo que está ao seu alcance. Arrume seus pensamentos, fortaleça sua fé, escolha enfrentar o dia com mais coragem. Talvez os problemas, eles não desapareçam imediatamente, mas você não será mais a mesma pessoa diante deles. Portanto, antes de perguntar quando é que o mundo vai mudar, pergunte o que você pode fazer por ele hoje. Talvez a mudança que você tanto espera não comece em algum lugar distante. Talvez ela comece dentro de você aí. Da maneira como você pensa, fala, reage e enfrenta cada novo dia. O seu mundo é você, meu amigo. O resto não importa.

que é uma atrás da outra. Menos intervalos, mais música boa, muita informação do Brasil e do mundo, muitos alôs também. Vai mandando seu WhatsApp aí pra gente. Aqui você fica muito bem informado e ouvindo a melhor programação musical. E a música não para. Vamos lá. Sim,

0: aqui a nossa programação não pode parar. Você tá curtindo aí a melhor programação musical do seu rádio. É hora de mandar alô. Deixa eu ver quem tá mandando WhatsApp. O WhatsApp bombando como sempre. Meu amigo Emerson tá na sintonia. A minha amiga Felicidade também tá junto com a gente. A Francisca Maria, obrigado pelo carinho. O Kaique, a Camille Alves. E o Diego também tá acompanhando o nosso programa aí. Tá pedindo um modão aqui. Vamos colocar na programação pra você, Diego. Aquele abraço. Liberdade. Ô, gente, não sai daí não, viu? Na sequência tem mais trilha sonora pra você.
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3: Alô, você que acompanha o Minuto Esportivo. Estamos no ar com as principais informações do mundo da bola, para você ficar por dentro de tudo o que rola nos gramados nacionais e internacionais. Começamos falando do mercado de transferências, com o Flamengo cogitando enviar Gonzalo Plata ao Zenit para facilitar a chegada de Luis Henrique. E na Europa, o Liverpool faz um movimento importante por Fikayo Tomori, após a saída de Konaté.
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3: Sobre a situação do Flamengo, o clube segue monitorando de perto a situação de Luis Henrique, um atacante que está na mira da diretoria rubro-negra. Para tentar avançar nas negociações e facilitar a chegada do jogador, o Flamengo cogita enviar o atleta Gonzalo Plata ao Zenit. É importante destacar que outro clube do futebol brasileiro também entrou na disputa pela contratação de Luis Henrique, o que promete esquentar a briga por esse nome.

Já no Velho Continente, mais precisamente na Inglaterra, o Liverpool está bastante ativo neste período de movimentações. O clube inglês anunciou recentemente a chegada do jovem Vitor Muñoz.

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1: 4:21.
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1: 4:23.
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7: E aí, galera antenada, chegando com Andressa Pires no seu Drops News, o programa que te deixa por dentro de tudo que rola no universo pop e musical. Para começar com o pé direito, já tem notícia quentíssima do João, que não para de surpreender. Ele vai anunciar o álbum novo, o quinto de estúdio, e o rolê é super estratégico. O anúncio vai rolar no intervalo da novela Quem Ama Cuida, lá na Globo. Isso mesmo, João amarrando um comercial na TV aberta, junto com uma ação no Google. Tudo para bombar o lançamento. A galera já tá contando os segundos, porque a audição exclusiva do álbum já tá marcada pro domingo. É muito buzz para um artista só, hein? João mostrando mais uma vez porque é um dos maiores nomes da nossa música pop atual. Fiquem ligados para não perder nenhum detalhe desse lançamento que promete agitar tudo. Obrigada pela sua companhia, viu? Até o próximo Drops News, estarei juntinho com você.
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10: Dias dos Solteiros destaca liberdade, autocuidado, amor próprio, né? Foi celebrado aqui no Brasil no último dia 15, sábado agora passado. O Dia dos Solteiros, ele busca valorizar a independência, o autocuidado, né? E também a satisfação de aproveitar a própria companhia. A proposta é mostrar que estar sem um relacionamento não deve ser tratado como um sinônimo de solidão. Entre as sugestões para comemorar a data estão reunir os amigos, preparar uma refeição especial, reconhecer as próprias conquistas, assistir a filmes, passear, planejar uma viagem, experimentar uma atividade diferente e retomar antigos passatempos, né? A publicação também lembra que existe uma celebração internacional em 11 de novembro, originada na China. No Brasil, porém, a data de agosto ganhou um significado mais relacionado à autoestima e à liberdade de escolha. Legal!
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10: Respira fundo aí, curte o que vem agora, porque é só música boa.

Que dia maravilhoso e que dia sensacional. Porque você tá aí acompanhando a nossa programação. Nosso muito obrigado pela sua audiência. É muito bom saber que tem assim, ó, um monte de gente ouvindo a gente por toda a cidade. Obrigado pelo carinho, muito obrigado pela sua sintonia. Vamos nessa, a música não para.

0: Muito bom saber que você tá acompanhando o nosso programa, coisa boa. Hora de mandar alô, meu amigo Antônio tá na sintonia. Aline Alves também tá acompanhando a gente. A Silvia também, o José Santos, o Padua também tá acompanhando a gente, o Laércio, a Leda Maria, Emília Santiago, Raimundo e a Juliana Oliveira. Muito obrigado, viu, pelo carinho e pela audiência de vocês. Daqui a pouquinho a gente manda mais alô.
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3: Minuto Esportivo no ar, trazendo as informações mais quentes do mundo da bola para você que acompanha a nossa programação. Fique ligado, porque o esporte não para e a gente te deixa por dentro de tudo. Começamos com as manchetes que movimentam o mercado da bola. O Spartak Moscou prepara uma oferta milionária por Flaco Lopes. E o Bayer Leverkusen avança nas negociações para contratar Facundo Medina.
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3: Agora vamos aos detalhes dessas notícias que agitam os bastidores do futebol. O atacante Flaco Lopes, que tem se destacado bastante, pode estar com os dias contados no Palmeiras, ou não. O Spartak Moscou está preparando uma oferta de 139 milhões de reais para tentar tirar o jogador do clube brasileiro. Flaco Lopes tem se valorizado no mercado ao longo dos últimos meses e, por isso, a diretoria do Palmeiras espera mantê-lo em seu plantel, apesar do interesse e da proposta generosa que vem da Rússia. A situação promete ser um dos grandes capítulos dessa janela de transferências, com o Palmeiras buscando segurar uma de suas peças importantes. Mudando para a Europa, o Bayer Leverkusen está de olho no mercado de transferências para reforçar seu elenco. O clube alemão avança nas negociações para contratar o defensor Facundo Medina, em um negócio que pode chegar à casa dos 116 milhões de reais. O Bayer Leverkusen terminou a última temporada na sexta colocação no campeonato alemão e a diretoria já mira o futuro. O objetivo é ambicioso. O clube sonha em voltar a brigar pelo título na temporada de 2026-2027. E a chegada de jogadores como Facundo Medina seria fundamental para essa meta.
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3: Por enquanto é isso na nossa parte de notícias. A gente se encontra já já com muito mais esporte para você. Até a próxima parte.
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5: 4:42.
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7: Tata Werneck surpreende o público em um papel dramático em novela. Conhecida principalmente pelo seu trabalho no humor, a Tata Werneck ela vem recebendo destaque na interpretação dramática da personagem Brigitte na novela Quem Ama Cuida, exibida pela TV Globo. Eu não sei se ainda tem alguém que assiste novela na Globo, mas o importante aqui é falar sobre o papel da Tata, né? Uma das cenas mais recentes mostrou a personagem enfrentando uma situação de forte tensão após levar uma criança para passear sem autorização dos pais. A atuação evidenciou a capacidade da Tata de transitar facilmente e também rapidamente entre momentos de leveza e cenas emocionalmente intensas. Nos próximos capítulos, diz aqui a matéria, a Brigitte deverá ganhar ainda mais importância após sucessivas humilhações sofridas dentro da família. A personagem ela poderá se aproximar da protagonista Adriana e tornar-se aí uma importante aliada na disputa contra a família Brandão, tá? Pra você que ainda assiste novela, já tá sabendo o que vai acontecer.
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7: E vamos lá, se prepara aí porque tem muito mais sucesso chegando.
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Sensacional, tá vendo aí, né? Só musicão pra quem tá acompanhando a nossa programação nesse dia maravilhoso. Continue participando da nossa programação, porque daqui a pouquinho eu vou mandar aquele alô sensacional pra você. Vamos lá, a música continua.

0: cabelos não param. Que bom que você tá junto com a gente, mandando alôzinhos e também aquele alô, aquele beijão para todos vocês aí na sintonia da nossa programação. Deixa eu mandar aqui um alô pro meu amigo Ítalo Rocha, também o Fernando Ribeiro tá na sintonia, mandando WhatsApp, a Jamile, a Neuza Silva, Zé Santos também tá por aí, a Neuci Aguiar e o Marcelinho também tá acompanhando a gente aí. Valeu, Marcelinho, valeu.
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2: 4:58. 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
3: Atenção, ligado no Minuto Esportivo. Lineu Silva no comando, trazendo o melhor do jornalismo esportivo para você. Sempre com as informações mais quentes e relevantes que movimentam o cenário nacional e internacional. Pode chegar junto, que a gente já começa com as manchetes que prometem agitar o universo da bola. A primeira delas, lá da Europa, envolvendo um dos maiores nomes do futebol mundial. O Beşiktaş, da Turquia, confirmou uma proposta oficial por Mohamed Salah. E a segunda manchete, que chega da Inglaterra, mostra o Chelsea em busca de reforços experientes, com negociações avançadas por Welbeck e Henderson.
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3: Agora vamos aos detalhes da notícia que vem da Turquia e que mexe com o mercado de transferências. O Beşiktaş fez uma declaração pública confirmando que, de fato, apresentou uma proposta pelo talentoso atacante Mohamed Salah. A movimentação em torno do jogador egípcio é sempre intensa e a chegada de uma oferta de um clube como o Beşiktaş mostra o interesse em ter um atleta de calibre mundial. Os diretores do clube turco, no entanto, expressaram um certo incômodo com o andamento das conversas, indicando que existem pontos a serem ajustados nesse processo. Essa situação coloca um grande ponto de interrogação sobre o futuro de Salah e a forma como essa possível transferência pode se desenrolar nos próximos dias. E da Turquia, a gente salta para a Inglaterra, onde o Chelsea, um dos gigantes da Premier League, está trabalhando forte nos bastidores para fortalecer o seu elenco. As informações que chegam são de negociações em curso com dois nomes bastante conhecidos e com vasta experiência no futebol. Estamos falando de Welbeck e Henderson, que o Chelsea busca trazer para adicionar mais rodagem e liderança ao grupo. A estratégia do clube londrino parece ser a de mesclar a juventude e o talento que já possuem com a bagagem de atletas que já passaram por grandes momentos e grandes competições. Welbeck e Henderson, sendo veteranos, poderiam oferecer exatamente esse equilíbrio, contribuindo não só dentro de campo, mas também no vestiário. As conversas estão acontecendo e a expectativa é de que essas contratações possam ser fechadas em breve, reforçando o time para a sequência da temporada.
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3: Com essas informações quentes do mundo do futebol, a gente encerra mais esta parte do Minuto Esportivo. A gente volta já.
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5: Horas e 2 minutos.
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16: Boa tarde a todos de Água Boa e vizinhança. Agora começa o especial sertanejo pela Liberdade FM 104,9. Eu sou o Geão Martinazzo e vou estar ao seu lado com os hits mais queridos do sertanejo. Faça parte da nossa vibe. Mande imediatamente a sua mensagem para o WhatsApp 3468-1200. Peça a sua música e envie um abraço compartilhando de onde que você está ouvindo a Liberdade FM. 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

especial sertanejo segue a todo vapor na Liberdade FM 104,9. Continuamos trazendo os maiores sucessos do sertanejo para fazer companhia a você. É hora de elevar o som, porque as músicas estão por vir, vão te conquistar. Muito amor e sertanejo raiz estão chegando na Liberdade FM.

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1: Paulo e Natan, Zé Neto e Cristiano, a parceria tá fechada.

0: feliz de contar com você na audiência aqui na Liberdade FM. Então mantenha-se por perto, pois o especial sertanejo volta logo com mais hits para alegrar o seu momento. Envie a sua mensagem, um abraço e participe pelo nosso WhatsApp 6634681200, o Instagram @liberdade104.9fm e o Facebook Liberdade FM 104.9. Logo mais, tem muito mais sertanejo para você aproveitar aqui.
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3: E 18 minutos.

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3: 5:24.
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4: Retornamos ao Especial Sertanejo. Agradeço por estarem conosco e por manterem essa vibe incrível. Então suba o som, pois vem aí aquele set que é do jeito que você adora. Continua forte o ritmo sertanejo por aqui. Abrace essa nova canção que vai agitar a sua vibe. 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
6: Essa música apaixonada, viu, Cezinho?

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1: Vamos aos detalhes. No cenário político de Mato Grosso, Wellington Fagundes aparece na liderança da disputa pelo governo estadual. Pesquisas recentes indicam que ele atinge 34% das intenções de voto no primeiro turno. Em um possível segundo turno, Fagundes amplia sua vantagem, alcançando 45% dos votos. Esses números consolidam sua posição de destaque na corrida eleitoral e apontam um caminho desafiador para os demais candidatos que buscam o comando do estado. A disputa promete ser intensa e esses resultados iniciais já dão um tom para os próximos passos da campanha.
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0: no fogão. 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
1: Você continua aproveitando o especial sertanejo na melhor frequência do rádio. Só os maiores sucessos tocam para tornar a sua companhia ainda mais agradável. Continuamos com aquele estilo único que você adora. Então prepare-se, porque tem mais música de qualidade a caminho da sua frequência. 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

0: acolhendo todos os profissionais liberais, a sua presença é sentida aqui conosco. Seguimos até às 19 horas ao som da boa música sertaneja. Está na liberdade, está excelente.
1: Sucesso, Jean Giovanni, Bruno Marrone.

feliz de contar com você na audiência aqui na Liberdade FM. Então mantenha-se por perto, pois o especial sertanejo volta logo com mais hits para alegrar o seu momento.

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2: horas e 37 minutos.

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1: 5:42.
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1: 5:45.
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8: E aí, estamos juntos novamente no Especial Sertanejo. É uma alegria ter você conosco nesta programação feita só pra você. Então aperte os cintos que vem mais música sertaneja pela nossa programação. Prepare-se para sentir o coração, essa música especial que vai deixar a sua sintonia perfeita. Tá na liberdade, tá bom demais.

0: Só tem música boa passando por aqui no Especial Sertanejo. Cada hit um clássico para deixar o seu dia mais especial. Prepare o volume porque tá chegando aquela música para você cantar junto. Tá na liberdade, tá bom demais.
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0: o sertanejo segue vibrante por aqui na 104.9. Vamos pausar por um momento e voltamos em seguida com muito mais pra você. Explore grande sucesso sertanejo no Especial Sertanejo. 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
3: 5 horas e 58 minutos.

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3: 6:02.
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5: Noite, Rádio 20. Nesta hora do Ângelus, queremos rezar juntos. O anjo do Senhor anunciou a Maria e ela concebeu do Espírito Santo. Ave Maria, cheia de graça, Senhor é convosco. Bendita sois vós entre as mulheres e bendito é o fruto do vosso ventre, Jesus. Santa Maria, Mãe de Deus, rogai por nós, pecadores, agora e na hora de nossa morte. Amém. Eis aqui a escrava do Senhor, faça-se em mim segundo a vossa palavra. Ave Maria, cheia de graça, Senhor é convosco. Bendita sois vós entre as mulheres e bendito é o fruto do vosso ventre, Jesus. Santa Maria, Mãe de Deus, rogai por nós, pecadores, agora e na hora de nossa morte. Amém. E o Verbo divino se encarnou e habitou entre nós. Ave Maria, cheia de graça, o Senhor é convosco. Bendita sois vós entre as mulheres e bendito é o fruto do vosso ventre, Jesus. Santa Maria, Mãe de Deus, rogai por nós, pecadores, agora e na hora de nossa morte. Amém. Rogai por nós, Santa Mãe de Deus, para que sejamos dignos das promessas de Cristo. Oremos. Infundi no nosso espírito a vossa graça, ó Pai. Vós que na anunciação do anjo nos revelastes a encarnação do vosso Filho, pela sua paixão e cruz, conduzi-nos à glória da ressurreição. Por Cristo nosso Senhor. Amém. Glória ao Pai, ao Filho e ao Espírito Santo, como era no princípio, agora e sempre. Amém. Evangelho de Jesus Cristo segundo Mateus. Naquele tempo, apresentaram a Jesus um homem mudo que estava possuído pelo demônio. Quando o demônio foi expulso, o mudo começou a falar. As multidões ficaram admiradas e diziam: nunca se viu coisa igual em Israel. Os fariseus, porém, diziam: é pelo chefe dos demônios que ele expulsa os demônios. Jesus percorria todas as cidades e povoados, ensinando em suas sinagogas, pregando o evangelho do reino e curando todo tipo de doença e enfermidade. Vendo Jesus as multidões, compadeceu-se delas porque estavam cansadas e abatidas, como ovelhas que não têm pastor. Então disse aos discípulos: a messe é grande, mas os trabalhadores são poucos. Pedi, pois, ao dono da messe que envie trabalhadores para sua colheita. Palavra da salvação. Glória a vós, Senhor. A palavra de Deus nos ensina mais uma vez a confiar no Senhor. Jesus cura o mudo, quer curar a sua mudez, o seu medo de anunciar, seu medo de evangelizar, a sua preguiça de não ir para a igreja ou ensinar seus filhos. E você só precisa dizer: eu creio, Senhor. Porque Jesus diz: a messe é grande, mas os operários são poucos. Quem sabe você seja um operário do Senhor e se coloca a serviço do reino para que a palavra de Deus possa ser

0: transmitida àqueles que ainda não a conhecem. Esta é a missão de todo cristão batizado. Não cruzar os braços, mas arregaçar as mangas e ir em frente. É preciso você fazer a sua parte. Louvado seja nosso Senhor Jesus Cristo, para sempre seja louvado. E a bênção de Deus Todo-Poderoso, Pai, o Filho e o Espírito Santo, desça sobre vós e permaneça para sempre.
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13: 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Estamos aqui novamente no Especial Sertanejo. Que contentamento receber você para mais uma rodada de sucessos. Então se liga aí. E lá vem ela, uma música para você cantar alto e claro, do primeiro ao último verso. Tá na Liberdade, tá bom demais.
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13: E agora o Especial Sertanejo traz aquele ambiente único da verdadeira moda de viola. Os grandes clássicos sertanejos, as canções de raiz e os eternos modões estão aqui para enriquecer a sua sintonia.

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1: Agora, um olhar para o mercado financeiro. A Lumentum Holdings surpreendeu positivamente os analistas e investidores com um desempenho espetacular. A empresa registrou um aumento expressivo de 109% na receita, na comparação anual, superando amplamente as expectativas de mercado. Esse crescimento notável elevou o faturamento para um total de US$1,01 bilhão. Os dados foram divulgados após o fechamento do mercado, consolidando a forte performance da companhia e indicando um período de expansão robusta no

Confira a sequência espetacular que acabou de tocar. Continue conosco na Liberdade FM, desfrutando daqueles hits que tocam o coração de todos nós. E não para por aí não, viu? Logo mais tem mais som de qualidade chegando para alegrar ainda mais a sua sintonia aqui com a gente. Tá na Liberdade, tá bom demais.

vendo com carinho todos que estão deixando o trabalho e seguindo para casa ao som da Liberdade FM. 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

0: mais quebra no cara.
1: Vamos fazer uma breve pausa no especial sertanejo, mas não sai daí. Logo mais estaremos de volta. Enquanto ouve a nossa rádio, mande a sua mensagem pelo WhatsApp 66-3468-1200. Toda contribuição valoriza o nosso conteúdo. Tá na liberdade, tá bom demais.
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7: 6:27.
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2: 6 horas e 33 minutos.
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5: 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Estamos ao vivo com o Especial Sertanejo. Prepare-se para aumentar o volume porque a próxima música é daquelas que você gosta de cantar junto. 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

Que seleção incrível de sertanejo passou por aqui, não é mesmo? Continuamos elevando até você as músicas que marcaram épocas. A festa não para, vem mais sucesso para você aumentar o seu volume. Se é na Liberdade, está bom demais.

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0: fazer um intervalinho rapidinho no especial sertanejo, mas não vá longe, pois já retornaremos com muito mais hits e modão pra você. Só sucessos especiais no sertanejo. Converse com a gente, arroba Liberdade 104.9 FM, 6634-68-1200. 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
3: Informa a hora certa.
5: Cultural. 6:46.
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5: 6:50.
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0: Sertanejo. E a trilha sonora do sertanejo de qualidade segue encantando a sua sintonia. E é ótimo ter você continuando aqui com a gente, curtindo o especial sertanejo na Liberdade FM. O sertanejo não para de surpreender. Chegou aquela música que vai elevar ainda mais a sua energia. Tá na Liberdade? Tá bom demais.

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4: Demais. 8 horas.
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0: 8 e 1. 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
7: Que bom que você está aí acompanhando o nosso programa. Vamos começando mais uma edição do programa Cai no Laço. Aqui é o Fernando Leme. Segunda-feira, hoje é dia 17, né? Bora começar o programa a partir de agora com as informações do Brasil e do mundo, as informações que você gosta, as informações que você quer saber. Vamos aos fatos que marcaram época no Brasil e no mundo.
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7: Lá no ano de 1906, a cidade de Valparaíso, no Chile, ela foi atingida por um forte terremoto. Cerca de 1.500 pessoas morreram e a costa subiu 1,5 metro de altura. Em 1942, um submarino alemão torpedeou os navios brasileiros Aníbal Mendonça e Aníbal Benévolo. No dia seguinte, foram atingidos os navios Araxá e Itajiba. Em 1956, morreu aos 73 anos o ator húngaro Bela Lugosi, famoso por interpretar o vampiro Drácula no cinema. Em 73, o enxadrista brasileiro Henrique Mequin, o Mequinho, venceu o torneio Interzonal de Petrópolis, no Rio de Janeiro, do qual participaram 18 representantes mundiais. Em 77, o cantor Elvis Presley, o rei do rock, ele foi encontrado morto no seu quarto, aos 42 anos e obeso. Elvis sofreu uma arritmia cardíaca. Em 1985, a cantora Madonna escolheu o dia do seu aniversário para se casar com o ator Sean Penn, em Malibu, Los Angeles. O casamento terminou em 1989. Hoje, estamos comemorando o aniversário, então, do cantor Marcelo Nova, da cantora Madonna, James Cameron, cineasta. E estamos comemorando hoje o dia da fundação de Teresina, o dia de Carreiros, de Omolu Obaluai.
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Essa é a trilha sonora da sua programação. Vamos lá, continua.

0: jogador de Ceilândia é contratado para o clube de vôlei da Eslováquia. O jogador brasileiro Gustavo Mendes de Brito, conhecido como Polegar, iniciou um novo capítulo da sua carreira no vôlei europeu. Criado em Ceilândia Norte, no Distrito Federal, o atleta que tem 27 anos, ele foi contratado pelo VK Spartak UJS Komárno, acho que é assim que se pronuncia, lá da Eslováquia, para a temporada 2026-2027. Com 2,08 metros de altura, o Polegar, ele começou no esporte aos 16 anos e passou pelas categorias de base do SESI São Paulo. Além de defender as seleções brasileiras sub-19 e sub-21 também. Ele também atuou por equipes nacionais e acumulou experiência em Portugal. Agora terá a oportunidade de disputar o campeonato eslovaco e a SEVI Challenge Cup, competição continental organizada pela Confederação Europeia de Voleibol. Legal, né, cara?
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0: muita música boa pra quem tá na sintonia da nossa programação. Se você não participou ainda, participa aí, tá? Vamos lá, mandando alôzinhos pra Rosemary. Obrigado pelo carinho, Renato Vieira também. Alô, Mauricéia. Um grande beijo pra você. O Gilvan tá na sintonia. O Ângelo tá trabalhando, curtindo a gente no radinho. A Rosilene também. A Rosilene Silva. E o Regis. Regis Floriano, obrigado pelo carinho. Daqui a pouquinho tem mais alô.
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0: Essa é a Liberdade FM. Chegamos ao fim desse bloco, mas ainda temos muito mais por vir por aí. Fiquem ligados que tem recados importantíssimos pra vocês aí durante o intervalo comercial. Pera aí.
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0: a gente segue por aqui com muita música boa.
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0: Liberdade FM, continue mandando seu WhatsApp aí pra nossa programação, 6634-68-1200, 6634-68-1200.
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0: Música boa pra você é aqui na nossa programação.

Que bom que você tá acompanhando o nosso programa com muita música boa, muitas informações também, né? Do Brasil e do mundo. E as suas participações através do WhatsApp, vai mandando aí, porque daqui a pouquinho rola aquele salve, daqui a pouquinho vai rolar aquele super alô.

0: curtindo a Liberdade FM. Que maravilha! Tilson, obrigado pela sua sintonia. Aqui na sua 104,9 só tem música gostosa, né? Você tá acompanhando aí. Vamos lá, música não para.
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0: que você tá acompanhando a gente. A gente fica feliz em saber que você tá aí, viu? É hora de mandar aquele salve, aquele alô pra quem tá acompanhando a nossa programação. Meu amigo Wagner tá na sintonia, né? Meu amigo Carlos Miranda também, a Beatriz, o Marques, obrigado pelo carinho. Alô, Luísa, aquele abraço. A Edna também, o Francisco, a Rosineide Maria. Muito obrigado pelo carinho, pela sintonia de vocês. Daqui a pouquinho tem mais alô.
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0: Pessoal, dá um tempinho aí, rapidinho, eu vou ali e já volto, um rápido intervalo, mas daqui a pouquinho tem mais música pra você que tá na sintonia, não sai daí não, hein?
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5: 8h29.
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3: 8:30.

0: E vamos lá, conferindo aí a nossa programação, segue.
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0: Essa é a Liberdade FM, agradecendo a cada um de vocês por estarem aí em nossa sintonia, obrigado pelo carinho, obrigado pela audiência, vamos embora, vamos aproveitar, tem muita coisa pra rolar pra aqui ainda.
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0: E vamos lá, sequência de músicas por aqui, não para.

0: Liberdade FM, tá na Liberdade, tá bom demais a música por aqui, sempre em primeiro lugar, além das informações e também das suas participações. Muitíssimo obrigado pela tua audiência, tá? Essa é a Liberdade 104.9, vamos lá, a música não para.
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pesquisadores da USP desenvolvem tecnologia promissora para feridas crônicas. Cientistas da Universidade de São Paulo, em Ribeirão Preto, desenvolveram uma nanopartícula que apresentou resultados promissores em testes laboratoriais para o tratamento de feridas crônicas. Em um modelo realizado com células, a formação promoveu praticamente o fechamento de uma lesão simulada em 72 horas. A tecnologia ela foi criada especialmente para lesões de difícil cicatrização, como úlceras relacionadas ao diabetes e escaras comuns em pacientes acamados. A formulação ela combina substâncias que ajudam a combater a inflamação, o estresse oxidativo e também outros fatores que prejudicam a recuperação dos tecidos. Apesar do resultado animador, os pesquisadores ressaltam que isso não significa que uma ferida em seres humanos poderá ser curada em 3 dias. A tecnologia ainda está em fase inicial e vai precisar passar por novos estudos antes de chegar aos pacientes, mas vai dar tudo certo se Deus quiser.

0: coisa boa. Só música maravilhosa, né? Agora é hora de mandar alô. Minha amiga Ana Maria tá na sintonia, mandando WhatsApp pra gente. Matheus também. A Elisângela Cristina, obrigado pelo carinho. Reginaldo. Alexia, tá na sintonia. Grande abraço. A Solange também, um beijo. A Silvaninha Souza, tá adorando a programação. Coisa boa. Obrigado pelo carinho, viu?
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0: Sensacional. Essa é a Liberdade FM. Tá na Liberdade, tá bom demais. E agora a gente vai pro rápido intervalo comercial. Eu volto daqui a pouquinho, é bem rapidinho mesmo. Inclusive tem recados importantíssimos aí dos nossos patrocinadores. Quer ouvir? Aumenta o volume aí pra você ver.
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3: Informa a hora certa. 8:43.
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6: Solidariedade transforma a vida de idoso que vendia pudins para pagar os exames, né? Nós já trouxemos, inclusive, essa informação lá no começo. Deixa eu ver o que que deu o desfecho dessa informação aqui. A história do fotógrafo aposentado Vital Maria da Costa, de 85 anos, mobilizou pessoas de várias regiões do Brasil. Morador de Olinda, em Pernambuco, ele vendia pudins na praia para poder conseguir pagar exames e tratamentos de saúde. Após um vídeo alcançar milhões de visualizações, o seu Vital começou a receber doações diretamente pelo Pix. Segundo o homem que registrou as imagens, o dinheiro deverá garantir o tratamento, os cuidados após uma possível cirurgia e também a assistência necessária. Caso ainda sobrem recursos, né? Existe a possibilidade de o idoso realizar o sonho de comprar uma pequena casa, já que atualmente mora de favor na residência de um parente. Mesmo com toda a ajuda, ele afirma que pretende continuar trabalhando. Legal, né?
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6: E vamos lá, porque por aqui é só música boa.

aquela música maravilhosa que você gosta, rola aqui na nossa programação. Nosso muito obrigado pelo seu carinho, pela sua audiência. Continue pedindo a tua aí através do nosso WhatsApp. Daqui a pouquinho a gente vai mandar aquele alô pra galera toda que tá na sintonia aí. E claro, sua canção também rola aqui na nossa programação, né? Muito bom saber que você tá aí. Esteja você em casa, no seu trabalho, esteja você aí dando uma caroninha pra gente no teu carro, no teu caminhão. Nosso muitíssimo obrigado pela tua audiência. Vamos lá, a programação não para.

0: Liberdade, tá bom demais. Muita música, muita notícia pra você, né? Aqui na Liberdade a gente toca boa música, a gente mantém você atualizado sobre os fatos do Brasil e do mundo também, suas participações. Tá na Liberdade, tá bom demais. Vamos lá, a música continua.
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0: porque por aqui a nossa programação não pode parar. Você tá curtindo aí a melhor programação musical do seu rádio. É hora de mandar alô. Deixa eu ver quem tá mandando WhatsApp. O WhatsApp bombando como sempre. Meu amigo Emerson tá na sintonia. A minha amiga Felicidade também tá junto com a gente. A Francisca Maria, obrigado pelo carinho. O Kaique, a Camille Alves. E o Diego também tá acompanhando o nosso programa aí, tá pedindo um modão aqui. Vamos colocar na programação para você, Diego. Aquele abraço. Liberdade FM tá na Liberdade, tá bom demais. Mais um bloco se foi. A gente vai para um rápido intervalo comercial e a gente volta já.
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